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Quem passou por depressão sabe o que eu falo. Numa terra seca, num deserto, Deus transforma o oásis. E de uma água que jorra, que transborda, rios de água.

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1: Imaculado Coração de Maria, pela paz do mundo, pela conversão dos pecadores, pelas almas do purgatório, pelas intenções do Santo Padre, pelo aumento e santificação do clero, pelo nosso bispo Dom Henrique, pela santificação das famílias, pelas missões, pelos doentes, pelos agonizantes, por aqueles que pediram nossas orações, por todas as nossas intenções particulares e pelo Brasil.
2: Pelo sinal da Santa Cruz, livrai-nos Deus nosso Senhor dos nossos inimigos. Em nome do Pai, do Filho e do Espírito Santo. Amém. Creio em Deus Pai Todo-Poderoso, Criador do céu e da terra, e em Jesus Cristo, seu único Filho, nosso Senhor, que foi concebido pelo poder do Espírito Santo, nasceu da Virgem Maria, padeceu sob Pôncio Pilatos, foi crucificado, morto e sepultado, desceu à mansão dos mortos, ressuscitou ao terceiro dia, subiu aos céus, está sentada à direita de Deus Pai Todo-Poderoso, de onde há de vir e julgar os vivos e os mortos. Creio no Espírito Santo, na Santa Igreja Católica, na comunhão dos santos, na remissão dos pecados, na ressurreição da carne, na vida eterna. Amém.
3: Rezemos um Pai Nosso e três Ave Marias, em honra à Santíssima Trindade.
2: Pai nosso que estais no céu, santificado seja o vosso nome. Venha a nós o vosso reino. Seja feita a vossa vontade, assim na terra como no céu. O pão nosso de cada dia nos dai hoje. Perdoai as nossas ofensas, assim como nós perdoamos a quem nos tem ofendido. E não nos deixeis cair em tentação, mas livrai-nos do mal. Amém. Ave Maria, cheia de graça, o Senhor é convosco. Bendita sois vós entre as mulheres, e bendito é o fruto do vosso ventre, Jesus. Santa Maria, Mãe de Deus, rogai por nós, pecadores, agora e na hora de nossa morte. Amém. Ave Maria, cheia de graça, o Senhor é convosco. Bendita sois vós entre as mulheres, e bendito é o fruto do vosso ventre, Jesus. Santa Maria, Mãe de Deus, rogai por nós, pecadores, agora e na hora de nossa morte. Amém. Ave Maria, cheia de graça, o Senhor é convosco.

0: convosco. Bendita sois vós entre as mulheres, e bendito é o fruto do vosso ventre, Jesus. Santa Maria, Mãe de Deus, rogai por nós, pecadores, agora e na hora de nossa morte. Amém.
1: Nossa Senhora Aparecida,
2: rogai por nós e abençoai o nosso Brasil.
1: São José,
2: rogai por nós e abençoai a nossa família.

0: mistérios luminosos. Primeiro mistério, o batismo de Jesus. Contemplamos o batismo de Jesus Cristo no Rio Jordão. Com atitude humilde, ele nos mostra o caminho inicial da salvação, a aceitação de Deus como nosso único Senhor.
1: Pai nosso que estais no céu, santificado seja o vosso nome. Venha a nós o vosso reino, seja feita a vossa vontade, assim na terra como no céu.
2: O pão nosso de cada dia nos dai hoje, perdoai as nossas ofensas, assim como nós perdoamos a quem nos tem ofendido, e não nos deixeis cair em tentação, mas livrai-nos do mal. Amém.
1: Ave Maria, cheia de graça, o Senhor é convosco. Bendita sois vós entre as mulheres, e bendito é o fruto do vosso ventre, Jesus.
2: Santa Maria, Mãe de Deus, rogai por nós, pecadores, agora e na hora de nossa morte. Amém.
1: Ave Maria, cheia de graça, o Senhor é convosco. Bendita sois vós entre as mulheres, e bendito é o fruto do vosso ventre, Jesus.
2: Santa Maria, Mãe de Deus, rogai por nós, pecadores, agora e na hora de nossa morte. Amém.
1: Ave Maria, cheia de graça, o Senhor é convosco. Bendita sois vós entre as mulheres, e bendito é o fruto do vosso ventre, Jesus.
2: Santa Maria, Mãe de Deus, rogai por nós, pecadores, agora e na hora de nossa morte. Amém.
1: Ave Maria, cheia de graça, o Senhor é convosco. Bendita sois vós entre as mulheres, e bendito é o fruto do vosso ventre, Jesus.
2: Santa Maria, Mãe de Deus, rogai por nós, pecadores, agora e na hora de nossa morte. Amém.
1: Ave Maria, cheia de graça, o Senhor é convosco. Bendita sois vós entre as mulheres, e bendito é o fruto do vosso ventre, Jesus.
2: Santa Maria, Mãe de Deus, rogai por nós, pecadores, agora e na hora de nossa morte. Amém.
1: Ave Maria, cheia de graça, o Senhor é convosco. Bendita sois vós entre as mulheres, e bendito é o fruto do vosso ventre, Jesus.
2: Santa Maria, Mãe de Deus, rogai por nós, pecadores, agora e na hora de nossa morte. Amém.
1: Ave Maria, cheia de graça, o Senhor é convosco. Bendita sois vós entre as mulheres, e bendito é o fruto do vosso ventre, Jesus.
2: Santa Maria, Mãe de Deus, rogai por nós, pecadores, agora e na hora de nossa morte. Amém.
1: Ave Maria, cheia de graça, o Senhor é convosco. Bendita sois vós entre as mulheres, e bendito é o fruto do vosso ventre, Jesus.
2: Santa Maria, Mãe de Deus, rogai por nós, pecadores, agora e na hora de nossa morte. Amém.
1: Ave Maria, cheia de graça, o Senhor é convosco. Bendita sois vós entre as mulheres, e bendito é o fruto do

0: por nós, pecadores, agora e na hora de nossa morte. Amém.
1: Ave Maria, cheia de graça, o Senhor é convosco. Bendita sois vós entre as mulheres, e bendito é o fruto do vosso ventre, Jesus.
0: Santa Maria, Mãe de Deus, rogai por nós, pecadores, agora e na hora de nossa morte. Amém.
1: Glória ao Pai, ao Filho e ao Espírito Santo, como era no princípio, agora e sempre. Amém. Ó meu bom Jesus, perdoai-nos, livrai-nos do fogo do inferno, levai as almas todas para o céu e socorrei principalmente as que mais precisarem. Nossa Senhora Aparecida,
0: rogai por nós e abençoai o nosso Brasil.
1: São José,
0: rogai por nós e abençoai as nossas famílias.

0: Segundo mistério: a auto-revelação de Jesus nas bodas de Caná. Contemplamos sua alta revelação nas bodas de Caná, quando transformou a água em vinho. Atendendo ao pedido de Maria, Jesus inicia seu caminho em direção à salvação dos homens, fazendo seu primeiro milagre.
1: Pai nosso que estais no céu, santificado seja vosso nome. Venha a nós o vosso reino, seja feita a vossa vontade, assim na terra como no céu.
2: O pão nosso de cada dia nos dai hoje. Perdoai as nossas ofensas, assim como nós perdoamos a quem nos tem ofendido. E não nos deixeis cair em tentação, mas livrai-nos do mal. Amém.
1: Ave Maria, cheia de graça, o Senhor é convosco. Bendita sois vós entre as mulheres, e bendito é o fruto do vosso ventre, Jesus.
2: Santa Maria, Mãe de Deus, rogai por nós, pecadores, agora e na hora de nossa morte. Amém.
1: Ave Maria, cheia de graça, o Senhor é convosco. Bendita sois vós entre as mulheres, e bendito é o fruto do vosso ventre, Jesus.
2: Santa Maria, Mãe de Deus, rogai por nós, pecadores, agora e na hora de nossa morte. Amém.
1: Ave Maria, cheia de graça, o Senhor é convosco. Bendita sois vós entre as mulheres, e bendito é o fruto do vosso ventre, Jesus.
2: Santa Maria, Mãe de Deus, rogai por nós, pecadores, agora e na hora de nossa morte. Amém.
1: Ave Maria, cheia de graça, o Senhor é convosco. Bendita sois vós entre as mulheres, e bendito é o fruto do vosso ventre, Jesus.
2: Santa Maria, Mãe de Deus, rogai por nós, pecadores, agora e na hora de nossa morte. Amém.
1: Ave Maria, cheia de graça, o Senhor é convosco. Bendita sois vós entre as mulheres, e bendito é o fruto do vosso ventre, Jesus.
2: Santa Maria, Mãe de Deus, rogai por nós, pecadores, agora e na hora de nossa morte. Amém.
1: Ave Maria, cheia de graça, o Senhor é convosco. Bendita sois vós entre as mulheres, e bendito é o fruto do vosso ventre, Jesus.
2: Santa Maria, Mãe de Deus, rogai por nós, pecadores, agora e na hora de nossa morte. Amém.
1: Ave Maria, cheia de graça, o Senhor é convosco. Bendita sois vós entre as mulheres, e bendito é o fruto do vosso ventre, Jesus.
2: Santa Maria, Mãe de Deus, rogai por nós, pecadores, agora e na hora de nossa morte. Amém.
1: Ave Maria, cheia de graça, o Senhor é convosco. Bendita sois vós entre as mulheres, e bendito é o fruto do vosso ventre, Jesus.
2: Santa Maria, Mãe de Deus, rogai por nós, pecadores, agora e na hora de nossa morte. Amém.
1: Ave Maria, cheia de graça, o Senhor é convosco. Bendita sois vós entre as mulheres, e bendito é o fruto do vosso ventre, Jesus.
2: Santa Maria, Mãe de Deus, rogai por nós, pecadores, agora e na hora de nossa morte. Amém.
1: Ave Maria, cheia de graça, o Senhor é convosco. Bendita sois vós entre as mulheres, e bendito é o fruto do vosso ventre, Jesus.
2: Santa Maria, Mãe de Deus, rogai por nós, pecadores,

0: pecadores, agora e na hora de nossa morte. Amém.
1: Glória ao Pai, ao Filho e ao Espírito Santo, como era no princípio, agora e sempre. Amém. Ó meu bom Jesus, perdoai-nos, livrai-nos do fogo e do inferno, levai as almas todas para o céu e socorrei principalmente as que mais precisarem.
2: Nossa Senhora Aparecida,
0: rogai por nós e abençoai o nosso Brasil.
2: São José,
0: rogai por nós e abençoai as nossas famílias. Música.

0: ser o mistério, o anúncio do reino de Deus. Contemplamos o anúncio do reino de Deus com o convite à conversão. O anúncio da boa nova traz a esperança de um mundo melhor para todos os homens.
1: Pai nosso que estais nos céus, santificado seja o vosso nome. Venha a nós o vosso reino, seja feita a vossa vontade, assim na terra como no céu.
2: O pão nosso de cada dia nos dai hoje, perdoai as nossas ofensas, assim como nós perdoamos a quem nos tem ofendido, e não nos deixeis cair em tentação, mas livrai-nos do mal. Amém.
1: Ave Maria, cheia de graça, o Senhor é convosco. Bendita sois vós entre as mulheres, e bendito é o fruto do vosso ventre, Jesus.
2: Santa Maria, Mãe de Deus, rogai por nós, pecadores, agora e na hora de nossa morte. Amém.
1: Ave Maria, cheia de graça, o Senhor é convosco. Bendita sois vós entre as mulheres, e bendito é o fruto do vosso ventre, Jesus.
2: Santa Maria, Mãe de Deus, rogai por nós, pecadores, agora e na hora de nossa morte. Amém.
1: Ave Maria, cheia de graça, o Senhor é convosco. Bendita sois vós entre as mulheres, e bendito é o fruto do vosso ventre, Jesus.
2: Santa Maria, Mãe de Deus, rogai por nós, pecadores, agora e na hora de nossa morte. Amém.
1: Ave Maria, cheia de graça, o Senhor é convosco. Bendita sois vós entre as mulheres, e bendito é o fruto do vosso ventre, Jesus.
2: Santa Maria, Mãe de Deus, rogai por nós, pecadores, agora e na hora de nossa morte. Amém.
1: Ave Maria, cheia de graça, o Senhor é convosco. Bendita sois vós entre as mulheres, e bendito é o fruto do vosso ventre, Jesus.
2: Santa Maria, Mãe de Deus, rogai por nós, pecadores, agora e na hora de nossa morte. Amém.
1: Ave Maria, cheia de graça, o Senhor é convosco. Bendita sois vós entre as mulheres, e bendito é o fruto do vosso ventre, Jesus.
2: Santa Maria, Mãe de Deus, rogai por nós, pecadores, agora e na hora de nossa morte. Amém.
1: Ave Maria, cheia de graça, o Senhor é convosco. Bendita sois vós entre as mulheres, e bendito é o fruto do vosso ventre, Jesus.
2: Santa Maria, Mãe de Deus, rogai por nós, pecadores, agora e na hora de nossa morte. Amém.
1: Ave Maria, cheia de graça, o Senhor é convosco. Bendita sois vós entre as mulheres, e bendito é o fruto do vosso ventre, Jesus.
2: Santa Maria, Mãe de Deus, rogai por nós, pecadores, agora e na hora de nossa morte. Amém.
1: Ave Maria, cheia de graça, o Senhor é convosco. Bendita sois vós entre as mulheres, e bendito é o fruto do vosso ventre, Jesus.
2: Santa Maria, Mãe de Deus, rogai por nós, pecadores, agora e na hora de nossa morte. Amém.
1: Ave Maria, cheia de graça, o Senhor é convosco. Bendita sois vós entre as mulheres, e bendito é o fruto do vosso ventre, Jesus.
2: Santa Maria, Mãe de Deus, rogai por nós, pecadores, agora e na hora de nossa morte. Amém.
1: Glória ao Pai,
3: ao Filho e ao Espírito Santo, como era no princípio, agora e sempre. Amém. Ó meu

0: bom Jesus, perdoai-nos, livrai-nos do fogo e do inferno, levai as almas todas para o céu e socorrei principalmente as que mais precisarem. Nossa Senhora Aparecida,
1: rogai por nós e abençoai o nosso Brasil.
0: São José,
1: rogai por nós e abençoai as nossas famílias.

0: quarto mistério, a transfiguração. Contemplamos a transfiguração de nosso Senhor Jesus Cristo. Ele mostra aos apóstolos e a todos nós sua luz que nos orienta a seguir os caminhos do bem.
1: Pai nosso que estais no céu, santificado seja o vosso nome, venha a nós o vosso reino, seja feita a vossa vontade, assim na terra como no céu.
2: O pão nosso de cada dia nos dai hoje, perdoai as nossas ofensas, assim como nós perdoamos a quem nos tem ofendido. E não nos deixeis cair em tentação, mas livrai-nos do mal. Amém.
1: Ave Maria, cheia de graça, o Senhor é convosco. Bendita sois vós entre as mulheres, e bendito é o fruto do vosso ventre, Jesus.
2: Santa Maria, Mãe de Deus, rogai por nós, pecadores, agora e na hora de nossa morte. Amém.
1: Ave Maria, cheia de graça, o Senhor é convosco. Bendita sois vós entre as mulheres, e bendito é o fruto do vosso ventre, Jesus.
2: Santa Maria, Mãe de Deus, rogai por nós, pecadores, agora e na hora de nossa morte. Amém.
1: Ave Maria, cheia de graça, o Senhor é convosco. Bendita sois vós entre as mulheres, e bendito é o fruto do vosso ventre, Jesus.
2: Santa Maria, Mãe de Deus, rogai por nós, pecadores, agora e na hora de nossa morte. Amém.
1: Ave Maria, cheia de graça, o Senhor é convosco. Bendita sois vós entre as mulheres, e bendito é o fruto do vosso ventre, Jesus.
2: Santa Maria, Mãe de Deus, rogai por nós, pecadores, agora e na hora de nossa morte. Amém.
1: Ave Maria, cheia de graça, o Senhor é convosco. Bendita sois vós entre as mulheres, e bendito é o fruto do vosso ventre, Jesus.
2: Santa Maria, Mãe de Deus, rogai por nós, pecadores, agora e na hora de nossa morte. Amém.
1: Ave Maria, cheia de graça, o Senhor é convosco. Bendita sois vós entre as mulheres, e bendito é o fruto do vosso ventre, Jesus.
2: Santa Maria, Mãe de Deus, rogai por nós, pecadores, agora e na hora de nossa morte. Amém.
1: Ave Maria, cheia de graça, o Senhor é convosco. Bendita sois vós entre as mulheres, e bendito é o fruto do vosso ventre, Jesus.
2: Santa Maria, Mãe de Deus, rogai por nós, pecadores, agora e na hora de nossa morte. Amém.
1: Ave Maria, cheia de graça, o Senhor é convosco. Bendita sois vós entre as mulheres, e bendito é o fruto do vosso ventre, Jesus.
2: Santa Maria, Mãe de Deus, rogai por nós, pecadores, agora e na hora de nossa morte. Amém.
1: Ave Maria, cheia de graça, o Senhor é convosco. Bendita sois vós entre as mulheres, e bendito é o fruto do vosso ventre, Jesus.
2: Santa Maria, Mãe de Deus, rogai por nós, pecadores, agora e na hora de nossa morte. Amém.
1: Ave Maria, cheia de graça, o Senhor é convosco. Bendita sois vós entre as mulheres, e bendito é o fruto do vosso ventre, Jesus.
2: Santa Maria, Mãe de Deus, rogai por nós, pecadores, agora e na hora de nossa morte. Amém.
1: Glória ao Pai, ao Filho e ao Espírito Santo, como era no princípio, agora e sempre. Amém. Ó meu bom Jesus, perdoai-nos, livrai-nos do fogo e do inferno, levai as almas todas para o céu, e socorrei principalmente as que mais precisarem.
3: Nossa Senhora Aparecida,
2: rogai por nós e abençoai o nosso Brasil.
3: São José,
2: rogai por nós e abençoai as nossas famílias.

0: mistério, a instituição da Eucaristia. Jesus nos dá seu próprio corpo e sangue como alimento espiritual para as nossas almas. É a entrega total e a maior prova de seu amor por toda a humanidade.
1: Pai nosso que estais nos céus, santificado seja o vosso nome. Venha a nós o vosso reino, seja feita a vossa vontade, assim na terra como no céu.
2: O pão nosso de cada dia nos dai hoje, perdoai as nossas ofensas, assim como nós perdoamos a quem nos tem ofendido, e não nos deixeis cair em tentação, mas livrai-nos do mal. Amém.
1: Ave Maria, cheia de graça, o Senhor é convosco. Bendita sois vós entre as mulheres, e bendito é o fruto do vosso ventre, Jesus.
2: Santa Maria, Mãe de Deus, rogai por nós, pecadores, agora e na hora de nossa morte. Amém.
1: Ave Maria, cheia de graça, o Senhor é convosco. Bendita sois vós entre as mulheres, e bendito é o fruto do vosso ventre, Jesus.
2: Santa Maria, Mãe de Deus, rogai por nós, pecadores, agora e na hora de nossa morte. Amém.
1: Ave Maria, cheia de graça, o Senhor é convosco. Bendita sois vós entre as mulheres, e bendito é o fruto do vosso ventre, Jesus.
2: Santa Maria, Mãe de Deus, rogai por nós, pecadores, agora e na hora de nossa morte. Amém.
1: Ave Maria, cheia de graça, o Senhor é convosco. Bendita sois vós entre as mulheres, e bendito é o fruto do vosso ventre, Jesus.
2: Santa Maria, Mãe de Deus, rogai por nós, pecadores, agora e na hora de nossa morte. Amém.
1: Ave Maria, cheia de graça, o Senhor é convosco. Bendita sois vós entre as mulheres, e bendito é o fruto do vosso ventre, Jesus.
2: Santa Maria, Mãe de Deus, rogai por nós, pecadores, agora e na hora de nossa morte. Amém.
1: Ave Maria, cheia de graça, o Senhor é convosco. Bendita sois vós entre as mulheres, e bendito é o fruto do vosso ventre, Jesus.
2: Santa Maria, Mãe de Deus, rogai por nós, pecadores, agora e na hora de nossa morte. Amém.
1: Ave Maria, cheia de graça, o Senhor é convosco. Bendita sois vós entre as mulheres, e bendito é o fruto do vosso ventre, Jesus.
2: Santa Maria, Mãe de Deus, rogai por nós, pecadores, agora e na hora de nossa morte. Amém.
1: Ave Maria, cheia de graça, o Senhor é convosco. Bendita sois vós entre as mulheres, e bendito é o fruto do vosso ventre, Jesus.
2: Santa Maria, Mãe de Deus, rogai por nós, pecadores, agora e na hora de nossa morte. Amém.
1: Ave Maria, cheia de graça, o Senhor é convosco. Bendita sois vós entre as mulheres, e bendito é o fruto do vosso ventre, Jesus.
2: Santa Maria, Mãe de Deus, rogai por nós, pecadores, agora e na hora de nossa morte. Amém.
1: Ave Maria, cheia de graça, o Senhor é convosco. Bendita sois vós entre as mulheres, e bendito é o fruto do vosso ventre, Jesus.
2: Santa Maria, Mãe de Deus, rogai por nós, pecadores, agora e na hora de nossa morte. Amém.
1: Glória ao Pai,
3: ao Filho e ao Espírito Santo, como era no princípio, agora e sempre. Amém. Ó meu bom Jesus, perdoai-nos, livrai-nos do fogo do inferno, levai as almas todas para o céu, e socorrei principalmente as que mais precisarem.
1: Nossa Senhora Aparecida,
2: rogai por nós e abençoai o nosso Brasil.
1: São José,
2: rogai por nós e abençoai as nossas

0: agradecimento do terço. Infinitas graças vos damos, soberana rainha, pelos benefícios que todos os dias recebemos de vossas mãos liberais. Dignai-vos agora e para sempre tomar-nos debaixo do vosso poderoso amparo, e para mais vos obrigar, vos saudamos com uma salve, rainha.
1: Salve, rainha, mãe de misericórdia, vida, doçura e esperança nossa salve. A vós bradamos os degredados filhos de Eva. A vós suspiramos gemendo e chorando neste vale de lágrimas. Eia, pois, advogada nossa, esses vossos olhos misericordiosos a nos volvei, e depois deste desterro mostrai-nos Jesus. Bendito é o fruto do vosso ventre, ó clemente, ó piedosa, ó doce e sempre Virgem Maria. Rogai por nós, Santa Mãe de Deus, para que sejamos dignos das promessas de Cristo.

0: noite a você que nos ouviu através da Rádio Coração. Boa noite, Conceição. Boa noite, Daniel.
1: Boa noite, Feliciane. Boa noite, Daniel.

aquele que nega coisas para Deus. A pessoa mais feliz deste mundo é a que não nega nada para Deus. É por isso que a Virgem Maria foi a pessoa mais feliz deste mundo, porque ela não negou nada para Deus. É por isso que os santos são as pessoas mais felizes neste mundo,

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1: Muitas vezes na vida a gente, nós enfrentamos problemas, dificuldades, coisas que roubam o nosso chão. Muitas vezes a gente se sente cansado, cansado da gente mesmo, cansado dos outros, cansado dos fracassos, mas olha, a gente nunca pode se esquecer que nós sempre temos um lugar para voltar, para refazer as nossas energias, para retomar o nosso caminho. Esse lugar é o colo de Maria. Não se esqueça que você tem mãe, e no colo de Maria você pode descansar, refazer as suas forças, porque ela sempre te conduz.

ao abraço eterno, ao abraço curador do seu filho Jesus. Vamos ficar em pé e cantar essa canção? É no teu colo, mãe. Uma canção singela, uma canção suave à Nossa Senhora.

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0: Dez horas.
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0: Louvado seja nosso Senhor Jesus Cristo, para sempre seja louvado. Queridos filhos e filhas, é quinta-feira, Jesus Eucarístico. E a sugestão já é inabalável. Dai-me, Senhor, uma fé inabalável. Jesus sacramentado, Jesus Eucarístico, graças e louvores se deem a todo momento ao Santíssimo e Diviníssimo Sacramento. Nós estamos no quarto dia da novena, Nossa Senhora Aparecida, rogai por nós. Nossa Senhora Aparecida, intercedei por nós. Quero saudar a todos, queridos filhos e filhas, a partir da Rádio Evangelizar, de onde tudo começa, as rádios irmãs cujos nomes cito neste momento. Rádio Coração FM Itaporã. A fé não é ausência da dor, é saber onde ancorar. Dai-me, Senhor, uma fé inabalável. Cante!
1: Minha fé
0: inabalável, Senhor. Saúdo a você pela TV Evangelizar, sinal digital em todo o país, em várias cidades, canal aberto, pelo YouTube Padre Manzotti Oficial e pelo aplicativo da Associação Evangelizar é Preciso, em todas as plataformas digitais. Dai-me, Senhor, uma fé inabalável. Dai-me, Senhor, esta fé inabalável. Jesus Eucarístico, eu confio em vós. Nossa Senhora Aparecida, intercedei por nós. Nossa Senhora Aparecida, rogai por nós. E vamos juntos, acreditando, confiando, em nome do Pai, do Filho e do Espírito Santo. Amém. Naquele tempo, disse Jesus a seus discípulos: se um de vós tiver um amigo e for procurá-lo à meia-noite, ele disser: amigo, empresta-me 3 pães, porque um amigo meu chegou de viagem e nada tenho para oferecer. E se o outro responder lá dentro: não me incomodes, já tranquei a porta e meus filhos já estão deitados, não me posso levantar para te dar os pães, eu vos declaro, mesmo que o outro não se levante para dá-los porque é seu amigo, vai levantar-se ao menos por causa da impertinência dele e lhe dará quanto for necessário. Portanto, eu vos digo: escute, filho, escute, filha. Deixe essa palavra chegar no teu ouvido. Portanto, eu vos digo: pedi e recebereis, procurai e achareis, batei e vos será aberto. Eu vou repetir esta frase de Jesus para você que está cansado de rezar e está dizendo: não vale a pena. Você que está cansado de buscar e está desistindo: pedi, recebereis, procurai, achareis, batei, a porta vos será aberta. Pois quem pede, recebe, quem procura, encontra, e para quem bate, se abrirá.

Será que algum de vós que é pai, se o filho pedir um peixe, lhe dará uma cobra? Ou ainda, se pedir um ovo, lhe dará um escorpião? Ora, se vós que sois maus, sabeis dar boas coisas aos vossos filhos, quanto mais o vosso Pai que está no céu dará o Espírito Santo aos que o pedirem. Então, Senhor, a primeira súplica que eu faço, dai-nos o Espírito Santo de Deus. Dai-nos, Senhor, o Espírito Santo de Deus. E eu me apego, Senhor, nesta palavra. E hoje, eu acredito, pedi e recebereis. Por isso, Senhor, eu elevo a minha prece. Eu coloco na tua presença esta pessoa que está tão necessitada. Vai, filho, reza. Você que está precisando de um emprego, não é uma questão de querer, é necessidade. As dívidas estão aumentando e a resposta tem sido sempre não. Você, mulher de Deus, que também está na mesma situação, diga: Senhor, por intercessão de São José, eu peço, suplico, abra as portas de um emprego. Eu estou com um currículo na mão, eu mandei um e-mail, esse e-mail ninguém responde. E nós vamos ouvir sobre isso, sobre esta graça. Senhor Deus, por esta pessoa que está com um envelope na mão e na verdade é um exame médico que está com medo de levar até o médico, medo. Vai, filha, não vai ser nada, coragem, enfrenta esse tratamento. Acredite, filho, acredite, filha. Pedi e recebereis, procurai e achareis, batei, a porta vos será aberta. É o Senhor que disse, então é o Senhor que faz cumprir esta promessa. Você que está com uma dor no corpo, coloque a sua mão sobre a enfermidade. Coloque agora a mão sobre a enfermidade e diga: Senhor, tira essa enfermidade de mim, Senhor. Eu preciso trabalhar, eu tenho tantas coisas por fazer, mas essa dor está sendo uma limitadora na minha vida. Eu te amo, Senhor, e creio que sois um Deus misericordioso. Seja feita a tua vontade, mas tire essa dor de mim, Senhor. Peça com fé. Acredite no Senhor que está agindo em você agora. Acredite no Senhor que está transformando a sua tristeza em alegria. Então, Senhor, tire esse pensamento ruim que está no meu pensamento, no meu coração. Esse pensamento na minha mente, esse sentimento no meu coração. Arranca fora, Senhor, este luto. Eu quero sentir saudade, mas não tristeza, Senhor. E a pessoa sabe do que eu estou falando. Filho de Deus, peça por você mesmo. Senhor Deus, eu acredito na tua palavra, porque eu creio na palavra de Deus. E hoje o evangelho é claro: pedi, recebereis. E eu tenho certeza que eu vou receber a graça hoje, Senhor. Eu tenho certeza. Jesus Eucarístico, eu confio em vós. Jesus Eucarístico, tem de piedade de nós. Jesus Eucarístico, vem em nosso auxílio. Jesus Eucarístico, eu confio, espero. Jesus Eucarístico, vai rezando, filho, vai clamando, filha. Se alguém mandou um WhatsApp para você dizendo: reze por mim, intercessores, é o momento de rezarmos uns pelos outros. Às vezes a pessoa está tão abatida que ela não consegue nem rezar. Então é por você que nós estamos rezando. Senhor, esta pessoa que já está rezando há tanto a libertação do alcoolismo dentro de casa, faça um milagre, Senhor. Tire o alcoolismo por completo. Dá nojo a esta pessoa, até o cheiro do álcool. Dê nojo, Senhor, a esta pessoa. Ao tabagismo, tire, Senhor, o tabagismo, o cigarro. Tire, Senhor, a cocaína. Tire, Senhor, as drogas, seja quais forem, Senhor, a libertação. Mais um dia limpo, mais um dia sem este vício. Deus de misericórdia e de poder, manifeste o teu poder, Senhor, porque nós seremos confirmados na fé, confirmados na fé. Filhos e filhas, nós só começamos o programa. Nós estamos no quarto dia Nossa Senhora Aparecida. Eu vou para o intervalo, eu volto, compartilho de vida, leitura orante. Volte comigo, povo de Deus. Chame um amigo, chame uma amiga. Diga: começou a experiência de Deus, voltamos já.

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Notícia da Dor, contagem regressiva, querido povo de Deus. Para o evangelizar é preciso fortaleza. Contagem regressiva, porque acontece dia 31 de outubro, está chegando. Você já organizou sua caravana, você já se organizou para estar conosco, seja de ônibus, seja de carro, da forma que você achar melhor. Mas no sábado, dia 31, no aterro da praia de Iracema, eu espero por você a partir das 12 horas, terço mariano, momento Jangadeiro, momento de Jesus das Santas Chagas, terço das Santas Chagas, momento da Arquidiocese de Fortaleza, às 15 horas, Santa Missa presidida pelo arcebispo Dom Gregório Paixão. Estarei junto, concelebrando, depois adoração ao Santíssimo Sacramento e depois evangelização pela música. Você que já foi em outros evangelizar, você sabe que é um momento de graça e de bênção. É um momento de graça e de bênção, de curas, libertações. Hoje nós começamos a falar, pedir, recebereis, procurar e achareis. E você, qual a intenção que você vai colocar neste evangelizar é preciso?

0: acredite, o Senhor escuta o clamor. Dai-nos uma fé inabalável, esse é o grande apelo. Por isso o tema é inabalável, o tema deste ano, inabalável. Com fé, a tempestade vai passar. 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Ao adquirir as camisetas oficiais, você está colaborando com a realização do evento. Mas mais do que isso, me ajudem a rezar, gente. A partir de amanhã, começo a contar com você, contagem regressiva, a partir de amanhã. Mas para mim já é contagem regressiva faz tempo. E peço orações, peço clamor, porque, gente, são pessoas que param de beber, são pessoas que param de fumar, são pessoas que têm a vida transformada ao longo destes 18 anos. Nós estamos indo para 19 anos do evangelizar é preciso. Quantos milagres, quantos prodígios. Aguarde. Filha de Deus, que a paz de Jesus esteja com você.
1: Amém, Padre.
0: Deus abençoe, filha de Deus. De onde você fala?
1: De algum lugar aqui do estado de São Paulo.
0: De algum lugar do estado de São Paulo. Fala mais alto, por favor.
1: Eu gostaria. Tá melhor?
0: Tá melhor, bem melhor.
1: Eu gostaria de pedir uma oração pra mim, Padre, que sim, eu ando muito angustiada, com uns pensamentos suicidas. Ai, quando vem esses pensamentos, eu rezo, creio, e mais sempre venho. Quero uma direção, não consigo tomar atitudes. Eu estou sofrendo com uma depressão, síndrome do pânico, meu corpo anda tremendo inteiro.
0: Tá. Filha, você é casada, solteira?
1: Sou divorciada.
0: Você mora sozinha em casa?
1: Eu moro com os meus pais.
0: Com os seus pais. Você falou, eu tenho depressão, síndrome do pânico. Como você chegou nesse diagnóstico?
1: Eu tô passando por tratamento.
0: Não,
1: né?
0: não vai diminuindo a palavra, fala mais alto.
1: Eu estou passando pela psiquiatra, pela psicóloga. E eu estou tomando remédio, né? Todos os dias eu tomo para depressão.
0: Certo.
1: Mas como o tratamento tem pouco tempo, né? Que eu passo pela psicóloga. Então eu ainda não vi uma melhora. Parece que é algo espiritual. Eu peço para Deus direção, não consigo tomar uma direção certa. E isso aconteceu mais depois do término do meu relacionamento, né, do meu ex-marido, que eu me sinto muito culpada e é uma culpa sem fim. Já conversei com o padre aqui da minha cidade, mas
0: há quanto tempo aconteceu esse rompimento?
1: Ah, já tem uns 2 anos.
0: Tá. Bom, vários pontos. Eu começo dizendo, primeira coisa que eu quero lhe pedir, nós vamos chegar lá até o momento da oração. Então, eu só vou começar a partir do ponto que, por favor, não desista da medicação.
1: Uhum.
0: Tá certo? Você não pode não estar sentindo os efeitos agora, mas, por favor, tome os remédios religiosamente. E vou lhe dar um conselho. Tome com água benta, que daqui a pouco eu vou benzer.
1: Tá bom.
0: Tá? Tome sempre com água benta. Mas tome certinho. Não desista do acompanhamento psicológico. Promete para mim essa primeira coisa?
1: Prometo.
0: Tá. Vamos para frente. Depois, você falou, você disse, sentimento de culpa. Por que você se sente culpada? Poderia falar?
1: Porque nesse relacionamento eu acabei traindo, né?
0: Tá.
1: A pessoa, e até hoje eu me sinto culpada, mas só que nosso relacionamento não andava bem. Ele era muito bruto comigo também, então...
0: Certo.
1: Acabou acontecendo e agora eu estou namorando, né, outra pessoa e também só tem brigas e eu não consigo, tomar uma atitude, não sei.
0: Então vamos devagar, vamos devagar com a Dora de Barro. Você disse no teu primeiro, nesse primeiro não, no relacionamento anterior, ele era bruto, isso?
1: Sim.

0: Vocês brigavam muito?
1: Sim, direto.
0: Qual era o motivo da briga?
1: O motivo era, eu não sei, ele ficou desempregado um tempo, aí logo ele também ficou revoltado. Era brigas, assim, sem motivo, às
0: vezes. Você trabalha?
1: Sim, trabalho.
0: E aí, vocês se desentenderam, se distanciaram e você o traiu?
1: Isso.
0: Ele ficou sabendo?
1: Eu acredito que não.
0: E por que separaram?
1: Porque nós tentamos umas 4 vezes, voltamos, aí de repente tomamos uma decisão que não dava mais.
0: A decisão foi conjunta ou unilateral?
1: Foi conjunta.
0: Bom, então veja. Aprendeu, você aprendeu o que com o primeiro relacionamento? Se você fosse contar para mim, padre, do primeiro relacionamento eu aprendi que continue. O que que você aprendeu do primeiro relacionamento?
1: Olha, padre, hoje eu vejo assim que ele era uma pessoa que gostava muito de mim. Apesar de tudo isso, eu me arrependo muito.
0: Você está falando dele. Eu queria que você falasse de você. O que você aprendeu? Você se arrepende do quê?
1: Eu me arrependo dessa traição. Se eu pudesse voltar atrás, eu não tinha feito.
0: Tá, não dá pra voltar. Então, algo que você pode aprender na tua vida é que estando num relacionamento, não se pode trair.
1: Uhum.
0: Você aprendeu isso?
1: Sim.
0: Depois, você brigava, mas parece que vocês não entenderam, ou você ainda não assimilou, que a briga não une. Porque você está repetindo agora no novo relacionamento. Ou você escolheu errado a pessoa, ou você está repetindo de novo a briga.
1: Uhum.
0: Então, o que é? Escolheu errado ou você é barraqueira?
1: Não, não sou barraqueira.
0: Você é ciumenta?
1: Sou um pouco.
0: Então, quais os motivos das brigas hoje?
1: Hoje, nesse relacionamento?
0: É
1: que eu percebo que a pessoa não gosta de mim, então, ela desfaz de
0: pronto,
1: mim.
0: Pronto, já separou?
1: Ainda não.
0: Então por quê? Simples assim. Se ele não gosta de você, não tem conserto, filha.
1: Sim. É que ele tem uns comportamentos muito estranhos. Quando ele tem um filho, quando ele tá com esse filho, ele, tipo, desfaz de mim.
0: Então separe. Vou lhe ser sincero, você está numa fase que você tem que escolher bem. E hoje vocês estão brigando e você sente que não há amor. Separe. Filha, dá um tempo para você, não vai para um novo relacionamento, não. Quer um conselho meu? Você fica na linha mais um pouquinho?
1: Fico.
0: Eu volto, mas desculpa, você ligou e eu estou sendo muito honesto com você. Você está ofendida comigo?
1: Não.
0: Eu volto já. Volto já.
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0: Eu ainda, neste momento, neste bloco, vou para o 2 Reis, capítulo 4, versículo 38, 44. Nós estamos na leitura orante dos profetas e nós estamos no profeta Eliseu. Se tem gostado, partilhe conosco 41-3221-6060, manda um áudio. Eu estou falando com uma filha de Deus, não tem como voltar atrás. Você perdeu, está ligando agora. Tem um reprise 10 da noite e fica no YouTube. Filha de Deus, eu só queria te dar um último conselho. Não entra num relacionamento agora não. Primeiro, corta esse. Você escutou o que eu falei?
1: Escutei.
0: Segundo, não vai num outro relacionamento. Dá um tempo pra você. Você precisa, olha, entenda bem, concentre as suas energias, não no outro agora. Concentre as suas energias em você. Então, se você entrar no relacionamento, dá trabalho. Amar dá trabalho. Imagina quando não há amor. Aí sim a desgraça vem.
1: Verdade.
0: Então, você não precisa. Você precisa tanto de um homem assim toda hora junto?
1: Não.
0: Então pare, filho. Não fica atrás agora. Se dedique à terapia. Tá me escutando?
1: Tô sim, padre.
0: Se dedique a... com os remédios, para que você esteja bem, esteja melhor para começar um relacionamento quando você estiver sadia. Hoje você está doente.
1: Sim.
0: E não me passou despercebido que você disse: eu tenho pensamentos suicidas. Filha, filha, então você entende o que o padre está te orientando?
1: Entendo, sim.
0: Não é hora de você ter relacionamento. É hora de você pedir: Jesus, me cure. Repita comigo.
1: Jesus, me cure.
0: Me cure. Eu acredito, Senhor, na tua cura.
1: Eu acredito, Senhor, na tua cura.
0: Pelas tuas santas chagas.
1: Pelas tuas santas chagas.
0: Curai-me da depressão.
1: Curai-me dessa depressão.
0: Curai-me do pânico.
1: Curai-me do pânico.
0: Tirai da minha mente.
1: Tirai da minha mente.

0: minha mente.
1: Pensamentos suicidas.
0: Pensamentos suicidas.
1: Curai-me, Jesus.
0: Curai-me, Jesus.
1: No corpo e na alma.
0: No corpo e na alma.
1: Amém.
0: Amém.
1: Então, se você dá um tempo para você se dedicar às terapias, tomar os remédios, agora vem a parte religiosa. Você falou, farei com o padre, que você faça uma boa confissão.
0: Sim.
1: Você vai falar, ah, mas eu já fiz. Mas se você está de namorico com o outro, não vai poder comungar. Então está na hora de você confessar. Leva a sério por um tempo a vida de comunhão, a vida de missa. E espere essa cura acontecer dentro de você, para depois começar o namoro. Você entendeu?
0: Entendi,
1: pai. E nunca atropelar namoro para pensar em constituir uma família. Começa certo, minha filha. Promete que você nunca vai tentar contra a tua vida?
0: Prometo.
1: E quando vier esse pensamento, peça, Jesus das Santas Chagas, tire isso de mim. Fui muito rude com você, filha?
0: Não, não.
1: Te ajudei no aconselhamento?
0: Ajudou muito.
1: Que Deus te abençoe. Meu abraço, filha de Deus, de algum lugar de São Paulo. Desculpa, gente, mas é assim que eu penso. E é assim que a igreja ensina. Vamos à leitura orante? Bíblia aberta, cartilha de oração. Segundo Reis, capítulo 4, versículo 38 a 44. E nós estamos na leitura orante de Segundo Reis, do profeta Eliseu. Eu falei que é um dos profetas que mais milagres fez. Padre, eu perdi, padre. Eu não estava acompanhando, eu estou acompanhando só hoje. Ô filho, posso lhe dizer com sinceridade, vai lá no YouTube, Padre Manzotti, e pega lá, profeta, foi o Elias, agora Eliseu. Coisas que você nunca ouviu falar, você vai aprender na leitura orante, beleza? Então vamos lá. Profeta Eliseu, segundo Reis, capítulo 4, versículo 38. Certa vez, quando havia faltado alimentos naquela terra, Eliseu voltou a Gilgal. Enquanto estava ensinando um grupo de profetas, ele mandou que o seu empregado pusesse uma panela grande no fogo e fizesse um cozido para eles. Vou repetir. Ele estava ensinando um grupo de profetas e pediu para o seu empregado que pusesse uma panela grande no fogo e fizesse um cozido para eles. Então, um dos profetas saiu para o campo a fim de apanhar ervas. Ele achou uma trepadeira que dava umas frutas amargas e apanhou todas as que pôde carregar na sua capa. Então, voltou, cortou as frutas em pedaço e jogou dentro da panela, não sabendo o que eram. Veja que o escritor, a geógrafo disse que ele apanhou ervas que davam frutas amargas, mas não sabia o que era. Eu vou fazer uma pergunta já. E se for veneno? Atenção. Versículo 40. O cozido foi servido aos homens, mas assim que eles o provaram, começaram a gritar: Eliseu, o cozido está envenenado! E não queriam comer. Então, Eliseu pediu um pouco de farinha

0: jogou dentro da panela e disse: sirvam mais um pouco de cozido para todos. E o cozido que estava na panela já podia ser comido sem perigo. Palavra do Senhor. Graças a Deus. Vou parar por aqui. Teria mais. Na vontade demais, mas vamos parar por aqui. O cozido envenenado. Vamos contar? Lexio Divina é assim. Se escuta e você conta. Eliseu estava ensinando os discípulos a serem profetas e deu fome. E falou a um dos empregados: vá e pegue alguma coisa e faça um caldo para nós. Faça um cozido para nós. Um deles foi até a mata e viu uma erva que dava um fruto, mas ele não sabia que fruto que era. Era amargo. Pegou, trouxe o avental cheio, diz que o suficiente que cabia no avental. Colocou no cozido, cortou, diz ali, a fruta em pedaços, jogou dentro da panela. Quando começaram a comer, gritaram: o cozido está envenenado! Podiam morrer todos. Eliseu, o profeta, pega um pouco de farinha e coloca dentro da panela e disse: sirvam mais um pouco de cozido para todos. E o cozido que estava na panela já podia ser comido sem perigo. Padre, que lição que eu posso tirar disto? Adorei o fato. Não sabia dessa história, mas tem uma lição? Depois do intervalo eu conto. Volte comigo.
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3: 10:38.
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esta cidade, Gilgal, dois fatos acontecerão. Mas nós hoje estamos no primeiro, o cozido venenoso que se torna uma comida saudável. Eles estão reunidos, os profetas, em torno de Eliseu. Um dos homens, repito, sai para procurar e encontra uma espécie de trepadeira. A morte na panela. O homem de Deus, Eliseu, a morte na panela. Coloca a farinha e logo surge uma situação de escassez. Um homem, que acontece? Esse trecho pode parecer estranho para nós, mas é uma imagem muito poderosa. Existe comida na panela, mas ela não pode alimentar porque tem algo nocivo. Os homens percebem o problema somente quando começam a comer. Podemos fazer uma comparação e tirar uma grande lição disso. O texto coloca dentro do meu coração, há palavras que alimentam, mas de ressentimento. Há conteúdos que comemos que roubam a paz. Há coisas que admitimos em dentro de nós que afastam de Deus. Há hábitos que adquirimos que nos escravizam. Há pensamentos de ódio que só causa desesperança. O que temos comido? De que panela temos comido? A panela do tacho do veneno? Do tacho da hipocrisia? Do tacho

0: da panela da ira. Cuidado, cuidado com o que comemos, porque mata. Existe alguma coisa na minha vida, na tua vida, algum alimento que está nos fazendo mal? A panela da morte, a comida do desgosto e da perda da salvação. Mas e a farinha, padre? Eliseu coloca a farinha na panela e o alimento se torna seguro. Aqui também é importante interpretar, e não de uma forma mágica. Não é que a farinha possuía poder especial. A questão é que Eliseu age como profeta e mostra que o Senhor interveio. O milagre se manifesta na providência divina, nas nossas necessidades. Queridos irmãos e irmãs, que deixemos Deus tocar os nossos caldeirões de bruxas que nós fazemos, o veneno que nós destilamos, que nós cozinhamos com as coisas ruins que dentro de nós colocamos. Que essa intervenção de Deus, tal qual a farinha, possa fazer com que nos alimentemos das coisas de Deus. Amém. Esta foi a leitura orante de hoje, do profeta Eliseu, o cozido envenenado. Amém. Gostou? 41-3221-6060. Querido povo de Deus, eu quero, bom, eu vou falar com a rapidinho, mas eu quero dizer que hoje é o dia também do nasciturno e quero chamar atenção sobre isto. Maria Judite, que a paz de Jesus esteja com você.
1: Amém.
0: Deus,
1: bom dia.
0: Deus abençoe. Você fala de onde, Maria Judite?
1: É Petrolina, Pernambuco.
0: Meu abraço a Petrolina, Pernambuco. Como que você me acompanha?
1: Pelo YouTube e pela TV Evangelizar.
0: Meu abraço, TV Evangelizar, deve ser parabólica, digital, YouTube, mas também ali transmite a Rádio Tabajara, não é?
1: É.
0: Diga lá, sim. Maria Judite, é com você.
1: Dois testemunhos que eu quero contar e pedir oração.
0: Vamos começar pelo testemunho.
1: Assim, padre, eu pedi a Evangelização fechada, que minha aposentadoria viesse aprovada, eu me associava.
0: Certo.
1: Aí, quando foi um mês que eu tinha entrado, entrada no meu papel, foi aprovado.
0: Amém. Então, graça eu, recebida?
1: É graça testemunhada, só filho, São Cristão.
0: Amém. E você se tornou associada, filha?
1: Oi, sou associada fiel.
0: Amém, louvado seja Deus. Obrigado, eu só tenho a dizer obrigado. Bom, e o segundo testemunho?
1: O segundo era minha filha, que estava com problema muito sério no intestino. E eu pedi a São Francisco da Chaga e a Jesus da Santa Chaga.
0: Certo, eu tenho muito de você.
1: E mostrasse ela fazer o exame, uma colonoscopia e viesse com a receita para começar o tratamento. Eu seria mensageira da capelinha de Jesus da Santa Chaga.
0: Olha aí, gente.
1: E no dia que ela chegou com o exame, ela já trouxe a receita na mão, que ela tinha um problema muito sério no intestino. Até água, se ela tomasse, tinha que ir pro banheiro.
0: Meu Deus.
1: Era sério, padre.
0: Eu acredito.
1: Ali foi milagre de Jesus da Santa Chaga.
0: E aí, o que aconteceu com ela?
1: Aí ela ficou tomando medicamento, aí tá quase curada, mas o médico passou as comidas que ela pode comer.
0: Entendi.
1: Aí tem vez que ela come, aqui não pode comer, aí ainda dá o...
0: Mas tem que levar a sério a dieta, né, filha? Tem que... Mas em vista do que ela tá...
1: Eu falei pra ela.
0: Em vista do que ela estava, está muito melhor, não é não?
1: Tá.
0: Louvado seja.
1: Jesus é maravilhoso.
0: Então, aí você se tornou mensageira da capelinha de Jesus das Santas Chagas.
1: Foi.
0: Coisa boa. Toca com

0: corneta pra ela. E vale a pena ser mensageira da capelinha, Maria Judite?
1: Vale. Quem não recebeu, eu disse que recebeu. É muitas bênçãos, é muitas graças. Se eu fosse contar, não dava nem tempo, né? Porque o programa é muito curto.
0: Tá certo. Então, ó, você já vai fazer o pedido de oração. Povo de Deus, enquanto ela está dando os pedidos de oração, se torne o mensageiro da capelinha. Ligue agora 0800-410-6060 e diga: eu recebi uma graça de Jesus das Santas Chagas e vou me tornar uma líder mensageiro, um líder mensageiro. Para quem você quer pedir oração, Maria Judite?
1: Eu quero pedir por mim, que eu tenho ansiedade.
0: Tá.
1: E por meu marido Genival.
0: Genival?
1: Meus 8 filhos.
0: Tá. Qual o nome dos filhos?
1: Verlândio. O Elton.
0: Só um minutinho. Elton.
1: O Elton.
0: Tá. E o nome da filha?
1: E Lázaro. Elias.
0: Tá. Bastante filho.
1: E a filha é Rafaela.
0: Tá.
1: Vanderlândia, que é o milagre da Conceitada.
0: Sim, Vanderlândia. E quem
1: e
0: mais?
1: Ana Catarina.
0: Então, tá aqui o nome, anotei: Verlândio, Elton, Elcio, Lázaro, Elias, Rafaela, Vanderlândia e Catarina. Anotei, sim. Tudo, viu, filha? Anotei.
1: Padre, posso fazer o pedido pela minha mãe, que já faz 2 anos que ela faleceu.
0: Como é o nome dela?
1: É Maria Geracina Landim.
0: Maria do quê?
1: Geracinda. Landim.
0: Tá bom. Rezarei missa e intenção. Obrigado por ser associado, obrigado por se tornar mensageiro e obrigado por ter ligado. Vamos pedir que a cura da Vanderlândia seja completa. Um grande abraço a Maria Judite de Petrolina, Pernambuco, YouTube, Parabólica Digital, Rádio Tabajara FM que nos transmite, Dom Antônio Carlos Cruz Santos da Diocese de Petrolina. Eu vou para o intervalo, volto refletindo porque hoje é o dia do Nascituro e voltamos lembrando o quarto dia da novena de Nossa Senhora Aparecida. Voltamos já, volte comigo.
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4: 10:49.
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aniversário da Rádio Amizade FM de Celso Ramos, Santa Catarina, Cidade FM de São João da Ponte, Minas Gerais, Ocar FM 104.9, Ocara, Ceará, RCV FM Dois Vizinhos, Paraná, Estúdio FM Papagaios, Minas Gerais. Filhos queridos, eu vou encerrar hoje com um clipe dessa música, Meu Primeiro Amor, que marcou o retiro esse ano. Meu primeiro amor é Jesus. Filhos queridos, hoje é dia do nascituro e a igreja celebra hoje com muita responsabilidade. A palavra nascituro refere-se àquele que está por nascer, a criança que foi concebida no ventre materno. E o que a igreja diz a respeito do aborto? Assim afirma a Santa Igreja. Goste ou não goste, esta é a doutrina da igreja. A vida humana deve ser respeitada e protegida de maneira absoluta, a partir do momento da concepção, desde o primeiro momento da sua existência. O ser humano deve ser

0: conhecido em seus direitos de pessoa, entre os quais o direito inviolável de todo inocente à vida. Catecismo da Igreja Católica, 2270. Você é católico? Me perdoe usar essa palavra. Obedeça à Igreja. Sim à vida, não ao aborto. Ainda continua, desde o século I, a Igreja afirmou a maldade moral de todo aborto provocado. Esse ensinamento não mudou, continua o Catecismo da Igreja. Esse ensinamento continua invariável. O aborto direto, quer dizer, querido com fim ou como meio, é gravemente contrário à moral. O próprio direito canônico diz assim: você é católico? Obedeça. Os fetos abortivos, se tiverem vivos, sejam batizados quando possível, quando se trata de aborto espontâneo. Mas o que eu quero dizer é que nós somos a favor da vida, nunca da morte. Paulo VI, na Gaudia et Spes, assim afirma: tudo que se opõe à vida apresenta o seguinte: homicídio, genocídio, aborto, eutanásia, suicídio voluntário vão contra a dignidade da pessoa humana e ofendem gravemente a Deus. Deus, que é autor da vida, confiou aos homens o encargo de preservá-la. Com isso, o aborto e o infanticídio são crimes abomináveis. Gaudio et Spes, 51. Portanto, somos da vida, contra o aborto. E juntos vamos à novena. A novena de Nossa Senhora Aparecida. Mas antes, você gostaria de fazer um ato em favor da vida? Fale para as pessoas que a vida pertence a Deus. Fale, proclame: somos a favor da vida. Quarto dia, Nossa Senhora Aparecida, rogai por nós.
1: Rogai por nós, Nossa Senhora Padroeira do Brasil.
0: Ó incomparável Mãe, Nossa Senhora da Conceição Aparecida, Mãe de Deus, Rainha dos Anjos, Advogada dos Pecadores, refúgio e consolação dos aflitos e atribulados. Nossa Senhora Aparecida, cheia de poder e de bondade, lançai sobre nós um olhar favorável, para que sejamos socorridos por vós em todas as necessidades em que nos acharmos. E de modo particular hoje, nesta novena, faço o meu pedido. Qual o seu pedido? A Nossa Senhora Aparecida, neste ano, insista para que você possa dizer: obrigado, Jesus, porque por meio de Maria eu recebi esta graça. Nossa Senhora Aparecida, padroeira do Brasil, livrai-nos de tudo o que possa ofender-vos, e ao vosso Santíssimo Filho Jesus, Nossa Senhora Aparecida, preservai-nos de todos os perigos da alma e do corpo. Dirigi-nos em todos os assuntos espirituais e temporais. Livrai-nos da tentação do demônio, para que, trilhando o caminho da virtude, possamos um dia ver-vos e amar-vos e na eterna glória. Nossa Senhora Aparecida, rogai por nós. Nossa Senhora Aparecida, intercedei por nós. Nossa Senhora Aparecida, fazei-nos dignos das promessas de Cristo. Amém. Eu já vou para a bênção final, mas se teu coração

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Pense com carinho nisto. O Senhor esteja convosco, Ele está no meio de nós. Abençoai, Senhor, a água, a roupa dos enfermos, as fotos de família. Abençoai, Senhor, todas as mães grávidas. No dia tão importante que celebramos, abençoai a água. Em nome do Pai, do Filho e do Espírito Santo. Amém. E eu me despeço com o clipe Meu Primeiro Amor, que marcou tanto o nosso retiro. YouTube Padre Manzotti. Evangelizar é preciso.

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2: 10:58.
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anunciou a Maria, e ela concebeu do Espírito Santo. Ave Maria, cheia de graça, o Senhor é convosco. Bendita sois vós entre as mulheres, e bendito é o fruto do vosso ventre, Jesus. Santa Maria, Mãe de Deus, rogai por nós, pecadores, agora e na hora da nossa morte. Amém. Rogai por nós, Santa Mãe de Deus, para que sejamos dignos das promessas de Cristo. Oremos e fundi, Senhor, vos rogamos a vossa graça em nossos corações, para que nós que conhecemos pela anunciação do anjo a encarnação de Jesus Cristo, vosso Filho, cheguemos por sua paixão e morte de cruz à glória da ressurreição. Pelo mesmo Cristo, nosso Senhor.

saudação fraterna a você que está rezando conosco e hoje rezando o sétimo dia da novena de Nossa Senhora. E que bom, estamos caminhando juntos como igreja, como povo de Deus, e hoje lembramos que somos uma igreja de irmãos reunidos pela palavra de Deus e pelo pão da vida. O pão da vida que é Jesus, a palavra que é, como meditamos ontem, o Verbo eterno do Pai encarnado entre nós, nascido de Nossa Senhora. A grande missão do cristão é repartir. Aquele que vive de verdade o Evangelho e quer trazer esse Evangelho para dentro da vida de todo dia, só pode ter a atitude da partilha. Assim foi Jesus. Ele partilhou a sua própria vida, partilhou a sua palavra, partilhou o seu amor para conosco e nos deu a sua própria vida no alto da cruz. Portanto, quem escuta a palavra de Deus, quem quer viver o Evangelho, só pode ter essa atitude em sua vida: partilhar. Aliás, a partilha é um grito profético em nossos dias, porque nós vivemos muitas situações de egoísmo e nós possuímos os bens necessários para nós vivermos aqui, não por causa do nosso egoísmo, mas por causa da partilha. Partilhar rende para nós, nos traz bens para nós. O egoísmo não traz bem. A gente não possui porque não reparte. A gente possui porque a gente partilha e reparte como irmão e como irmã. A novena vem então dar esse tom, esse grito, esse clamor

profético para nós no dia de hoje. Pense um pouquinho mais. Deus quer que nós partilhemos a vida, partilhemos nossos sentimentos, sendo irmão e irmã um do outro de verdade. Obrigado por você rezar conosco, obrigado por você rezar o sétimo dia da novena. Que Deus abençoe.

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1: Salmo 110. O Senhor se lembra sempre da aliança.
2: O Senhor se lembra sempre da aliança.
1: Eu agradeço a Deus de todo o coração, junto com todos os seus justos reunidos. Que grandiosas são as obras do Senhor. Elas merecem todo o amor e admiração.
2: O Senhor se lembra sempre da aliança.
1: Que beleza e esplendor são os seus feitos. Sua justiça permanece eternamente. O Senhor bom e clemente nos deixou a lembrança de suas grandes maravilhas.
2: O Senhor se lembra sempre da aliança.
1: Ele dá o alimento aos que o temem e jamais esquecerá sua aliança. Ao seu povo manifesta seu poder, dando a ele a herança das nações. O Senhor se lembra sempre da aliança.

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1: Foi muito bom rezar com você nesta semana. E hoje, sexta-feira, vamos lembrar que Jesus foi crucificado, morreu e ressuscitou por cada um de nós, por mim e por você. De maneira especial, lembro nesta oração os aniversariantes de hoje: o Miguel, que trabalha no liceu aqui de Campinas, e a Alexandra, minha prima, que mora lá em Maringá. Iniciemos esta oração invocando a Santíssima Trindade. Em nome do Pai, do Filho e do Espírito Santo. Amém.

Senhor nosso Deus, nosso Pai, nós cremos em vós, nós esperamos em vós, nós vos amamos, nós vos agradecemos este dia e vos damos graças porque estamos com vida. Oferecemos este dia ao Senhor com todas as nossas alegrias e sofrimentos, com todos os nossos trabalhos e divertimentos. Guardai-nos do pecado e fazei de nós instrumentos de vossa paz e do vosso amor. Ajudai-nos a observar vossos santos mandamentos. Amém. Sexta-feira, dia 9 de outubro, o trecho do Evangelho de hoje é escrito por Lucas, capítulo 11, versículos de 15 a 26. Anúncio do Evangelho de Jesus Cristo segundo Lucas. Naquele tempo, Jesus estava expulsando um demônio, mas alguns disseram: é por Beuzebu, o príncipe dos demônios, que ele expulsa os demônios. Outros, para tentar Jesus, pediam-lhe um sinal do céu. Mas, conhecendo seus pensamentos, Jesus disse-lhes: todo reino dividido contra si mesmo será destruído, e cairá uma casa por cima da outra. Ora, se até Satanás está dividido contra si mesmo, como poderá sobreviver o seu reino? Vós dizeis que é por Beuzebu que eu expulso os demônios. Se é por meio de Beuzebu que eu expulso demônios, vossos filhos os expulsam por meio de quem? Por isso eles mesmos serão vossos juízes. Mas se é pelo dedo de Deus que eu expulso os demônios, então chegou para vós o reino de Deus. Quando um homem forte e bem armado guarda a própria casa, seus bens estão seguros. Mas quando chega um homem mais forte do que ele, vence-o, arranca-lhe a armadura na qual ele confiava e reparte o que roubou. Quem não está comigo está contra mim, e quem não recolhe comigo dispersa. Quando o espírito mau saiu de um homem, fica vagando em lugares desertos à procura de repouso. Não o encontrando, ele diz: vou voltar para minha casa de onde saí. Quando ele chega, encontra a casa varrida e arrumada. Então ele vai e traz consigo outros sete espíritos piores do que ele, e entrando, instalam-se aí. No fim, esse homem fica em condição pior do que antes. Palavra da salvação. Jesus é mais forte do que o demônio, claro que na Bíblia recebe muitos nomes, como Beuzebu, Satanás. Beuzebu é uma variação sarcástica do falso deus Baal, originalmente chamado Baal-Zebu, mas que os israelitas passaram a chamar Baal-Zebu. Baal se tornou ainda no Antigo Testamento sinônimo de ídolo, de falso deus, daí a associação do seu nome no Novo Testamento com o demônio, ou as forças do mal que tentam impedir a ação de Deus no mundo. Após verem a ação de Jesus, as pessoas devem se decidir qual força seguir. Quem não está comigo, está contra mim, e quem não recolhe comigo, espalha. Nós, hoje, eu e você, como nos posicionamos? A oração na intenção das pessoas que já faleceram é expressão da ligação e do amor que temos para com elas. A dor, a tristeza, a saudade são sentimentos humanos. Não tem problema tê-los. Mas o desespero não é um sentimento cristão. Acreditamos que Cristo venceu a morte, está vivo, e todos os nossos conhecidos, familiares, amigos estão com ele. Através das nossas preces, gostaríamos de ajudá-los no momento da morte a se decidirem por Deus. É um sinal do nosso amor e da nossa solidariedade. Para o amor, a morte não é um limite. Vamos pedir a Deus por todas as pessoas que faleceram. Lembre agora de seus familiares, amigos, conhecidos que faleceram e estão junto de Deus. E rezemos. Nas vossas mãos, Pai de misericórdia, entregamos a alma de nossos amigos, familiares, conhecidos, na

0: esperança de que eles ressurgirão com Cristo no último dia, como todos os que no Cristo adormeceram. Escutai na vossa misericórdia as nossas preces, abri para eles as portas do paraíso, e a nós que ficamos, concedei que nos consolemos uns aos outros, com as palavras de fé, até o dia em que nos encontraremos todos no Cristo, e assim estaremos sempre convosco. Amém. Deus, na sua bondade, criou o ser humano e deu aos que creem em seu Filho ressuscitado a esperança da ressurreição. Vos dê também hoje toda a consolação e bênção. O Senhor esteja convosco, Ele está no meio de nós. Desça sobre você, sobre a sua família, sobre as suas intenções e necessidades, a bênção do Deus Todo-Poderoso. Pai, Filho e Espírito Santo. Amém. Sagrado Coração de Jesus, fazei o meu coração semelhante ao vosso. O abraço de hoje vai para o Fábio e a Fiorella de Cachoeiro do Itapemirim. Um abraço para Ana Maria de Ribeirão Preto, para Rosângela e Miro de São Paulo. Um abraço para o Renato, Valéria, Júlia, Mariana, Bárbara e Guilherme, também de São Paulo. Sou o padre Edmilson Moraes, salesiano de Dom Bosco, e moro em Campinas, no estado de São Paulo, no Colégio Liceu Salesiano Nossa Senhora Auxiliadora. Abraço e até mais.
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1: Ouvintes queridos, a partir de hoje estaremos envolvidos de maneira mais intensa no significado do que é a Eucaristia, ou a Santa Missa, ou a Santa Ceia, ou a Fração do Pão. Algumas vezes denominamos também Santo Sacrifício da Missa. Há um mandato fundamental de Jesus durante a Santa Ceia, na última ceia, na Quinta-feira Santa. Reunir Jesus com seus apóstolos, com seus discípulos, Jesus tomando pão e dando graças, partiu o pão e o deu aos seus discípulos.

0: tomai e comei, isso é o meu corpo, que será entregue por vós. Em seguida, ao fim da ceia, Jesus tomou o cálice com vinho, rezando a ação de graças, e o deu a seus discípulos, dizendo: tomai e bebei, esse é o cálice do meu sangue, sangue da nova e eterna aliança, que será derramado por vós e por todos para a remissão dos pecados. Em seguida, Jesus disse também: fazei isto em memória de mim. E na Santa Missa, nós fazemos o que Jesus Cristo mandou. E lá no capítulo 6 de São João, você pode depois ler no Evangelho de São João, capítulo 6, ele falando sobre o pão da vida. Eu sou o pão vivo descido do céu. Quem comer desse pão será salvo. Então, a Santa Missa é a celebração do testamento de Jesus, que dá a vida por todos nós. Por isso, ele é o sacramento fundamental da nossa caminhada cristã. Essa ordem de Jesus, façam isso em minha memória, que a Igreja atualiza, não como apenas uma recordação, uma lembrança, um gesto simbólico, mas como memorial. Façam isso em minha memória. A atualização realmente se realiza o que Jesus fez na Quinta-feira Santa. É o que a teologia na Reforma Litúrgica chama de transubstanciação. A aparência, o sabor são de pão e de vinho, mas a fé na palavra de Jesus diz, pelo mandato de Jesus, diz que verdadeiramente o pão se transforma no corpo do Senhor, o vinho se transforma no sangue do Senhor, aquele corpo doado, aquele sangue derramado que realiza a nossa salvação. E a Igreja, obedecendo ao mandato de Cristo, realiza isso em cada Santa Missa. E assim nós comunicamos, e assim nós comungamos Cristo. E, ao mesmo tempo, nos envolvemos, nos dispomos a ser outro Cristo, nos alimentando do corpo do Senhor, para sermos o corpo que faz acontecer a vida e a caridade. E assim ter e viver o jeito de Jesus na comunidade. Não só fazer o que Cristo fez na ceia, mas fazermos-nos como Ele para o bem do próximo. Olha a importância da Eucaristia, da Santa Missa, né? Mas nos encontraremos logo, logo para mais uma etapa do nosso conhecimento sobre a Santa Missa. Um abraço. Tchau.
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Crônicas. A vida que você escolheu. Quanta vida pode haver numa vida só? Já se perguntou alguma vez? Você vive quando apenas abre os olhos e respira? Ou quando não perde aquela chance? Vive quando larga tudo e começa uma nova ideia? Quando consegue começar de novo? Vive para ser maior e, indo mais longe, vive mais tempo. Porque mais importante que chegar é a vontade de partir. Você vive quando sai de casa sem blusa e vem o frio. Quando acha que vai chover e faz calor. Vive quando desses pequenos enganos ainda tira um sorriso e dá de presente. E assim fica mais cheio de motivos para viver. Você vive quando entende que vive melhor quando vive junto. E aí compartilha, divide, cuida. Você vive quando conhece aquela pessoa e por ela cruza as ruas e continentes. Vive quando nunca cruza os braços. Você vive quando um se torna dois e vocês viram três e ficam cheios de uma vida totalmente nova. Vivemos quando redescobrimos o amor próprio, o amor ao próximo. Tem gente que vive só quando o sapato aperta, outros quando os pés saem do chão. Tem gente que vive para mudar o mundo e tem aquele que gostaria de mudar tudo só para não mudar nada e viver ali quietinho. Tem gente que espera pela vida, tem gente que vive correndo atrás dela. E tem aqueles que a criam em cada respiração, no suor e no sangue, nos sonhos que jamais deixam morrer. Você vive quando entende que viver é este momento que nunca para, porque afinal, no dia em que ele enfim parar, você não precisa mais se preocupar com a vida.

Tendo Jesus em Cafarnaum, dirigiu-se a ele um centurião pedindo-lhe ajuda. E disse: Senhor, meu servo está em casa.

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1: Se no mesmo mês celebramos a palavra, a cruz e a pátria, aproveitemos para ouvir o chamado a transformar nossa pátria, colocando em prática os ensinamentos de Jesus. Mas é claro que as grandes transformações começam pelas pequenas mudanças. O mundo mais justo começa na mudança das situações injustas, mais escondidas e aparentemente mais simples. E aí que mora o perigo. Nos diz Jesus que o caminho que leva ao céu é o da porta estreita. Ser justo nas pequenas coisas, amar sem impor condições, ser verdadeiro sem perder a caridade, não são atitudes fáceis. Entretanto, são necessárias para vivermos uma fé concreta e pé no chão. Se nos colocarmos em oração e ouvirmos a palavra com o coração preparado, ela produzirá frutos em nós. Essa transformação interior nos dá força para mudarmos o mundo ao nosso redor, de forma gradativa e eficaz. Claro que não queremos ser ingênuos. Também é necessária a mudança das estruturas sociais, o que se faz pela denúncia da cultura de morte e pelo anúncio do reino, que é paz, justiça e alegria no Espírito Santo. Vamos começar. Vamos mudar.

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11: Refletindo o tema Maria, a mulher que acredita na vida da Igreja. Vamos juntos começar o Momento com Maria de hoje. Maria é a mulher que acredita, mesmo quando não compreende todos os caminhos que Deus coloca diante dela. Com seu sim, Maria acolheu a vontade do Senhor e se tornou a mãe de Jesus, nosso Salvador. Sua fé foi maior do que o medo. E sua confiança em Deus permaneceu firme diante da

0: As dificuldades. Maria nos ensina que acreditar é entregar o coração a Deus e confiar em suas promessas. Aos pés da cruz, ela permaneceu fiel, mostrando que sua fé não dependia apenas dos momentos felizes. Maria é presença de amor, esperança e ternura na caminhada de todos os seus filhos. Olhando para Maria, precisamos aprender a dizer sim a Deus todos os dias, nos inspirando a confiar, perseverar e seguir Jesus com um coração cheio de esperança.
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façamos catequese. Na verdade, falando do sacerdócio, continuar sendo padre ou não, continuar sendo casado ou não, estamos falando de um mistério, mais sério do que parece. Depois de 50 ou 60 anos, como padre, eu relembro os mais de 400 padres que desistiram. Foi decisão deles e de Deus, deles e da igreja. Nunca os censurei. É vocação. Deu certo por um tempo, não deu mais. Não pode forçar. Eu não censuro também quem não conseguiu manter seu casamento. É assunto dele com Deus e com a esposa, ou o esposo. A doutrina da graça é mais profunda do que imaginamos. O chamado permanece, mas para quem continuou e também para quem mudou de serviço. Em Mateus 25:31-46, João 17:1-26, eu sempre cito essas passagens, fala-se de amor e de viver pelo outro. Alguns não conseguem, o resto é deles com Deus. Não posso julgá-los. Não posso. Cantem comigo.

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4: Querido irmão, querida irmã, chegamos no mês de outubro e o nosso coração está em festa. No dia 12 de outubro, celebramos a padroeira do Brasil, Nossa Senhora Aparecida. A novena deste ano nos convida a refletir o tema Com Maria, em comunidade, conhecer e praticar a palavra. Neste momento especial do programa Com a Mãe Aparecida, te convido a rezarmos. Ó Rainha incomparável, Nossa Senhora Aparecida, refúgio e consolação dos aflitos, livrai-nos de tudo o que vos possa ofender e ao nosso Santíssimo Redentor, vosso amado Filho, nosso Senhor Jesus Cristo. Rogamos por vossa proteção em todos os caminhos espirituais e temporais, livrando-nos de todas as tentações, para que, trilhando o caminho da virtude, possamos ver, amar e vivenciar vossa eterna glória, a palavra de Deus encarnada em nossas vidas por todos os séculos, e vos contemplar na eternidade do céu.

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1: A paz esteja com você. Nosso encontro com Maria neste mês de outubro, dedicado a celebrar também um mês mariano, o mês do Rosário. Nós vamos procurar aprofundar também o sentido dessa devoção, o Santo Rosário. É realmente uma expressão de uma verdadeira participação do mistério da fé através da contemplação dos mistérios que nós rezamos em cada rosário. Os 20 mistérios são uma síntese do Evangelho. Por isso o Papa João Paulo II, ele dizia que o rosário é uma síntese do Evangelho. É muito interessante observar, se a gente proclamar, recitar, orar profundamente o rosário, nós estamos nos alimentando da palavra de Deus, através do testemunho de Maria, de José, de Jesus, dos apóstolos. Enfim, cada mistério nos leva a penetrar na grande misericórdia de Deus. Portanto, façamos da celebração do Rosário um verdadeiro encontro de fé, de crescimento de fé, de transformação da nossa vida. Nós rezamos Ave cheia de graça. Isso que nós saudamos Maria, que é um modelo para nós, deve ser também a nossa missão, nos tornar cheios de graça, da graça de Deus, do amor de Deus. Para isso é necessário nos convertermos sempre mais. E Maria nos mostra com suas atitudes como viver uma vida cheia de graça, na humildade, simplicidade, na obediência à palavra de Deus, suportando com amor todos os momentos de dor, de sofrimento, sem perder a esperança. Que o testemunho de Maria nos fortaleça na caminhada.

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2: A Ordem dos Valores da Família. A utilidade própria e o gozo dos prazeres são os valores predominantes na vida das famílias paganizadas. Um lar autenticamente cristão rege a vida por outra escala de valores. A família que tem a graça e o amor de Deus busca primeiro o dever, depois as coisas úteis e só em último lugar o agradável. A vivência da família cristã revela aos poucos aquelas palavras do Senhor: quem quer ser meu discípulo, abnegue-se.

0: negue-se a si mesmo, tome sua cruz e siga-me. O poeta Ovídio dizia que a vida ensina o garrote indômito a levar a canga. Desde crianças, as famílias cristãs nos educam para vermos os sacrifícios como os sinais do amor. Já nas pequenas obrigações da infância, como levantar cedo, estudar, aprender ordem e limpeza, e etc. 3 anos é a idade das manhas, dos choros e berros. Logo depois, vem a idade dos porquê. A vida cristã da família ensina o porquê da cruz e da renúncia. O amor é o porquê da harmonia entre os deveres, as utilidades e os prazeres. Só o evangelho do amor responde ao porquê da vida. Ele é proclamado muito mais pela vivência dos bons exemplos do que pelas palavras de doutrina. Também na família, a tradição, os exemplos, é importante quanto a Bíblia. Os exemplos arrastam e as palavras ensinam. Uma casa onde ninguém perde a missa aos domingos, onde todos respeitam os direitos uns dos outros, onde todos se ajudam mutuamente, é uma casa do Evangelho vivo, que transmite a vida, explicando que o amor é o porquê.
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3: Então Jesus lhe disse: vai e faze tu o mesmo. Lucas 10:37b. Você que está acompanhando as devoções deve ter percebido que um tema predomina: amar o seu próximo, fazer o bem, amar sem olhar a quem, produzir bons frutos. Parecem coisas simples de fazer, mas quando olhamos para trás, vamos perceber que nem sempre fizemos o que era certo. Tantas vezes pensamos em nós mesmos, fomos rudes com os outros, falamos mal e julgamos pessoas sem entender o que estava acontecendo. Se você não fez nada disso, ótimo, já está numa fase adiante. Mas vamos convir que nossa natureza humana está muito longe daquilo que gostaríamos de ser. A parábola do bom samaritano é um exemplo muito claro do que acontece no nosso dia a dia. Nem sempre estamos dispostos a parar, socorrer, ajudar e muito menos pagar a conta do hospital para alguém. Jesus mostra uma realidade ainda pior. Aqueles que deveriam, pela sua posição social ou religiosa, ajudar, olharam para o lado e se foram. Um sacerdote, homem de Deus, e um levita, também conhecedor da palavra, simplesmente ignoraram a presença daquele moribundo. Simplesmente ignoraram o fato daquele homem precisar de ajuda. E foi o samaritano que percebeu a necessidade e parou para ajudar sem olhar a quem. Sim, porque os samaritanos tinham uma certa rivalidade às pessoas que nasciam em Jerusalém. Mas o que prevaleceu foi o sentimento humano, o amor no coração, não importando se aquela pessoa era amiga ou inimiga. A pergunta a Jesus é: o que farei para herdar a vida eterna? E a resposta é contundente: ame o Senhor, seu Deus, de todo o seu coração, de toda a sua alma, com todas as suas forças e todo o seu entendimento. E ame o seu próximo como você ama a si mesmo. O sacerdote e o levita eram conhecedores da lei e nada fizeram. Já o samaritano agiu com o coração, cheio de amor. Essa deve ser a forma de agirmos como cristãos, pois a resposta de Jesus é: vá e faça você o mesmo. Querido Pai, aquece o nosso coração com amor, que possamos servir a Ti e ao próximo sempre com amor. Amém.

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1: A paz de nosso Senhor Jesus Cristo esteja com você, meu irmão e minha irmã. Hoje, dia 9 de outubro, a igreja celebra a memória de São João Leonardo. João Leonardo nasceu na Toscana no ano 1541. Levou uma vida normal de leigo, trabalhando no ramo farmacêutico com o pai, até os 26 anos de idade, quando este morreu. Tendo participado do trabalho junto aos pobres com os padres colombinos, decidiu entregar sua vida ao seguimento de Cristo. Mesmo sabendo das dificuldades por ser adulto, João Leonardo não se intimidou. Enfrentou os estudos, juntou-se aos meninos para aprender o latim e, em seguida, aplicou-se no estudo de filosofia e de teologia. 4 anos depois, foi ordenado sacerdote. Dedicando-se à catequese das crianças, implantou, junto com alguns religiosos, uma educação totalmente voltada para os princípios cristãos. Nascendo no ano 1574, a Congregação da Doutrina Cristã. Hoje, clérigos regulares da Mãe de Deus, também conhecidos como padres leonardinos. João Leonardo, que tinha conquistado a confiança do Papa Clemente VIII, foi enviado por este para realizar diversas missões em seu nome, restaurando a disciplina religiosa em várias ordens, conventos e congregações. Também fundou um colégio para jovens sacerdotes, que se espalhariam pelo mundo como missionários, pregando o catolicismo entre os infiéis e cuidando das vítimas de epidemias. Portanto, João Leonardo foi o precursor do Colégio Urbano dos Missionários, conhecido como Obra da Propaganda da Fé, fundado no ano 1627 em Roma.

0: atuante até nossos dias, principalmente na esfera da Santa Sé. E também fundador dos Missionários Exteriores de Paris. Foi fundado no ano 1663. Radicado em Roma, aí morreu. Foi canonizado pelo Papa Pio XI no ano 1938. Num tempo em que a Igreja enfrentava inúmeras dificuldades, temos o exemplo de fidelidade e de perseverança de São João Leonardo, que nos ensina hoje a nos comprometermos também com a verdade e o bem da Igreja de Jesus Cristo. O que temos feito pela nossa Igreja? São João Leonardo, rogai por nós.
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1: Olá, meu irmão, minha irmã. Graça e paz para você e toda a sua família. O Evangelho hoje nos alerta para a realidade do mal e a necessidade de vigilância contínua, pois o demônio é extremamente astuto e está sempre à espreita, aguardando uma oportunidade para entrar em nossa alma. Verdadeiramente, vivemos um combate diário e muitas vezes invisível, por isso a necessidade de atenção constante. Invoquemos a luz do Espírito Santo para que abra as nossas mentes e corações ao acolhimento da palavra do Senhor.

Espírito Santo, tu que habitas, tu que falas, rezas e ages em mim, abra-me à palavra, que a minha mente e o meu coração sejam o terreno bom onde a semente da palavra possa germinar, crescer e frutificar, para que a minha vida seja transformada. Amém. Hoje, 9 de outubro, a liturgia nos oferece o Evangelho de Lucas, capítulo 11, versículos 15 a 26. Alguns disseram: é por Beelzebu, o chefe dos demônios, que expulsa os demônios. Outros, pondo-o à prova, pediam-lhe um sinal do céu. Ele, conhecendo-lhes os pensamentos, lhes disse: todo reino dividido contra si mesmo acaba devastado, e uma casa cai sobre outra casa. E se também Satanás estiver dividido contra si mesmo, como seu reino poderá subsistir? O texto de hoje narra um exorcismo feito por Jesus. É a ocasião para se discutir a origem de sua autoridade. Também nós afirmamos que existe o mistério do mal e sua personificação, e que o pecado, o sofrimento, a doença e a morte são influxo desse poder misterioso e já vencido pela morte redentora de Cristo. Na antiguidade, algumas doenças eram atribuídas ao poder satânico. O ser humano era alienado por outro espírito que não o seu ou aquele santo de Deus. É um espírito impuro que rouba a liberdade do ser humano. Jesus, ao expulsar o demônio, devolve a plena liberdade à pessoa. Ele, contudo, é acusado de agir em nome de Beelzebu. Jesus responde com um argumento de lógica simples: um reino dividido entre si se anula. Se ele expulsa demônios por Beelzebu, os exorcistas judeus o fazem por meio de quem? Contudo, se os milagres são feitos pelo dedo de Deus, e o são, são um sinal da chegada do reino de Deus. Jesus é o mais forte, que vence a força do espírito maligno. Não podemos, contudo, abaixar a guarda, pois o demônio tem poder

disseram: é por Beelzebu, o chefe dos demônios, que expulsa os demônios. Outros, pondo à prova, pediam-lhe um sinal do céu.

Ele, conhecendo-lhes os pensamentos, lhes disse: todo reino dividido contra si mesmo acaba devastado, e uma casa cai sobre outra casa. O Senhor nos convida a sermos praticantes da palavra. Neste momento, vamos dispor o nosso coração para a vivência de Sua palavra.

0: seja bem-vindo a mais um programa Escola de Maria. Na companhia do irmão Afonso Muradi, vamos caminhar nos mosaicos na fachada do Santuário Nacional e contemplar uma cena muito difícil. Herodes, por medo de perder o seu poder, decide matar todos os meninos de Belém. Acompanhemos.
1: Uma das cenas que nós podemos imaginar na vida de Jesus, criança, é aquela apresentada por Mateus, que diz que, como o rei Herodes queria matar Jesus, a Sagrada Família escapa, foge para o Egito. E José tem uma grande importância aí. Ele escuta a voz de Deus em sonhos e toma rapidamente Maria e o menino Jesus e fogem para o Egito. A fuga para o Egito tem um sentido simbólico importante. Da mesma forma como o povo de Israel foi para o Egito, lembram? José do Egito, e depois voltou para a terra prometida, Jesus refaz a história do seu povo. E como é que José é importante também nessa cena, que é uma cena simbólica, não é uma fotografia. Nesse mosaico, José carrega Jesus sobre os seus ombros. O que os nossos antepassados diretos que estão vivos, ou aqueles que já faleceram, fazem? De certa maneira, nos carregam nos ombros, nos fazem ver o futuro a partir do passado e do presente. José é para nós um grande ancestral. Ele traz Jesus sobre os ombros. E olha nessa cena que bonito, o próprio Jesus aponta a direção. E ele tem na mão um rolo. Ele é a própria palavra de Deus. Esse rolo de pergaminho sempre é o sinal da palavra viva de Deus. Percebam o olhar dos dois personagens, olhando para frente. E Maria olha para nós, e ela tem nas mãos tâmaras. As tâmaras, eu como sou descendente de libanês, adoro tâmara. Aqui no Brasil a gente não conhece, é uma fruta de uma palmeira, que é muito docinha. Nós temos outros frutos de palmeira, mas não temos tâmara. Então, ela traz a tâmara, que é um sinal dos frutos da terra, que alimenta quem está no caminho. Então, olhemos essa cena. Contemplemos esse caminho que faz José conduzindo o burrinho,

0: ajudando o outro, construindo o futuro das novas gerações. Assim é a família de Nazaré. Assim esperamos que sejam as nossas famílias. E mesmo se as nossas famílias não são ideal, como aquela de José, Maria e Jesus, e também toda a parentada que vivia ao seu redor, ali também Deus se faz presente. E nós precisamos valorizar sempre essa manifestação de Deus nas pessoas, nos acontecimentos das nossas famílias. E que nós sejamos conduzidos por José para terras melhores, para cultivarmos também uma sociedade onde as famílias, as pessoas, os amigos, toda a população possa viver com dignidade. Viva José, viva Maria, viva Jesus.
1: Obrigado, irmão Murad, por nos ajudar a contemplar e refletir mais um mosaico nas fachadas do Santuário Nacional. 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Que Nossa Senhora lhe acompanhe e lhe abençoe sempre. Até o próximo Escola de Maria.

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1: Reunir-se em nome de Jesus é reunir-se por Ele, por causa dEle. Convocados por Sua palavra e animados por Seu mesmo Espírito, impulsionados pelo mesmo amor. Se isso ocorre, já estamos no plano sobrenatural. E se todos os que são unidos em um mesmo Espírito, nos unirmos em uma mesma oração? Ali entre nós se situa Jesus, presente entre nós como verdadeiro Deus, animando, orientando e vivificando desde dentro esse

Grupo de seus discípulos. Se dois ou três de vós se reúnem em meu nome, aqui se afirma a eficácia da oração comum da igreja. Mas oração comum não significa a oração de toda a igreja, pois dois ou três já formam uma comunidade orante, que oferece a oração da igreja, e, portanto, nessa reduzida comunidade eclesial de dois ou três que ora.

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2: Campanha Missionária 2025. Missionários da Esperança entre os Povos. A esperança não decepciona.

0: celebrar a alegria como peregrinos da esperança.
1: Por ocasião do mês missionário, somos convidados a contemplar aquele que é a razão da nossa esperança, Jesus Cristo. Ele nos impulsiona a sermos peregrinos da esperança entre os povos. Aqui reunidos em comunidade, recolhendo tudo o que refletimos e rezamos nos encontros deste mês missionário, partilhamos as alegrias e sofrimentos do povo de Deus, presente em diferentes lugares do mundo.
2: O terço que vamos rezar traz em cada mistério a vida e as necessidades de toda a humanidade. Que nossa oração seja um gesto de união, um eco de fé que nos impulsiona a viver a missão com coragem, compaixão e generosidade.

0: a estrela da evangelização, nos reunimos para contemplar os mistérios da nossa redenção. Em nome do Pai, do Filho e do Espírito Santo.
1: Amém.
0: Oferecimento do terço.
2: Divino Jesus, eu vos ofereço este terço que vamos rezar, contemplando os mistérios de nossa redenção. Concedei-me pela intercessão de Maria, vossa Mãe Santíssima, a quem me dirijo as graças necessárias para bem rezá-lo, para ganhar as indulgências desta santa devoção. Oferecemos particularmente, em desagravo dos pecados cometidos contra o Santíssimo Coração de Jesus e o Imaculado Coração de Maria, pela paz no mundo, pela conversão dos pecadores, pelas almas do purgatório, pelas intenções do Santo Padre, pelo aumento e santificação do clero, pelas famílias, missões e missionários. Amém.
0: Creio em Deus Pai,
3: Todo-Poderoso, Criador do céu e da terra, e em Jesus Cristo, seu único Filho, nosso Senhor, que foi concebido pelo poder do Espírito Santo, nasceu da Virgem Maria, padeceu sob Pôncio Pilatos, foi crucificado, morto e sepultado, desceu à mansão dos mortos, ressuscitou ao terceiro dia, subiu aos céus, está sentado à direita de Deus Pai Todo-Poderoso, donde há de vir julgar os vivos e os mortos. Creio no Espírito Santo, na Santa Igreja Católica, na comunhão dos santos, na remissão dos pecados, na ressurreição da carne, na vida eterna. Amém.
2: Pai nosso, que estais nos céus, santificado seja o vosso nome. Venha a nós o vosso reino e seja feita a vossa vontade, assim na terra como no céu.

0: de graça, o Senhor é convosco. Bendita sois vós entre as mulheres, e bendito é o fruto do vosso ventre, Jesus.
1: Santa Maria, Mãe de Deus, rogai por nós, pecadores, agora e na hora de nossa morte. Amém.
0: Ave Maria, cheia de graça, o Senhor é convosco. Bendita sois vós entre as mulheres, e bendito é o fruto do vosso ventre, Jesus.
1: Santa Maria, Mãe de Deus, rogai por nós, os pecadores, agora e na hora de nossa morte. Amém.
0: Ave Maria, cheia de graça, o Senhor é convosco. Bendita sois vós entre as mulheres, e bendito é o fruto do vosso ventre, Jesus.
1: Santa Maria, Mãe de Deus, rogai por nós, os pecadores, agora e na hora de nossa morte. Amém.
0: Glória ao Pai, ao Filho e ao Espírito Santo.
1: Como é

0: No primeiro mistério, lembramos o continente da África, representado na cor verde. Um continente marcado por grandes desafios, onde muitos migrantes buscam um novo lar. Longe da violência das guerras e das dificuldades. Rezemos pelos migrantes.
1: Como missionários e missionárias, é saber que nossa fé nos faz peregrinos e estrangeiros nesse mundo. Somos um povo em eterno êxodo rumo à nossa casa definitiva.

0: perspectiva, o céu. Contudo, muitos são os que são forçados a saírem de suas casas, famílias, cidades, não por desejo próprio, mas devido a tantos agentes de morte que a cada dia se espalham pelas diversas realidades. Mensagem do Papa Francisco para o Dia Mundial do Migrante e Refugiado de 2024.
1: Como os hebreus no deserto, os migrantes encontram muitos obstáculos no seu caminho. São provados pela sede e a fome. Ficam exaustos pelo cansaço e as doenças. Sentem-se tentados pelo desespero. Mas a realidade fundamental do êxodo, de qualquer êxodo, é que Deus precede e acompanha o caminho do seu povo, dos seus filhos, de todo tempo e lugar.
0: Se no deserto Deus se manifestou de tantas formas para o cuidado de seu povo, hoje Ele conta com cada um de nós. Por isso, rezemos.
2: Toma, Senhor, nossas mãos para acolher os que são refugiados, nossos pés para caminhar com eles, nosso coração para amá-los, nossos joelhos para rezar por eles e nossa voz para contestar as realidades que os expulsam de sua casa.
3: Amém.
2: Vamos contemplar o primeiro mistério.

0: estais nos céus, santificado seja o vosso nome. Venha a nós o vosso reino e seja feita a vossa vontade, assim na terra como no céu.
1: O pão nosso

0: mas livrai-nos do mal. Amém.
1: Ave Maria, cheia de graça, o Senhor é convosco. Bendita sois vós entre as mulheres, e bendito é o fruto do vosso ventre, Jesus.
0: Santa Maria, Mãe de Deus, rogai por nós, pecadores, agora e na hora de nossa morte. Amém.
1: Ave Maria, cheia de graça, o Senhor é convosco. Bendita sois vós entre as mulheres, e bendito é o fruto do vosso ventre, Jesus.
0: Santa Maria, Mãe de Deus, rogai por nós, os pecadores, agora e na hora de nossa morte. Amém.
1: Ave Maria, cheia de graça, o Senhor é convosco. Bendita sois vós entre as mulheres, e bendito é o fruto do vosso ventre, Jesus.
0: Santa Maria, Mãe de Deus, rogai por nós, os pecadores, agora e na hora de nossa morte. Amém.
1: Ave Maria, cheia de graça, o Senhor é convosco. Bendita sois vós entre as mulheres, e bendito é o fruto do vosso

0: Neste segundo mistério, lembramos o continente das Américas, na cor vermelha, marcada por sua diversidade cultural e religiosa. Apesar da sua riqueza, ainda há muitos que vivem empobrecidos pela falta de justiça social. Rezemos pelos pobres.
1: A oração do pobre eleva-se até Deus. Outra realidade que nos instiga é a dos pobres. Ouvimos muito falar de uma opção por eles, mas pouco ainda entendemos como vivê-la. O autor do livro do Eclesiástico descobre que Deus ama e cuida dos seus filhos e jamais os abandona, que eles, os pobres, têm lugar especial no coração de Deus. Mensagem do Papa Francisco para o Dia Mundial do Pobre 2024.
2: Todos nós somos chamados a reconhecermos o amor que Deus tem, sobretudo para os que mais precisam dele, e confiantes rezamos.
0: Deus de amor e de bondade, que cuidais de todos nós como filhos amados, não permitais que vivamos com uma mentalidade que exclui, silencia e mata, sobretudo os mais pobres. Ensina-nos a reconhecermos todos como irmãos e irmãs e dar-nos de nossa pobreza.
3: Amém.
0: Vamos contemplar o segundo mistério.

estais nos céus, santificado seja o vosso nome. Venha a nós o vosso reino e seja feita a vossa vontade, assim na terra como no céu. O pão

0: O continente da Europa é rico em história, cultura e diversidade. Neste ano jubilar da esperança, lembramos os desafios demográficos com o envelhecimento da população. É o momento para celebrar a vida, sabedoria e contribuição dos idosos, apoiando seu papel fundamental na sociedade.
1: O Salmo 92, versículo 15, nos lembra que os idosos dão fruto mesmo na velhice. Em uma sociedade que descarta não apenas objetos, mas também pessoas, a idade avançada pode parecer um grande problema. Contudo, não deve ser assim em nossa fé. Os idosos são grandes testemunhas de superação e fontes quase inesgotável de ternura.
0: O Papa Francisco convoca a Igreja a viver a partir do ensinamento dos idosos. No segundo Dia Mundial dos Avós e dos Idosos, no ano de 2022, o Papa afirmou:
2: a nossa sensibilidade especial de idosos, da idade anciã, as atenções, pensamentos e afetos que nos tornam humanos, deve voltar a ser uma vocação para muitos, e será uma escolha de amor dos idosos para com as novas gerações. É o nosso contributo para a revolução da ternura, uma revolução espiritual e desarmada, da qual vos convido, queridos avós e idosos, a fazer-vos protagonistas.
0: Essa revolução da ternura que nos convida o Papa e que nos põe diante do protagonismo de tantos idosos é uma escola de escuta profunda, de acolhida e cuidado, na gratuidade e no dom de si mesmo. Por isso, rezemos.
3: Torna-nos, Senhor, artífices da revolução da ternura, capazes de viver o amor como dom que desarma os corações, dá sentido à vida e faz brotar a esperança.
4: Amém.
3: Vamos contemplar o terceiro mistério.

0: este terceiro mistério, lembramos o continente da Europa na cor branca. Rezemos pelos idosos.
1: O continente

estais nos céus, santificado seja o vosso nome. Venha a nós o vosso reino e seja feita a vossa vontade, assim na terra como no céu. O pão

0: Amém.
1: Ave Maria, cheia de graça, o Senhor é convosco. Bendita sois vós entre as mulheres, e bendito é o fruto do vosso ventre, Jesus.
0: Santa Maria, Mãe de Deus, rogai por nós, pecadores, agora e na hora de nossa morte. Amém.
1: Ave Maria, cheia de graça, o Senhor é convosco. Bendita sois vós entre as mulheres, e bendito é o fruto do vosso ventre, Jesus.
0: Santa Maria, Mãe de Deus, rogai por nós, os pecadores, agora e na hora de nossa morte. Amém.
1: Ave Maria, cheia de graça, o Senhor é convosco. Bendita sois vós entre as mulheres, e bendito é o fruto do vosso ventre, Jesus.
0: Santa Maria, Mãe de Deus, rogai por nós, os pecadores, agora e na hora de nossa morte. Amém.
1: Ave Maria, cheia de graça, o Senhor é convosco. Bendita sois vós entre as mulheres, e bendito é o fruto do vosso ventre, Jesus.
0: Santa Maria, Mãe de Deus, rogai por nós, os pecadores, agora e na hora de nossa morte. Amém.
1: Ave Maria, cheia de graça, o Senhor é convosco. Bendita sois vós entre as mulheres, e bendito é o fruto do vosso ventre, Jesus.
0: Santa Maria, Mãe de Deus, rogai por nós, os pecadores, agora e na hora de nossa morte.

0: Amém.
1: Ave Maria, cheia de graça, o Senhor é convosco. Bendita sois vós entre as mulheres, e bendito é o fruto do vosso ventre, Jesus.
0: Santa Maria, Mãe de Deus, rogai por nós, os pecadores, agora e na hora de nossa morte. Amém.
1: Ave Maria, cheia de graça, o Senhor é convosco. Bendita sois vós entre as mulheres, e bendito é o fruto do vosso ventre, Jesus.
0: Santa Maria, Mãe de Deus, rogai por nós, os pecadores, agora e na hora de nossa morte. Amém.
1: Ave Maria, cheia de graça, o Senhor é convosco. Bendita sois vós entre as mulheres, e bendito é o fruto do vosso ventre, Jesus.
0: Santa Maria, Mãe de Deus, rogai por nós, os pecadores, agora e na hora de nossa morte. Amém.
1: Ave Maria, cheia de graça, o Senhor é convosco. Bendita sois vós entre as mulheres, e bendito é o fruto do vosso ventre, Jesus.
0: Santa Maria, Mãe de Deus, rogai por nós, os pecadores, agora e na hora de nossa morte. Amém.
1: Ave Maria, cheia de graça, o Senhor é convosco. Bendita sois vós entre as mulheres, e bendito é o fruto do vosso ventre, Jesus.
0: Santa Maria, Mãe de Deus, rogai por nós, os pecadores, agora e na hora de nossa morte. Amém.
1: Glória ao Pai, ao Filho e ao Espírito Santo.

0: Neste quarto mistério, lembramos o continente da Oceania na cor azul. Rezemos pelos jovens.
1: O continente da Oceania é marcado pela diversidade cultural e geográfica, vibrante e jovem, onde as ideias inovadoras dos jovens são essenciais para o progresso da região. Eles enfrentam desafios, mas também têm um grande potencial para transformar o futuro, especialmente com a valorização e apoio aos jovens para que se tornem protagonistas de um mundo mais justo e sustentável. O Papa Francisco assim falou a toda a juventude na 38ª Jornada Mundial da Juventude no ano de 2023.
2: De fato, vós, jovens, sois a esperança jubilosa de uma igreja e de uma humanidade sempre a caminho. Quero tornar-vos pela mão e junto convosco percorrer a senda da esperança. Quero falar convosco das nossas alegrias e esperanças, mas também das tristezas e angústias dos nossos corações e da humanidade que sofre.
1: O Papa ensina que com Cristo, que faz tudo novo, conseguimos não apenas renovar nossas vidas, mas ser instrumento de esperança para o mundo que anda sofrendo. Por isso, rezemos.
0: Cristo vive. É Ele a nossa esperança. É a mais bela juventude deste mundo. Nos aproximemos dEle e deixemos que torne nossos corações jovens novamente, a fim de incendiar com fogo santo esse mundo.
3: Amém.
0: Vamos contemplar o quarto mistério.

0: que estais nos céus, santificado seja o vosso nome. Venha a nós o vosso reino e seja feita a vossa vontade, assim na terra como no céu.
1: O pão

0: este quinto mistério, lembramos o continente da Ásia na cor amarela. Rezemos pelos doentes.
1: Neste ano jubilar da esperança, é tempo de voltarmos nosso olhar para os enfermos, ressaltando a importância do cuidado e da solidariedade. Diante dos desafios no acesso à saúde, renovamos nossa esperança e nosso compromisso em promover o cuidado aos enfermos.
2: A esperança não engana e fortalece-nos nas tribulações. Como podemos falar de esperança a tantos irmãos e irmãs que sofrem em camas ou leitos de hospitais, feridos por doenças graves que os incapacitam? Nesses momentos de dor e sofrimento, vale lembrar que Jesus se faz um companheiro de caminhada e que sofre conosco as nossas dores e angústias.
1: Assim, animou-nos o Papa Francisco no 33º Dia Mundial do Doente de 2025.
3: Queridos doentes, queridos irmãos e irmãs que cuidais de quem sofre, neste jubileu, mais do que nunca, vós desempenhais um papel especial. Na verdade, o vosso caminhar juntos é um sinal para todos. Um hino à dignidade humana, um canto de esperança, cuja voz vai muito além dos quartos e das camas dos lugares de assistência em que vos encontrais, estimulando e encorajando na caridade.
4: Como Jó encontrou Deus, seu Salvador, em meio à doença e à dor, também nós somos chamados a reconhecermos a sua presença em nossa vida. Por isso, rezemos.
0: Deus, meu Salvador, como Jó, quero reconhecer que estás conosco em cada momento difícil e unir nossos sofrimentos aos de seu Filho, experimentando o conforto de não sermos abandonados, nem abandonarmos aqueles que mais precisam de nós.
5: Amém.
0: Vamos contemplar o quinto mistério.

0: que estais nos céus, santificado seja o vosso nome. Venha a nós o vosso reino e seja feita a vossa vontade, assim na terra como no céu.
1: O pão nosso

0: cheia de graça, o Senhor é convosco. Bendita sois vós entre as mulheres, e bendito é o fruto do vosso ventre, Jesus.
1: Santa Maria, Mãe de Deus, rogai por nós, pecadores, agora e na hora de nossa morte. Amém.
0: Ave Maria, cheia de graça, o Senhor é convosco. Bendita sois vós entre as mulheres, e bendito é o fruto do vosso ventre, Jesus.
1: Santa Maria, Mãe de Deus, rogai por nós, os pecadores, agora e na hora de nossa morte.

0: Façamos agora o agradecimento do terço.
1: Infinitas graças vos damos, ó soberana rainha, pelos benefícios que todos os dias recebemos de vossas mãos maternais. Dignai-vos agora e para sempre tornar-nos debaixo do vosso poderoso amparo, e para mais vos agradecer, vos saudamos como a salve rainha.
2: Salve rainha, mãe de misericórdia, vida, doçura e esperança nossa salve.

0: ociosos a nós volvei, e depois deste desterro, mostrai-nos Jesus. Bendito é o fruto do vosso ventre, ó clemente, ó piedosa, ó doce sempre Virgem Maria. Rogai por nós, Santa Mãe de Deus, para que sejamos dignos das promessas de Cristo. Amém.
1: Com Dom Maurício Jardim, bispo de Rondonópolis, Guiratinga, Mato Grosso, e presidente

0: Comissão Episcopal para a Ação Missionária e a Cooperação Intereclesial da CNBB, Conferência Nacional dos Bispos do Brasil, rezemos a oração do mês missionário.
1: Deus Pai, Filho e Espírito Santo, fonte da esperança que não decepciona, fortaleça o espírito missionário em todos os cristãos, para que o Evangelho chegue a todos os lugares do mundo, nossa casa comum. Que a graça do ano jubilar renove em nós, peregrinos da esperança, o desejo de buscar os bens eternos e o empenho em promover um mundo mais humano e fraterno. Maria, estrela da evangelização, interceda por nós, junto a Jesus Cristo, o missionário do Pai, para sermos igreja sinodal em missão, testemunhando o reino de Deus até os confins do mundo, rumo à plenitude.

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3: A palavra de Deus. 5 horas, horário de Brasília.
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chegando daquele jeitão de sempre que você já conhece, com muita música sertaneja, alegria e diversão, pra gente fechar com chave de ouro mais uma semana aqui na Rádio Aparecida e na Rede Aparecida de Rádio, porque hoje é sexta-feira, dia 9 de outubro de 2026. Agradecendo sempre o seu carinho e a sua companhia, é bom demais saber que você escolheu a Rádio Aparecida e a Rede Aparecida de Rádio para começarmos bem essa sexta-feira. E para começar bem, é claro que tem que ter moda de qualidade. E é para isso que a gente tá aqui. Eu não estou sozinho, não. Nós temos na direção geral o missionário redentorista Padre Vanderlei Souza. Na coordenação, nós temos a Paula Castro. E nos trabalhos técnicos, comandando a nossa máquina de som, ele, meu amigo Leonardo Mota, o Leozinho. Você tá bom, Leozinho? Firme e forte, bom para arrebentar. Animado para essa sexta-feira, já fala animados, já tava acostumado no plural sempre que o MC Trick tava aqui também, mas como a gente já disse ontem, né? Encerrou o contrato de estágio do MC Trick, agora ele vai alçar novos voos aí, se Deus quiser. E o Leozinho segue por aqui firme e forte, né, Leozinho? Sei que vai começar na máquina de som hoje, é o que restou pra você, né? Então faz o seguinte, prepara aí pra gente o Goiano e Paranaense pra cantar O Poder do Criador. Pode ser essa a primeira de hoje? Então, beleza. Enquanto você vai ajeitando, já vai preparando ela daí, eu vou mandando daqui aquele abraço carinhoso e especial aos amigos e amigas que nos sintonizam pelas emissoras de rádios que fazem parte da Rede Aparecida de Rádios. Entre elas, nós temos a Rádio Cidade FM em Martins Soares, Minas Gerais, a Rádio Difusora em Casa Branca, São Paulo, a Rádio Coração FM em Dourados, no Mato Grosso do Sul, e a Rádio Diocesana FM em Campanha, Minas Gerais. Essas que são algumas das várias emissoras que

0: É com dois soldados, muito obrigado.
1: 5:18, horário de Brasília.
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0: Aparecida Música, Fé e Missão, tá aí o Gino e Gino, fechando o primeiro bloco cantando Blues Amarela, e essa vai diretamente pro nosso amigo Seu Zé, o José Ribeiro, na cidade de Potim, que mandou recadão aqui no nosso WhatsApp e vai soltar a voz agora. Fala comigo, meu amigo Seu Zé.
1: Bom dia a todos, Seu Zé Ribeiro aqui. Quero pedir uma música do Gino e Gino, oferecendo a turma de Lagoinha, João Lima, esse poeta de Lagoinha. Obrigado. Meu voto é na número 1.
0: Valeu, meu amigo Zé Ribeiro, famoso Seu Zé, tá anotado aqui seu voto na música de número 1, pediu e ouviu essa música do Gino e Gino, que a gente curtiu a Blues Amarela, e tá mandado o seu alô a todos da capital do Requeijão de Prato, a cidade de Lagoinha, e também o João Nino, que é conhecido como o poeta de Lagoinha. João Nino, gente boa demais da conta, um abração pra ele, e através do João Nino, um abração a todos de Lagoinha. Quem também tá em Lagoinha ligado aqui no Acorda Brasil é o meu amigo Tonho Tayá, gente finíssima demais da conta. Um abraço pro Tonho, abração pra toda a família também. Saudade do Tonho, faz tempo que eu não vejo ele, mas quando eu passar por Lagoinha, vou lá fazer uma visita pro meu amigo Tonho Tayá. Um abração a todos dessa cidade maravilhosa. Eu vou pro intervalo bem rapidão, primeiro intervalo desta sexta-feira, e na sequência eu volto para falar da votação da música da semana, que tá quase acabando, são os últimos minutos para você escolher a sua preferida. E no próximo bloco também tem o quadro Homenagem ao Compositor, homenageando os grandes compositores da nossa música sertaneja. Eu volto já.
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0: 5:29, horário de Brasília. 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

0: Missão.
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0: Já estamos de volta para dar sequência ao Acorda Brasil desta sexta-feira, dia 9 de outubro de 2026. E eu quero lembrar da votação da música da semana. São os últimos minutos para quem ainda não votou escolher a sua preferida. Essa semana é a Mulherada no Comando. A de número 1 é a Edna e a Diná, que juntas formam as Irmãs Barbosa cantando Sanfona Chonada. E a de número 2 é a Roberta Miranda cantando Vá com Deus. E aí, qual que é a sua preferida? É a de número 1 ou a de número 2? 12-3104-1043. Esse é o nosso WhatsApp, código diário ou DDD. É o 12 e o número 3104-1043. Tem um trechinho delas aí, meu amigo.

0: depois de ouvir um trechinho de cada uma delas, deixa eu descobrir o que é que tá chegando aqui no nosso WhatsApp 12-3104-1043. Bom dia, Bruno. É a Patrícia, moro em Gironda, no interior de Cachoeiro de Itapemirim. Mando um abraço pro meu esposo Josilvo e pros meus filhos. E a música da semana eu fico com a de número 1, tá? Anotado o seu voto aqui, Patrícia. Obrigado pelo carinho, muito obrigado pela participação. Quem também tá chegando por aqui é o nosso amigo Vitor, que o Vitor não, é o Antônio. O Antônio que tá chegando por aqui e vai soltar a voz. Fala comigo, meu amigo Antônio.
1: O voto é na Roberta Miranda. Falou? Antônio de Macho Vier. Um abraço, com Deus. Tchau, tchau.
0: Valeu, meu amigo Antônio. Abração pra você. E tá anotado seu voto aqui na música de número 1. Mandando também um abração pro nosso amigo Vitor, na cidade de Lorena. Tá ligadaço aqui no Acorda Brasil. Agora sim, abração pra ele. Obrigado pela participação. Beijão também pra minha amiga Renata Broto, que tá sempre ligada no Acorda Brasil. Essa semana ela mandou uma foto aqui dela e do maridão também. Falou aqui, olha nós aqui, ouvintes do Acorda Brasil, o seu programa está 10. Obrigado, minha amiga Renata, valeu mesmo pela participação. Beijo pra você, abraço pro maridão aí, que tá sempre ligado aqui no Acorda Brasil. Tem mais secadão? Tem mais secadão aqui, ó. Bom dia, Bruno. Meu voto é pra música de número 2. É o João Batista, de Juiz de Fora, Minas Gerais. Tá anotado o seu voto, João Batista. Abração pra você e a todos de Juiz de Fora, onde a nossa audiência é boa demais. E agora é hora da gente prestar aquela singela homenagem a um grande compositor da música sertaneja.
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0: E hoje nós vamos falar do José Dercídio dos Santos, ele que é conhecido em todo o Brasil como Praense, ele que nasceu em Cambé, no Estadão do Paraná, no dia 6 de julho de 1943, e ainda na infância ele se mudou para Aparecida do Oeste, no interior de São Paulo, onde aprendeu a tocar violão e a cantar as músicas que eram sucessos de grandes nomes da música raiz daquela época, como por exemplo Chão Carreiro e Pardinho, Zico e Zeca, Zilizalo, Zé Fortuna e Pitangueira. E foi também nessa mesma época que ele descobriu o seu talento para composição. Pouco tempo depois, ele trocou Aparecida do Oeste pela cidade de Cianorte, no estado do Paraná, onde ele formou a sua primeira dupla sertaneja, que era a dupla Ado e Praense, com a qual se apresentou pela primeira vez na rádio Porta-Voz de Cianorte. E foi curta a passagem deles pela emissora, já que o maior sonho do Praense era atingir outros horizontes. Então eles foram rumo a Londrina, que era naquela época a maior cidade do norte paranaense, onde eles já

bagagem algumas composições de sua autoria. E algum tempo depois, o Praense formou uma outra dupla, que era a dupla Peão Carreiro e Praense. E naquela época ele lançou seu primeiro LP, que era o LP intitulado Compositores em Dueto, pela gravadora RDG, em 1978, tendo alcançado um grande sucesso naquela época com a música Nosso Dilema, que rodou bastante naquela época de 1978. Já no ano seguinte, Peão Carreiro e Praense gravaram LP, um novo LP pelo selo, pela gravadora Uirapu e CBS, que era uma gravadora muito conhecida também naquela época, e foi produzido pelo Horácio Faustino, e naquela ocasião se destacou uma música que era A Parede Meia, que até hoje toca bastante nesse nosso Brasilzão. E a convite do famoso radialista Zé Bétio, o Peão Carreiro e Praense assinaram um contrato com a gravadora Copacabana, isso em 1981, e gravaram o terceiro LP, que esse foi uma explosão, que foi o LP Quarto Vizinho, produzido pelo José Homero e pelo Ronaldo Adriano, e alcançou também uma grande vendagem, surpreendendo até mesmo a crítica naquela época, porque eles venderam demais esse LP intitulado Quarto Vizinho. E nessa época a dupla Peão Carreiro e Praense também participava do programa Linha Sertaneja Classe A, que tinha na Rádio Record de São Paulo, que era apresentado pelo José Russo. Algum tempo depois eles acabaram se separando, mas depois eles acabaram voltando de novo, né? Então, entre idas e vindas, o Peão Carreiro e Praense seguiram fazendo sucesso aí nesse nosso Brasilzão, e o Praense sempre se destacando como um excelente compositor. Tanto que nesse bloco nós vamos ouvir algumas músicas de autoria do Praense, começando pelo milionário José Rico cantando A Carta.

0: 5h42, horário de Brasília.
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Leão das Nove. Foi uma música melhor que a outra nesse bloco dedicado às composições do Praense, que na música a gente fala que ele fez uma grande história ao lado do Peão Carreiro, depois formou

0: outras duplas também, mas digamos que a de grande sucesso foi ao lado do Peão Carreiro. Mas a carreira como compositor até hoje é lembrada nos quatro cantos desse nosso Brasilzão, e grandes sucessos da música sertaneja que você ouve e que inclusive ouviu nesse bloco são de autoria desse grande nome da música caipira e da música sertaneja. Um abração pro praense, que Deus e Nossa Senhora Aparecida continue o abençoando cada dia mais. Daqui a pouquinho tem a oração da manhã com o missionário redentorista Padre William Betônio, mas agora é hora do Amigo do Campo ficar bem informado com as principais notícias e informações do mundo agropecuário.
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0: 6 horas, horário de Brasília.
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0: Estamos de volta para aquele momento especial do programa onde eu sempre convido você a falar com Deus e Nossa Senhora Aparecida através da oração da manhã com o missionário redentorista Padre William Betônio. Bom dia, Padre William.
1: Olá, Bruno. Bom dia para você também, ouvinte da Rádio Aparecida que nos acompanha nesta manhã. Começando este dia, convido você a fazermos a nossa oração da manhã.

0: Eu convido você, neste momento, a invocarmos sobre nós a presença da Trindade Santíssima, em nome do Pai, do Filho e do Espírito Santo. Amém.
1: Vamos rezar.
0: Nós nos voltamos a ti, ó Maria, a ti que estás tão próxima de teu Filho Jesus. Maria, queremos dizer contigo obrigado. Obrigado pela alegria de viver cada dia, obrigado pela alegria de poder repartir a nossa vida com os nossos irmãos. Obrigado pela ajuda que nos dás quando é preciso superar as dificuldades. Tu, Maria, nos ajuda a viver sempre como verdadeiros cristãos, na nossa família, na nossa terra, no nosso trabalho, próximos de cada pessoa. Dilata o nosso coração a fim de que saibamos nos abrir ao amor de Deus. Amém.
1: A palavra nos alimenta. Evangelho segundo Lucas. Naquele tempo, Jesus estava expulsando um demônio, mas alguns disseram: é por Beelzebu, o príncipe dos demônios, que ele expulsa os demônios. Outros, para tentar Jesus, pediram-lhe um sinal do céu. Mas conhecendo seus pensamentos, Jesus disse-lhes: todo reino dividido contra si mesmo será destruído. Cairá uma casa por cima da outra. Ora, se até Satanás está dividido contra si mesmo, como poderá sobreviver o seu reino? Vós dizeis que é por Beelzebu que eu expulso os demônios. Se é por meio de Beelzebu que eu expulso demônios, vossos filhos os expulsam por meio de quem? Por isso, eles mesmos serão vossos juízes. Mas se é pelo dedo de Deus que eu expulso demônios, então chegou para vós o reino de Deus. Quando o homem forte e bem armado guarda a própria casa, seus bens estão seguros. Mas quando chega um homem mais forte do que ele, vence-o, arranca-lhe a armadura na qual ele confiava e reparte o que roubou. Quem não está comigo está contra mim. E quem não recolhe comigo dispersa. Quando o espírito mau sai de um homem, fica vagando em lugares desertos à procura de repouso. Não o encontrando, ele diz: vou voltar para minha casa de onde saí. Quando ele chega, encontra a casa varrida e arrumada. Então ele vai e traz consigo outros 7 espíritos piores do que ele. E entrando, instalam-se aí. No fim, esse homem fica em condição pior do que antes. Rezando com você e por você.
0: Pai nosso que estais nos céus, santificado seja o vosso nome. Venha a nós o vosso reino, seja feita a vossa vontade, assim na terra como no céu. O pão nosso de cada dia nos dai hoje, perdoai as nossas ofensas, assim como nós perdoamos a quem nos tem ofendido, e não nos deixeis cair em tentação, mas livrai-nos do mal. Amém. Ave Maria, cheia de graça, o Senhor é convosco. Bendita sois vós entre as mulheres. Bendito é o fruto do vosso ventre, Jesus. Santa Maria, Mãe de Deus, rogai por nós, pecadores, agora e na hora de nossa morte. Amém. Em nome do Pai, do Filho e do Espírito Santo. Amém.
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agora já são 5:09. 5:09 e nós estamos chegando, meu povo. Chegando no seu rádio para mais um programa Coração Sertanejo. Aqui nos 95,7 da sua Rádio Coração.

onde você estiver, sejam bem-vindos, sejam bem-vindas. Tivemos aí a programação diretamente da Rádio Aparecida e a partir de agora o comando passa a ser aqui, diretamente do estúdio auxiliar no Altos da Avenida Marcelino Pires, no Centrão de Dourados. Falando para todo o sul do Mato Grosso.

0: Telefone mais amado da região liberado para você ligar e participar do nosso programa, hein? 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

Que maravilha, né, gente? Manhã linda, maravilhosa de sexta-feira, finalzão de semana, tá batendo a porta, hein? Né? Bom dia, meus amigos e amigas no sítio, nas fazendas, sitiocas e assentamentos. Pessoal nos distritos, gente que nos acompanha nos mais de 25 municípios pelas ondas da 95. A você que nos acompanha nesse mundão de meu Deus, pelos aplicativos.

na Parada Legal, saída pra Maracaju. Bom dia! Será que já tem gente com a gente?

já estamos vendo uns relâmpagos, hein, na região. É nada, Cícero, velho. É. Tava olhando aí, tem uma previsão já, né? De chegando o Lula, tem previsão de chuva, né? Pra amanhã, da manhã em diante, hoje à tarde, final de tarde, começo de noite, né? Mas já tem nuvem chegando, o Cícero que tá falando. De repente as rajadas do vento trazem mais rapidamente as nuvens, né? Daqui a pouquinho, previsão do tempo. Cícero, um abraço. Falou, família Matias no BN.

0: comigo que tem um áudio aí. Vamos ouvir no áudio aqui. Alô, bom dia.
1: Bom dia, meu amigo M. Teixeira.
0: É o Vando Velho.
1: Estamos indo ali do Nova Alvorada.
0: Vai com Deus.
1: Fazer uma corridinha.
0: Certo.
1: E o tempo por cá tá fechadão. Ei. Tá querendo cair água.
0: Se confirmando, Cícero.
1: Ainda não tá chovendo, mas vai cair água, se Deus quiser. Uhum. Falou, meu irmão, um grande abraço, uma sexta-feira abençoada pra
0: todos
1: aí, com Deus.
0: Amém, amém, fala aí.
1: Coloca nós na oração.
0: Muito bem. Eita, Cícero, tá certo, Cícero. Daqui a pouco, a hora que eu tocar uma música aqui, eu vou sair nos quatro cantos da casa aqui, pra ver de onde que tá vindo esse tempo aí, né? Eita. Bom dia, meu amigo, querido, passando pra desejar.

Campina, né? Tá de boa, Valentina, tá de boa, né? Bom dia, ela sempre pedindo oração pra família, pra Lara, o Rafa que tá lá no Panambi, né? Isso. Tudo de bom pra vocês aí, tá bom? Tudo de bom. É, a tia Giba, não posso esquecer da tia Giba, né? E também dos pais dos pais da dela, né? Que é a dona Clarice, o seu filho. Tudo de bom, paz e bem pra vocês aí. Obrigado, Bia, pela ligação, pela audiência. Leandra, alô, Leandra, lá no João Paulo II. Ela reza com a gente a dezena do terço, por todos os religiosos e religiosos, por nós do rádio, né? Se pede pra oração pra ela também, tá sentindo dor de dente. Tá bom, vamos rezar, mas vai ao dentista, minha amiga. Né? Vamos rezar por você. Não é fácil, né? Ainda mais fora de hora, meu Deus. É, Rosane Miguel, Sitioca, Síria, Aslen. Comadre Eva no Roma 3. Ô, meu povo. Valeu. Paulo e Valéria do quarto plano, um abraço pra vocês, gente. Hoje não esquecendo que a dezena do terço a gente reza daqui a pouquinho, às 5h30, tá? Às 5h30. Depois do intervalo, vamos ter aqui duas músicas, aí depois vem o intervalo, na sequência a gente vai pra dezena do terço, porque hoje começa de novo o horário obrigatório eleitoral, às 6 da manhã. Vai lá!

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2: Coração Sertanejo, a hora certa, 5:24.
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13: 5:28.
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E chegamos no momento especial do nosso programa, né? Excepcionalmente, agora às 5h30. Hoje começa novamente o horário político às 6h. E a gente já segue aí até às 5h30, né? Com a nossa dezena do terço todos os dias após essa campanha no rádio. Queremos agradecer a Deus pelo dom da vida, por mais um dia. Agradecemos a Deus pelo nosso trabalho, pela nossa saúde, nossa família. E nesse momento tão especial que é dedicado a Maria, pedimos a Ti, Santa Mãezinha do Céu, que interceda por nós junto a Seu Filho amado Jesus. De um modo especial, pelos nossos entes queridos, aqueles entes queridos que estão distante, que deixam saudade, que a Senhora possa protegê-los onde estiverem. Rezamos também pelos entes queridos que todos os dias estão nas estradas, nas BRs e rodovias, trabalhando em busca do pão de cada dia, do sustento da família. Que a Senhora possa guiá-los na ida e na volta com segurança. Rezamos pelos nossos enfermos, aqueles que estão nos hospitais, em casa, né, os que aguardam por procedimentos. De modo especial, quero colocar a minha irmã Araci, né, que Nossa Senhora da Saúde interceda por ela e que ela se recupere o mais rápido possível. E a todos os enfermos. Rezamos também pelas pessoas que perderam entes queridos e que está com aquela dor no coração, aquela dor inexplicável. Leve o consolo, mãezinha, o alento para essas pessoas. Rezamos pelas famílias que passam por momentos difíceis, é no matrimônio, relacionamento de pais e filhos, é no momento financeiro. Gente, quantas e quantas situações o mundo oferece para atacar as famílias. Que a Senhora leve a paz, leve a harmonia para esses casais, para essas famílias. Coloquei em oração os projetos da Fundação Terceiro Milênio da Rádio Coração, né? Em especial, show de prêmio, Amigos do Coração. E quero colocar também os seus pedidos. Você que reza conosco neste momento, aonde estiver, nós não sabemos, mas Deus sabe das necessidades de cada um de nós. Que Nossa Senhora acolha os seus pedidos, os seus oferecimentos, os seus agradecimentos, né? E leve até seu Filho amado. As nossas orações vai aqui Anderson, Eliane, Juninho. Bom dia, Juninho. Bom dia, Anderson, Eliane, paz e bem.

abençoe grandemente você, toda a família, né? Quero colocar em oração aqui o Geza, que está lá na Associação Banco da Terra. Ô, Geza! Bom dia, Geza! Bom dia, guerreiro! Bom dia para o Irineu, para a Dona Luzia também, né? Davi e Dalva, o Márcio, Sueli, o Heitor, Marcelo, nosso amigo Dino, mais o Gabriel. Bom dia, Dino. Todo o pessoal aí na Associação Banco da Terra, na região do Guaíba, né? O Jânio mais a Zete, Fazenda Santa Helena, também tá sempre com a gente. Meu amigo Bulita. Ô, Bulita, lá na borracharia, todo o pessoal da Fazenda Pindorama, na sede aí, lá no Tablado, lá na Boca do Lobó. Bom dia. Bom dia, Enio, paz e bem. E o amor de Maria. Olha, Enio, quero agradecer a Deus pelo dom da vida, por mais uma oportunidade que ele nos concede, e pela minha família, e que todos os ouvintes tenham uma sexta-feira abençoada. Edinho, Andréia e Arthur de Itaporã, bom dia. Bia Rossati, Leandro, Valentina, nossas orações vão para vocês aí também, para toda a família, né? Para tia Giba, para Lara mais o Rafa, para Dona Clarice, seu Cido, os pais da Bia Rossati, que moram aí pertinho. Quem mais? Seu Adão, Dona Edith, na Vila Vargas, bom dia. Bom dia, seu Adão, bom dia, Dona Edith. Bom dia pro Vando, que tá no trecho, Leandra, o João Paulo II, Rosana, bom dia, Rosana. Paz e bem, minha irmã, Rosana, lá na Sitioga Síria Rasnem, com Madre Eva, né? Quem mais está por aqui? Dona Bete de Indápolis. Bom dia, Enio. Estamos aqui ouvindo e rezando junto. É, Fazenda Três Irmãos, né? Água Fria, região da Água Fria, Maracaju. Bom dia, Dona Claudete. Bom dia, Ronaldo. Paz e bem para vocês aí, a nossa querida Maracaju, né? É, Dona Gessi, Zé Luiz. Eita, gente, Zé Luiz, bom dia, seu Zé Luiz. Bom dia, Gessi. Bom dia, Fran. Paz e bem. Bom dia, Enio, para todos. Que Deus abençoe nossa sexta-feira, Enio, com muita saúde, paz pro mundo inteiro. Cedina e Admilson, paz e bem. Zelaide, Lagoa, Lagoinha, Vicentina, né? Ela que reza por todos os enfermos. Marina Montanha chegando por aqui. Claudelina e Claudelina em Ponta Porã, bairro Camel Saad. Magno e Vilma na Vila Formosa. Estaremos juntos na dezena do terço. Estamos juntos, né, Magno? Família Matias no quarto plano, paz e bem. Maria Aparecida Pereira no Parque das Nações, Zé Alves e Neide, Rubens, né? Bom dia, Rubão, bom dia, Marileide, Cícero e Kelly no Greenville, bom dia. Enfim, gente, vamos rezar pela paz e pela saúde do Brasil e do mundo, né? 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Eita, gente, que Deus lhe dê em dobro, você que ajuda a manter essa obra no ar, e nossos patrocinadores. Procurem, gente, valorizar aqueles que ajudam a evangelizar pelos meios de comunicações. 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Que Deus abençoe grandemente e derrame bênçãos sobre cada uma dessas empresas. Valeu, família Matias. Rezemos. Em nome do Pai, do Filho e do Espírito Santo. Amém. Creio em Deus, Pai Todo-Poderoso, Criador do céu e da terra, e em Jesus Cristo, seu único Filho, nosso Senhor, que foi concebido

Concebido pelo poder do Espírito Santo, nasceu da Virgem Maria, padeceu sob Pôncio Pilatos, foi crucificado, morto e sepultado, desceu à mansão dos mortos, ressuscitou ao terceiro dia, subiu aos céus, está sentado à direita de Deus Pai Todo-Poderoso, donde há de vir a julgar os vivos e os mortos. Creio no Espírito Santo, na Santa Igreja Católica, na comunhão dos santos, na remissão dos pecados, na ressurreição da carne, na vida eterna. Amém.

e quem chega para rezar conosco, Creuza Peruzzi. Bom dia, dona Creuza. Bom dia, Tatiane, paz e bem para vocês. Jardim Santo André, Dourados, né? Bom dia. Pai nosso que estás no céu, santificado seja o vosso nome. Venha a nós o vosso reino, seja feito a vossa vontade, assim na terra como no céu. O pão nosso de cada dia nos dai hoje. Perdoai-nos as nossas ofensas, assim como nós perdoamos a quem nos tem ofendido. E não nos deixeis cair em tentação, mas livrai-nos do mal. Amém. Ave Maria, cheia de graça, o Senhor é convosco. Bendita sois vós entre as mulheres, bendito é o fruto do vosso ventre, Jesus. Santa Maria, Mãe de Deus, rogai por nós, pecadores, agora e na hora de nossa morte. Amém. Ave Maria, cheia de graça, o Senhor é convosco. Bendita sois vós entre as mulheres, e bendito é o fruto do vosso ventre, Jesus. Santa Maria, Mãe de Deus, rogai por nós, pecadores, agora e na hora de nossa morte. Amém. Ave Maria, cheia de graça, o Senhor é convosco. Bendita sois vós entre as mulheres, e bendito é o fruto do vosso ventre, Jesus. Santa Maria, Mãe de Deus, rogai por nós, pecadores, agora e na hora de nossa morte. Amém. Ave Maria, cheia de graça, o Senhor é convosco. Bendita sois vós entre as mulheres, e bendito é o fruto do vosso ventre, Jesus. Santa Maria, Mãe de Deus, rogai por nós, pecadores, agora e na hora de nossa morte. Amém. Ave Maria, cheia de graça, o Senhor é convosco. Bendita sois vós entre as mulheres, e bendito é o fruto do vosso ventre, Jesus. Santa Maria, Mãe de Deus, rogai por nós, pecadores, agora e na hora de nossa morte. Amém. Ave Maria, cheia de graça, o Senhor é convosco. Bendita sois vós entre as mulheres, e bendito é o fruto do vosso ventre, Jesus. Santa Maria, Mãe de Deus, rogai por nós, pecadores, agora e na hora de nossa morte. Amém. Ave Maria, cheia de graça, o Senhor é convosco. Bendita sois vós entre as mulheres, e bendito é o fruto do vosso ventre, Jesus. Santa Maria, Mãe de Deus, rogai por nós, pecadores, agora e na hora de nossa morte. Amém. Ave Maria, cheia de graça, o Senhor é convosco. Bendita sois vós entre as mulheres, e bendito é o fruto do vosso ventre, Jesus. Santa Maria, Mãe de Deus, rogai por nós, pecadores, agora e na hora de nossa morte. Amém. Ave Maria, cheia de graça, o Senhor é convosco. Bendita sois vós entre as mulheres, e bendito é o fruto do vosso ventre, Jesus. Santa Maria, Mãe de Deus, rogai por nós, pecadores, agora e na hora de nossa morte. Amém. Ave Maria, cheia de graça, o Senhor é convosco. Bendita sois vós entre as mulheres, e bendito é o fruto do vosso ventre, Jesus.

Santa Maria, Mãe de Deus, rogai por nós pecadores, agora e na hora de nossa morte. Amém. Glória ao Pai, ao Filho e ao Espírito Santo, como era no princípio, agora e sempre. Amém. Ó meu Jesus, perdoai-nos, livrai-nos do fogo do inferno, levai as almas todas para o céu e socorrei principalmente as que mais precisarem da vossa misericórdia. Nossa Senhora de Fátima, rogai por nós.

agradecimentos. Infinitas graças vos damos, soberana rainha, pelos benefícios que todos os dias recebemos de vossas mãos liberais. Dignai-vos agora e para sempre tomar-nos debaixo do vosso poderoso amparo, e para mais vos agradar-vos, saudamos com a salve, rainha. Salve, rainha, mãe de misericórdia, vida, doçura e esperança, nossa salve. A vós bradamos os degredados filhos de Eva. A vós suspiramos, gemendo e chorando neste vale de lágrimas. Eia, pois, advogada nossa, esses vossos olhos misericordiosos a nos volvei. E depois deste desterro, mostrai-nos Jesus. Bendito o fruto do vosso ventre, ó clemente, ó piedosa, ó doce e sempre Virgem Maria. Rogai por nós, Santa Mãe de Deus, para que sejamos dignos das promessas de Cristo.

0: Ai, Deus, Deus, informação. Ah, o bando, né? O bando disse que o tempo tá fechado, ainda ali por rumo a nova alvorada do Sul. E aí, na sua região? Manda pra gente!
1: Bota chapéu, cinturão.
0: Vamos ajeitando as coisas por aqui. Daqui a pouquinho, horário obrigatório político. Deixa eu trazer o Ivo de Souza, Francisco de Assis. Dá tempo pra gente dar uma ajeitada aqui pra já receber o primeiro programa aí dessa nova rodada. Vai lá, gente.

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1: Não perca a hora, 5:55.
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0: Tem áudio aí pra gente ouvir, vamos ouvir o áudio aqui. Alô, bom dia.
1: Oi, Gene, bom dia, paz e bem.
0: Paz e bem.
1: Gene, aqui em Rio Brilhante, pra nós já deu uma garoa boa essa madrugada, trovejou bastante. E o tempo tá fechado.
0: Que coisa.
1: Vai vir mais chuva por aí. Um bom dia, fica na paz.

Rio Negro e São Limões, porta do mundo, é isso mesmo? Eita moda bonita, senhor! Então, vamos lá, Rio Negro e São Limões no nosso programa, 6h13.

0: na correria? Tá bom, tá nas atividades, né, Daniel? Grande abraço pra você, pra esposa, pra toda a família. Sucesso! Final de semana abençoada pro você, menino! Vai lá! Porta do Mundo vai pra você e pra todos que gostam do Bruno mais o Marrone, do Rio Negro e Solimões, né? Porta do Mundo. Deixa cair, vai lá!
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beleza, olha, olha meu povo, 6 horas mais 22 minutos, 6h22. Vamos dando sequência aqui no nosso programa Coração Sertanejo até 7 horas da manhã. Daqui a pouquinho, a previsão do tempo, meu povo. Daqui a pouquinho, informativo com Amo. Bom dia, Alexandre. Bom dia, Cláudia. Ele diz assim: bom dia, paz e bem. Oi, ele manda um acorda, menino, pro Edgar.

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2: 6:28.
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4: 6:32.
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Olha, segundo o site Climatempo, esta previsão, ela é para a cidade de Itaporã e também para a região da Grande Dourados. Hoje, sexta-feira, dia 9 de outubro, a previsão é a seguinte: sol com muitas nuvens e pancada de chuva à tarde, tá? Muitas nuvens à noite e sem chuva, mínima de 21, máxima de 30 graus, meio milímetro a expectativa de chuva para hoje, tá? Para amanhã, mínima de 22, máxima de 26 graus. Amanhã, 80% de chance de chover, 16,5 milímetros. Pro domingo tem expectativa de chuva também, né? Mínima de 21, máxima de 29, 79% para chover, 9 milímetros domingo. Aí segunda, terça, quarta, na semana que vem tem expectativa de chuva praticamente a cidade toda, né? E conforme vai passando, a gente vai atualizando aqui a nossa previsão do tempo dentro

0: Se Deus quiser, ele quer, estaremos de volta. O Osalvo tá comigo aí? O Osalvo tá comigo aí? Cadê o Osalvo? Diga lá, Osalvo.
1: Mano, uma abençoada sexta-feira, meu irmão.
0: Fica com Deus, Osalvo. Roberto Neves, vai lá. Bom dia.
2: Caríssimos irmãos em Jesus Cristo, bom dia.
0: Bom dia.

0: Ofereço para todos que gostarem da música, tá bom? Sou a Cida do assentamento Itamaraty. Assentamento Triângulo em Teixeira, em Rio Brilhante. Muito obrigado, se for atendida, Deus abençoe.
1: Um grande abraço.
0: Maria Aparecida Freitas, né? Vamos combinar um trem aqui. Liga um pouquinho mais cedo pra mim amanhã, aí a gente

certo? Tamo combinadão, né, Maria Aparecida? Um abraço pra todo o pessoal aí do assentamento Triângulo em Rio Brilhante. Fiquem na paz. E eu fecho a música aqui com Zezé de Camargo mais Luciano e Yolanda. Eita, música bonita. É pra você, vai lá.

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3: 6h46.
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0: Saudações cooperativistas para você que nos acompanha aqui no rádio. Quem fala deste lado é o Guilherme Boller e eu trago para a sua manhã uma nova edição do Informativo Coamo. Um ótimo dia para você cooperado e para você amigo ouvinte de todos os dias. Hoje é sexta-feira, 9 de outubro de 2026, dia do atletismo e dia do açougueiro. Reze nesta data para São Dionísio. Hoje também é o último dia da lua na fase minguante. Esse programa que você ouve é uma produção da assessoria de comunicação da Coamo, que conta com reportagem de Ilivaldo Duarte. Está começando agora o programa da família rural e cooperativista.
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0: Na agricultura, as melhores oportunidades muitas vezes surgem antes mesmo do início do plantio. Por isso, planejamento e antecipação são fatores cada vez mais importantes para quem busca eficiência na gestão da propriedade. Enquanto os produtores avançam com a implantação da safra de verão, a Coamo e a Credicoamo já trabalham com um olhar voltado para o próximo ciclo produtivo. E é justamente pensando nesse planejamento de longo prazo que a Credicoamo disponibiliza aos associados uma nova oportunidade para antecipar o custeio do milho segundo a safra 2027. A iniciativa permite que os cooperados aproveitem condições favoráveis para aquisições de insumos, organizem melhor o fluxo financeiro da propriedade e preservem seus recursos próprios para outras necessidades ou oportunidades de investimento. No programa de hoje, o presidente executivo da Credicoamo, Alcir José Goldoni, vai explicar como funciona essa modalidade de financiamento e quais são os benefícios que ela pode proporcionar aos produtores. Segue com seu rádio sintonizado aqui com a gente para conferir todos os detalhes. O Informativo Coamo vai para um rápido intervalo, mas logo nós já estamos de volta.
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0: A lua minguante também favorece a conservação de alimentos. Se você colheu recentemente, aproveite para armazenar grãos, raízes e sementes. A menor atividade da seiva e a baixa umidade ajudam a preservar por mais tempo. Esta também é uma boa fase para a secagem de ervas medicinais e aromáticas. 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
1: Embora o plantio do milho segundo a safra ainda esteja alguns meses à frente, o planejamento financeiro dessa cultura já começou para muitos produtores. A possibilidade de antecipar o custeio permite ao cooperado alinhar o financiamento à aquisição de insumos realizada junto com a Coamo, aproveitando condições comerciais e oportunidades de mercado que surgem antes da implantação da lavoura. O repórter Ilivaldo Duarte conversou com o presidente executivo da Credicoamo, Alcir José Goldoni, que explica como funciona essa estratégia e por que a antecipação pode representar ganhos importantes para o associado.
2: Bom, tanto a Coamo como a Credicoamo, sempre pensando no associado, né, em agregar renda, em dar condições mais favoráveis, agora também nós estamos trabalhando num processo que já vem sendo desenvolvido aí nos últimos 5 anos, que é a antecipação do custeio de milho, segunda safra 27-27, com o objetivo de gerar ganho financeiro para o associado. Então você podia perguntar, mas como ele gerar ganho financeiro
3: como
2: agora?
3: Como é que gerar ganho agora, se ele não plantou a safra?
2: Então, você veja bem, a Coamo, ela já vem fazendo fornecimento de insumos para o milho segunda safra, conforme a movimentação de mercado, apesar que ainda ela não tenha liberado o seu plano de fornecimento geral. Mas ela já fez alguns fornecimentos. Como ela já fez isso, nos despertou de que, se ela já está fornecendo, por que que o associado não pode também já financiar? Então criamos o custeio da safra, da segunda safra de milho 27-27, para que o associado possa obter esses recursos e fazer o pagamento dos insumos na Coamo, aonde o custo financeiro do financiamento é mais barato do que os juros do financiamento que ele paga. Então, o desconto que a Coamo dá no pagamento antecipado é maior do que os juros do financiamento. Então, a primeira razão, né, uma fundamentação forte de que antecipa ganho. O pagamento antecipado é maior do que os juros do financiamento. Então, a primeira razão, né, uma fundamentação forte de que antecipa ganhos financeiros. Segundo, e vá a Credicoamo financiar. Então, as agências estão com orientações e simuladores mostrando para cada tamanho de associado. Os associados que se enquadram no Pronaf, no Pronamp e nos demais, calcula, mostra o ganho e diz qual é a melhor data para ele contratar esse financiamento. Qual é a data que mais agrega resultado para ele. Então, isso é um benefício que nós estamos trazendo agora com essa antecipação, porque a Coamo já começou a fornecer os insumos também. Se ela está fornecendo, é porque o preço era bom, porque as condições eram favoráveis. Se isto aconteceu, eu já entro com o financiamento, que eu complemento isso. Quer dizer, aquilo que você falou, a sinergia.
3: Aí da sinergia, né?
2: Aí que está a sinergia.
3: Eu penso,
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0: 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Aquilo que você falou, a sinergia.
1: Aí da sinergia, né?
0: Aí que está a sinergia.
1: É o pensar e o cooperado.
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5: E atenção, cooperados da Coamo e produtores da região, para os preços dos principais produtos agrícolas praticados pela Coamo no dia de quinta-feira, base em Dourados e Itaporã. Soja, R$ 128,50 a saca. Milho, R$ 48 a saca. Trigo, R$ 79 a saca. Repetindo, soja, R$ 128,50 a saca. Milho, R$ 48 a saca. Trigo, R$ 79 a saca.
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2: E assim nós vamos chegando ao final de mais uma edição do Informativo Coamo. Muito obrigado a todos que novamente nos acompanharam aqui pelo rádio. Amanhã nós estamos de volta neste mesmo horário, trazendo para você uma nova edição do programa da Família Rural e Cooperativista. A todos que nos ouvem, eu mando um forte abraço e lhes desejo um ótimo dia. Até o próximo programa.
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6: 7 horas.
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4: 7:04.
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0: Muito, muito, muito bom dia, que a paz de nosso Senhor Jesus Cristo esteja com você e com os seus. Estamos começando mais um programa Sintonia do Amor aqui na 95,7 FM Rádio Coração, onde você encontra a presença de Deus todos os dias. Eu, missionário, peço licença para estarmos juntos até as 9 da manhã, até as 9 da manhã. Depois vem Padre Reginaldo Manzotti, depois vem Regina Curione com Música Viva. E hoje nós temos Palavra do Pastor. Olha que dia maravilhoso, que manhã maravilhosa que nós vamos viver. Onde quer que você esteja, na sua casa, no seu carro, no trabalho, na bike, no busão, na academia, onde quer que você esteja, onde quer que você esteja, você que está me escutando, que a paz de nosso Senhor Jesus Cristo alcance o seu coração, você, a sua família, que todos sejam muito, muito, muito abençoados.
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0: Lembre-se disso, eu faço questão de lembrar disso todos os dias. Tudo que você plantar, você vai colher. Se você plantar maçã, você vai colher maçã, não vai colher pera, não. Então plante o amor para colher amor, não plante o ódio, não. Respeite as pessoas, respeite a opinião dos outros. E tá tudo bem, nós vamos vivendo a alegria de Deus. Eu respeitando você, você me respeitando, e nós rezando uns pelos outros.
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0: E é esse momento que eu quero viver com você agora. Você que está no seu carro, aumenta o som do carro. Você que está na academia, aumenta o fone só um pouquinho. Não vão te chamar de louco, não. Você vai responder para mim, mas fica tranquilo. Você que está na sua casa, já acorda os vizinhos com muita alegria. Aumenta o som. Coloca na 95,7, na maior altura. Eu vou te desejar bom dia, a paz de Jesus, e você vai desejar para mim também. Vamos lá? Bom dia, que a paz de nosso Senhor Jesus esteja com você. Eu estou escutando você dizer? E contigo também, Pio. Eu estou escutando você dizer? A Eliane do Rosalvo já mandou aqui para mim, e contigo também, Pio. Vamos lá, mais uma vez. Aumenta o som. Você que está indo trabalhar, você que está indo estudar, onde quer que você esteja, você que está chegando do trabalho agora, Cida Mendes já mandou aqui para mim também. Então vamos lá. Eu vou desejar para você e você deseja para mim. Juntos. Bom dia, que a paz de nosso Senhor Jesus esteja com você. Olha aí, estou escutando você dizer, e contigo também. E para iniciarmos bem, vamos fazer a nossa oração.
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do Pai, do Filho e do Espírito Santo. Amém. Até onde vão os seus princípios? Até onde vai? Temos que pensar muito bem antes de dizer algo, antes de fazer algo, pois as consequências elas vêm. Portanto, você tem que ter princípios claros no que você acredita. Você acredita em um bem só para você? Só a sua vontade importa? Só a sua vontade tem que prevalecer? Você acredita e ponto final. Acabou ali.

A opinião do outro não importa. Não deve ser assim. Você precisa ter os seus princípios, as suas certezas, sim. Todos os dias eu coloco os meus princípios e as minhas certezas nas mãos de Deus. E peço que Ele me ajude a compreender. Compreender o outro. Nem todas as pessoas pensam como você. Mas não é porque elas não pensam igual a você que você deve ofendê-las, maltratá-las. Cada um tem o livre arbítrio. Então vamos escolher amar. Principalmente amar. Respeite a opinião dos outros. Você, sabendo que não está certo, claro, procure direcionar, mas em Cristo, com amor, nunca com as suas próprias vontades, nunca. Sempre com a presença de Deus. Procure exortar, mas com amor. Sempre com amor. E se por acaso o outro não te der abertura, estiver com os olhos vendados, não consegue enxergar a claridade, só consegue enxergar a escuridão, reze. Reze para que Deus ilumine os olhos deles. Mas nunca, nunca deixe de amar. É isso que eu peço nessa oração de hoje. Independente de qual seja a sua opinião, respeite a opinião dos outros e não ofenda, não o agrida, não o queira mal, não pense mal deles, reze por eles, reze. Reze para que um dia nós possamos viver a unidade que o Espírito Santo tanto pede, que Deus tanto pede para que nós vivemos aqui nessa terra. É difícil, mas até onde vai a nossa liberdade? Até quando desrespeitamos o outro? Quando fazemos o outro sofrer, quando perdemos a nossa paciência e cultivamos o ódio,

que no dia de hoje nosso Senhor possa transformar a nossa vida. Transformar. Tenha uma abençoada sexta-feira. Assim, nós começamos mais um programa Sintonia do Amor.

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1: E a palavra vai, e eu lhe digo amém.
2: 9 de outubro, sexta-feira, da 27ª semana do tempo comum. Evangelho segundo Lucas, capítulo 11, versos de 15 a 26. Naquele tempo Jesus estava expulsando um demônio. Mas alguns disseram: é por Beelzebul, o príncipe dos demônios, que ele expulsa os demônios. Outros, para tentar Jesus, pediam-lhe um sinal do céu. Mas conhecendo seus pensamentos, Jesus disse-lhes: todo reino dividido contra si mesmo será destruído, e cairá uma casa por cima da outra. Ora, se até Satanás está dividido contra si mesmo, como poderá sobreviver o seu reino? Vós dizeis que é por Beelzebul que eu expulso os demônios? Se é por meio de Beelzebul que eu expulso demônios, vossos filhos os expulsam por meio de quem? Por isso eles mesmos serão vossos juízes? Mas se é pelo dedo de Deus que eu expulso os demônios, então chegou para vós o reino de Deus. Quando um homem forte e bem armado guarda a própria casa, seus bens estão seguros. Mas quando chega um homem mais forte do que ele, vence-o, arranca-lhe a armadura na qual ele confiava e reparte o que roubou. Quem não está comigo está contra mim, e quem não recolhe comigo dispersa. Quando o espírito mau sai de um homem, fica vagando em lugares desertos à procura de repouso. Não o encontrando, ele diz: vou voltar para minha casa de onde saí. Quando ele chega, encontra a casa varrida e arrumada. Então ele vai e traz consigo outros 7 espíritos piores do que ele, e entrando instalam-se aí. No fim, esse homem fica em condição pior do que antes. Homem forte, que domina sua casa, que exerce autoridade sobre ela, até o dia em que chega um outro mais forte. Aí ele não consegue resistir. Esse homem forte, este homem que, bem armado, guarda a própria casa e tem os seus bens seguros, é símbolo do diabo. Até o dia em que chega alguém mais forte do que ele. Jesus é mais forte do que Satanás. Atenção! Quando chega um homem mais forte do que ele, vence-o e arranca-lhe a armadura na qual ele confiava e reparte o que roubou. O demônio exerce domínio na vida de uma pessoa até o dia em que ela quiser. O poder de Satanás é proporcionalmente maior à impotência de quem está sob o seu jugo. Mas no dia em que o homem se dispuser a romper com esse jugo, a se libertar desse poderio, o demônio não pode absolutamente nada. Confiando em Jesus, entregando-se a ele, o homem mais forte invade esse território, saqueia este domínio e reduz a impotência aquele que outrora guardava bem armado essa casa, a vida desta pessoa, a família desta pessoa. Sim,

demônio não é onipotente, mas tem grande poder. E um poder tanto maior, sem chegar à onipotência, tanto maior quanto mais ingenuamente o coração do homem se entrega a ele, se joga nos braços dele. Cristo Jesus, no evangelho que nós acabamos de ouvir, fala da evolução, do desdobramento dessa saga. Homem forte que perde o domínio, mas também um homem forte que, perdendo o domínio, vagueia pelos lugares desertos, encontrando repouso, encontrando refúgio, e decide: eu vou voltar para a casa onde eu estava. O demônio perde batalhas, mas não desanima nunca. Por isso a nossa vigilância: vigiai e orai, pois o espírito está preparado, mas a carne é fraca, disse Jesus para os apóstolos. Sim, quem já fez a experiência, quem já experimentou a maldade, a perversidade de Satanás na sua vida e se libertou, sabe dos danos, dos prejuízos causados por esse dono da casa, bem armado, até o dia em que experimentou a libertação, entregando-se, permitindo que esse mais forte entrasse nessa fortaleza e despojasse o então dono da casa de todo o seu poder. Mas atenção, ele vagueia, ele não desanima. A primeira carta de São Pedro, capítulo 1, versículos de capítulos. Primeira carta de Pedro, capítulo 5, versículo 8, diz: eis que o vosso adversário, o demônio, vos rodeia como leão que ruge, buscando a quem devorar. Resisti-lhe, firmes na fé. Por isso, avançando o evangelho de hoje, Jesus diz que este homem, este espírito mau, quando sai de um homem, fica vagando em lugares desertos. Lugares desertos, aridez. O que é aridez para Satanás? É a impossibilidade de entrar num coração que vive na graça de Deus. O deserto supõe aquela secura, aquela carência, aquele sofrimento. O demônio sofre quando não encontra um coração santo que decide abrir a porta para ele. Eis a aridez, eis o deserto de Satanás. Aqui ele não tem guarida, aqui ele não tem descanso, porque esse coração é de Deus, porque essa família é de Deus. Mas se ele, voltando, encontrar a casa vazia e arrumada, ou seja, sem a graça de Deus, sem a força da oração, sem a Eucaristia, ele entra e traz consigo 7 demônios e a situação daquela pessoa se torna pior. Estejamos atentos. Livrai-nos do mal.

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1: 7:35.
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10: 7:39.
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46 minutos, 7 horas e 46 minutos aqui na minha, na sua, na nossa Rádio Coração. Hoje, sexta-feira, 9 de outubro, gente. Nos preparando para Romaria, da nossa padroeira do Brasil. Olha só, na segunda-feira.

0: Sexta-feira temos uma grande festa em honra à Nossa Senhora Aparecida. Você já está se preparando? Já está se organizando? Olha só, gente, eu tenho um áudio aqui muito especial. Faz tempo que ela não mandava um áudio para mim. E eu vou escutar aqui junto com vocês um áudio lindo, lindo, lindo, lindo.
1: Bom dia, todos vocês aí da rádio. Que Deus, Nossa
0: Bom
1: Aparecida,
0: dia.
1: Abençoe nossa rádio. Põe a música aí pra mim, Estrelinha. Eu faz dia que eu não escuto essa música, eu não peço ela. Eu ofereço pro meu filho que tá de aniversário hoje. E amanhã é a esposa dele, a minha nora. Eu estou morando com o Lino. Viu? Que Deus abençoe. Põe a música pra mim se der. Viu? Se não der tempo, não tem perigo. Mas põe ela pelo aniversário do meu filho. Um beijo, um abraço. Fica com Deus e Nossa Senhora Aparecida Edinalva Bezerra Félix do Jardim dos Estados. Um beijo, um abraço para todos vocês da rádio. Um bom trabalho. Deus por trás de você, meu filho. Tchau, tchau. Fique com Deus, Nossa Senhora Aparecida e a nossa rádio coração. Uhul.
0: Olha só, gente, Dona Edinalva Bezerra Félix, é com grande alegria que eu escuto seu áudio. Como é bom ouvir a sua voz. Que Deus abençoe a senhora, sua família, seu filho. É o Lino que está fazendo aniversário hoje. Um grande abraço, felicidades, que Deus abençoe muito, sempre. Olha só também quem está desejando bom dia. Bom dia, Peu, paz e bem. Quero desejar a todos uma sexta-feira e final de semana abençoado. Neide do Jardim Porto Belo, bom dia, bom dia, bom dia. Olha só, Neide do Jardim Porto Belo, marcando presença. Olha só, temos mais um áudio aqui, vamos escutar quem é.
2: E meu filho, Deus te abençoe, toca uma música de Nossa Senhora para mim.
0: Olha aí, minha mãezinha, sua bênção, mãe, sua bênção. Minha mãezinha Sônia Mar, mandando um áudio, que é uma música de Nossa Senhora. Vamos lá. Vamos lá, vamos atender esses dois pedidos. Primeiro pedido da Dona Edinalva, Estrelinha, e depois o pedido da minha mãezinha Sonimar, uma de Nossa Senhora. Vou colocar uma minha para a senhora, tá? Vamos lá, não saia da sintonia, fique na 95,7 FM.
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4: 7:56. 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
2: Agora 8 horas.
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0: Alegria na sua, na nossa Rádio Coração, que alegria estarmos juntos aqui na sintonia do amor, maior amor. E na sexta-feira você sabe, né? Na sexta-feira nós sempre temos um bate-papo muito legal com os nossos amigos do coração.
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0: hoje é com muita alegria que nós recebemos aqui nos estúdios da Rádio Coração, você que está no Facebook também, já vai olhando para ele, ó, ele está aí aparecendo para vocês. Nosso amigo João Paulo. João Paulo, meu irmão, bom dia. Como é que você está?
1: Bom dia, muito bom dia. Estou muito bem, é um prazer enorme estar aqui participando. Uma experiência nova para mim.
0: Olha só, ó, ele falou experiência nova, é um bate-papo, bate-papo entre amigos. E ele vem representando um amigo do coração, a Imobiliária Betel, é isso mesmo?
1: É isso mesmo.
0: Quantos anos já de imobiliária? Conta um pouquinho da história pra gente.
1: Esse ano a gente completou 15 anos, né? 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
0: Olha só que maravilha. João Paulo, conta um pouquinho de você, quantos funcionários tem, aonde que é localizada a Imobiliária Betel, por que desse nome? Conta um pouquinho dessa história toda aí.
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0: Olha aí, pertinho, bem na esquina, bem localizado.
1: Isso aí, hoje nós estamos com aproximadamente 15 colaboradores.
0: 15 né? colaboradores.
1: Entre os corretores parceiros, entre o pessoal que nos ajuda na parte de locação e administração dos imóveis. Esse ano completamos 15 anos, né? É uma realização nossa de estar completando essa idade toda aí.
0: Sim.
1: E estamos aí para ajudar todo mundo que tiver necessidade, dando o nosso sim aí para poder ajudar aí com a parceria na Rádio Coração.
0: Olha só, gente, então presta muita atenção. 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Então você já sabe onde procurar. 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
1: 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Está lá na passagem bíblica em Gênesis. 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
0: Olha só, gente, que maravilhoso. Então, já um projeto que começou consolidado já com a palavra de Deus. Eu fico muito feliz quando encontro amigos, parceiros, amigos do coração, pessoas que fazem parte também desse projeto junto conosco, que sonham como nós sonhamos, colocando tudo nas mãos de Deus. 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
1: Amém. 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Um abraço a todos. Bom dia.
0: Bom dia, gente. Não saia da sintonia, porque nós temos também, daqui a pouquinho, mais uma participação aqui nessa sexta-feira especial, Amigos do Coração. Estivemos com João Paulo, da Imobiliária Betel. Daqui a pouquinho tem mais entrevista aqui. Não sai da sintonia. Fique com essa canção linda, Minha História é Sua.

0: 8 horas e 12 minutos aqui na minha, na sua, na nossa Rádio Coração. E como eu disse, ó, nós tivemos o João Paulo aqui, um grande amigo do coração, representando a imobiliária Betel, que há 15 anos está no mercado, uma grande parceira aqui da Rádio Coração. E agora nós temos mais uma participação aqui, gente, que traz um recado muito importante. Elizabeth, bom dia, que a paz de Jesus esteja com você, tudo bem?
1: Bom dia, eu, tudo bem? Bom dia, ouvintes da Rádio Coração. E nós queremos, né, neste momento aí, expressar a nossa gratidão pela valiosa parceria estabelecida entre a PAI e a Rádio Coração.
0: É, nós é que agradecemos, é sempre uma grande alegria poder participar junto com vocês, poder ajudar. Então, nós é que agradecemos por todo o trabalho que vocês realizam, que é um trabalho realmente maravilhoso. Quem não conhece, gente, deveria conhecer o trabalho que é realizado na APAI, aqui de Dourados, em todas as APAIs, mas como nós estamos aqui, você deveria conhecer. Se não conhece, tenho certeza que a Elizabeth e toda a equipe ficariam muito felizes, porque colaboradores, pessoas que são amigos, são sempre necessários, né?
1: Sim.
0: E hoje nós temos um assunto muito especial que vai acontecer no mês de outubro. Outubro da inclusão. É isso?
1: Então, Pio, é realmente isso. Nós estamos aí, né? Quando nós nos damos conta, mais um ano está chegando ao fim e nós precisamos estar buscando essas parcerias para a gente estar aí oferecendo, né, a melhor qualidade de vida para os nossos assistidos. No dia 22 de outubro, 23 e 24, nós vamos estar fazendo um evento, né? Nós fomos convidados para fazer um evento, onde este evento, parte da renda, vai ser revertido para a PAI. É uma feira Mundo das Louças. Né?
0: Mundo das Louças.
1: Então, nós vamos ter aí porcelanas, cerâmicas e utensílios domésticos, com preços direto da fábrica, peças avulsas a partir de R$5.
0: Olha só.
1: O caráter é beneficente, onde parte da renda será revertida para a PAI.
0: Olha só, que maravilhoso. Você que está prestando atenção, você que está sintonizado aqui na Rádio Coração, ó, dia 22, 23 e 24 de outubro, nesses três dias, lá na PAI. Você não sabe onde é a PAI? A PAI fica na rua General Osório, número 3625, no Jardim Tropical. Vai acontecer essa feira Mundo das Louças, gente, ó, louças a partir de R$5. Que maravilhoso. E é sempre importante, né? Porque as pessoas não sabem quanta dificuldade passa, como que vem verba, o quanto que precisa, né, dessas ajudas. E essa feira vai ajudar muito, né?
1: Vai ajudar bastante, né? A PAI é uma entidade filantrópica, né, sem fins lucrativos. E as parcerias que existem entre o poder público, o recurso é insuficiente, né?
0: Sim.
1: Nós atendemos atualmente aí 200 assistidos, 200. Nas três áreas, da educação, no social e na saúde. E nós procuramos, né, junto com a diretoria. Hoje nós temos um presidente que assumiu, Pedro Paulo. Nós estamos investindo, a equipe veste a camisa para nós podermos dar uma melhor qualidade de vida aí para os nossos assistidos. E nós estamos chegando, né, pelo final do ano.
0: Sim.
1: Precisamos aí estar pensando nas nossas lembrancinhas para as nossas crianças.
0: Claro.
1: Né, que todo ano nós fazemos esse Natal, né, para fazer o Natal mais feliz. E essa feira aí vai nos ajudar bastante. Então, nós pedimos aí a colaboração.

0: de todos, para que vocês aproveitem este evento e conheçam a nossa entidade.
1: Gente, eu estou com um cartaz aqui, vou ter que falar para você, Elizabeth, que é um cartaz maravilhoso, hein? Com informações, com frases lindas. Olha só, outubro da inclusão, conscientização que transforma atitudes. Neste mês, celebramos importantes datas

0: Certeza que vai ser um momento lindo, vão ter peças maravilhosas. Tem, olha, mais uma frase: leve beleza para sua casa, deixe sua contribuição para muitas histórias. E algo que a Elizabeth falou, eu tive a oportunidade de participar de um evento que aconteceu ali, um evento maravilhoso no Seúd, né?
1: Sim.
0: E eu vi, gente, é só você participando de um evento da PAI para você ver o empenho da equipe. Quero parabenizar vocês todos, através de você, Elizabeth, parabenizar a todos pelo carinho, pelo amor que vocês têm para com todos os assistidos, né? Para, olha, realmente foi um momento lindo e eu tenho certeza que essa feira Mundo das Louças não será diferente. Vamos estar divulgando, vamos estar incentivando a comunidade a estar participando, não tenha dúvida.
1: Muito obrigada, Pio. Obrigada, Rádio Coração, porque a colaboração dessa, né, de vocês e a confiança que fazemos em prol da pessoa com deficiência é muito significativa para o nosso trabalho. Nós é que agradecemos.
0: Ah, muito obrigado, gente. Nós estivemos aqui com a Elizabeth, representando a PAI, que nos dias 22, 23 e 24 de outubro desse mês, não perca a data, gente, 22, 23 e 24 de outubro, vai estar realizando a feira Mundo das Louças. Vai ser ali na PAI de Dourados. Para quem não sabe onde fica, fica na rua General Osório, número 3625, no Jardim Tropical. Ó, compre com propósito, apoie um trabalho, fortaleça famílias, incentive a inclusão. Que lindo, hein? Deus abençoe você, Elizabeth, todos os colaboradores, todos os assistidos, e vamos comparecer na feira, gente. Reforça esse convite aí.
1: Pessoal, o Pio já falou, né? Nós estamos, vai ser na quadra de esporte da PAI, na General Osório, 3625, todos conhecem, né?
0: Sim.
1: E nós agradecemos aí pela colaboração de todos vocês e aguardamos a presença.
0: Que Deus abençoe imensamente vocês. E para finalizar essa entrevista, vamos deixar uma canção linda, linda, que foi gravada por Rafael Diego. Um pai fez para um filho com autismo, olha só. Então é uma letra lindíssima. Não saia da sintonia, fique na 95,7 FM.

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6: 8:29.
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8 horas e 29 minutos. Olha só, Maria Aparecida mandando assim pra gente aqui, ó. Deus abençoe você e sua família e todos da Rádio Coração. Chegou as chuvas, Pio. Gratidão a Jesus, gratidão, né, dona Maria Aparecida? Louvado seja Deus. Olha aqui, bom dia, Pio. É a Odetina de Nova Alvorada. Peço a música com o Rick Renner, Nossa Senhora Aparecida. Ofereço para todos da rádio, pro Zé Luiz, pra Ivete e Wanda e todos os ouvintes. Com certeza, minha irmã, Deus abençoe você. Pedido lindo, lindo, lindo. Lucinha, bom dia, que Deus abençoe você. Obrigado pela sintonia. Estamos aqui juntos, juntos na sintonia do amor maior amor. Olha quem tá desejando mais um bom dia para mim. Bom dia, Peu, uma abençoada sexta-feira, meu irmão. O Rosalvo, Rosalvo de Eliane, Eliane do Rosalvo, que Deus abençoe esse casal abençoado. Muito obrigado pela sintonia. Vamos atender os pedidos, então. Pedido esse que vem lá do Jardim Guaicurus para dona Tereza. Ela pediu essa canção linda, Flávio Vitor Júnior e Padre Marcos. Ela está aqui e depois nós atendemos o pedido da nossa amiga Odetina, Nossa Senhora Aparecida, com Rick Renner. Não saia da sintonia, fique aqui junto comigo. Gente.

0: 8:41, 8:41 aqui na minha, na sua, na nossa Rádio Coração. Olha só que maravilha, hein? Quem está ligadinho, meu pai também, Timotinho ligado, sintonizado na Sanesu, curtindo a Rádio Coração. A Lucinha falou assim, ó, que música linda, P, eu amo demais, aquela música é linda mesmo. De Ave Maria, em Ave Maria. Olha só, e nós temos um áudio, vamos escutar esse áudio agora.
1: Bom dia, Pedro.
0: Bom dia.
1: Do Parque 1.
0: Tudo bem?
1: Queria ouvir uma música do Grupo Redenção, qualquer um deles aí, se puder tocar. Oferecer para todo mundo aqui da Paróquia Santa Elis, que estiver ouvindo a rádio, da Nossa Senhora do Carmo, e para toda a família do Nelson. A Edith.

0: E que a mãe dele, para todos que estiverem ouvindo na rádio, para todos vocês aí da rádio, tá? Um abençoado dia para nós todos.
1: Amém.
0: Fique na paz de Jesus e no amor de Maria.
1: Você também, minha irmã Tereza. Olha, um grande abraço pro Nelson, para todos os integrantes do Ministério Redenção, amigos que eu guardo no coração. Nelson é um grande cantor, gente, um grande ministro de louvor. Deus abençoe imensamente ele, toda a família dele, todo o Ministério Redenção. E vamos com essa música então, atendendo o pedido. Deus de Promessas, Ministério Redenção.

Nós estamos chegando ao final de mais um programa Sintonia do Amor. Quero agradecer imensamente a companhia de todos vocês, imensamente a participação de todos que mandaram mensagem de áudio, de texto, todos que desejaram um bom dia. Que Deus abençoe imensamente você que está me escutando aí. Sua sexta-feira seja abençoada. Vou ficando por aqui no Sintonia do Amor. Retorno segunda-feira, 7 da manhã, com muita alegria. Que Deus abençoe. Por quê? Com muita alegria, porque é dia da nossa padroeira do Brasil, dia de Nossa Senhora Aparecida. Então, ó, você já se prepara para que possamos viver um dia maravilhoso nas bênçãos de Deus. Amém? Estivemos unidos e permaneceremos unidos em nome de Deus, que é Pai, Filho, Espírito Santo. Amém. Vou ficando por aqui com esta canção linda da Rosa de Saron, da banda Rosa de Saron, Mire as Estrelas. Até segunda, em nome de Jesus.

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12: 8:59, 8:59.
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Louvado seja nosso Senhor Jesus Cristo para sempre. Seja louvado, queridos filhos e filhas, que alegria juntos nesta sexta-feira. Misericórdia divina que brota do seio do Pai. Eu confio em vós, misericórdia divina, fonte de milagres e prodígios. Eu confio em vós. Amado povo de Deus, nós estamos no quinto dia da novena de Nossa Senhora Aparecida, pedindo Nossa Senhora Aparecida.

0: rogai por nós. Nossa Senhora Aparecida, intercedei por nós. Quero saudar a todos a partir da Rádio Evangelizar, de onde tudo começa. As rádios irmãs, cujos nomes cito neste momento.
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0: Saúdo a você pela TV Evangelizar, sinal digital em todo o país, em várias cidades, canal aberto, pelo YouTube, Padre Manzotti Oficial. Quem está acompanhando agora pelo YouTube, lembrando que você sempre tem conteúdo exclusivo no YouTube, aplicativo da Associação Evangelizar é Preciso e todas as plataformas digitais. Filhos amados, povo querida, querido, vamos juntos. Nós estamos reunidos em nome do Pai, do Filho e do Espírito Santo. Amém. Naquele tempo, Jesus estava expulsando um demônio, mas alguns disseram: é por Beelzebu, o príncipe dos demônios, que ele expulsa demônios. Outros, para tentar Jesus, pediram-lhe um sinal do céu. Mas, conhecendo seus pensamentos, Jesus disse-lhe: todo reino dividido contra si mesmo será destruído e cairá uma casa por cima da outra. Ora, se até Satanás está dividido contra si mesmo, como poderá sobreviver o seu reino? Vós dizeis que é por Beelzebu que eu expulso os demônios. Se é por meio de Beelzebu que eu expulso os demônios, vossos filhos expulsaram por meio de quem? Por isso eles mesmos serão vossos juízes. Mas se é pelo dedo de Deus que eu expulso os demônios, então chegou para vós o reino de Deus. Se é, diz Jesus, pelo dedo de Deus que eu expulso os demônios, então chegou para vós o reino de Deus. E Jesus continua: quando um homem forte e bem armado guarda a própria casa, seus bens estão seguros. Mas quando chega um homem mais forte do que ele, vence-o, arranca-lhe a armadura no qual ele confiava e reparte o que roubou. Quem não está comigo está contra mim. Quem não recolhe comigo dispersa. Quando o espírito mau sai de um homem, escute essa parte. Escute esta parte. Quando o espírito mau sai de um homem e fica vagando em lugares desertos, à procura de repouso, não encontrando, ele diz: vou voltar para minha casa, de onde saí. Quando ele chega, encontra a casa varrida e arrumada, Então ele vai e traz consigo outros 7 espíritos piores do que ele. Entretanto, instala-se aí. No entanto, esse homem fica em condição pior do que antes. Casa vazia. Alma vazia. Coração vazio. Teria muitos pontos a ser ressaltados nesta leitura. Mas eu queria ficar com a última parte. Última parte. Não basta tirar o mal de dentro de nós. Não basta tirar o mal de dentro de nossa vida, do nosso coração, da nossa mente, e ficarmos vazios. Porque diz o texto: o demônio sai, mas ele volta pior do que antes. Ele traz 7 outros demônios. E ele encontra a casa varrida. Ele encontra as coisas arrumadas. Mas ele destrói tudo. Padre, diga logo o que o senhor quer dizer. Senhor, eu renuncio a todo mal, mas eu me preencho de ti. Eu renuncio a toda forma, em toda ação do maligno, mas eu peço, Senhor, preencha toda a minha alma.

que não haja vazio no meu interior. Diga isso, Senhor, o meu passado curado, cada momento difícil preenchido pela tua presença, o meu presente, o meu atual momento preenchido com a tua presença, e o meu futuro seja construído com a tua presença. Senhor, eu também penso na minha casa, sim, a minha casa, minha família, e peço, Senhor, que a minha casa se coloque a teu serviço, que não haja vazio dentro da minha casa, preencha com diálogo, preencha minha casa com oração, preencha minha casa com Nossa Senhora, com os arcanjos Miguel, Gabriel, Rafael, que seja um lugar de amor, de perdão, de compreensão. Nossa Senhora, entra na minha casa e toma conta de todos os espaços da minha casa. Eu e minha casa serviremos ao Senhor, diga isso, filho, então não haverá espaço nem brecha para o inimigo. Ele pode vir com 7 demônios, mas na minha casa não vai ter lugar, na minha casa não vai ter espaço. Você entendeu? Como eu disse, deste evangelho de hoje, muitos pontos poderiam ser de oração, mas eu quis ficar na casa preenchida por Deus, com Deus, em Deus, tanto a nossa mente. Senhor, tire a minha cabeça vazia, mente vazia, oficina do diabo. Preencha meu coração, Senhor, porque eu preciso da tua ajuda. Preencha minha alma, Senhor, com todos os teus ensinamentos. Preencha minha casa, levante a tua mão onde você estiver. Preencha minha casa, Senhor, todos os cômodos, todos os espaços. Senhor, Nossa Senhora, que não haja um espaço sequer para o inimigo. Reza isso, filho. Então o inimigo não terá vez sobre nós. O inimigo não terá espaço em nossa casa. Eu e minha casa serviremos ao Senhor. Misericórdia divina que brota do seio do Pai, eu confio em vós. Nós só começamos o programa, hein? Só começamos. Hoje, quinto dia, Nossa Senhora Aparecida. Eu vou para um rápido intervalo. Eu volto já.

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1: 9 e 10.
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8: Ó incomparável Senhora da Conceição Aparecida, Mãe de Deus, Rainha dos Anjos, Advogada dos Pecadores, Refúgio e Consolação dos Aflitos, livrai-nos de tudo que possa ofender-vos e a vosso Santíssimo Filho, meu Redentor e querido Jesus Cristo. Virgem Bendita, dê proteção a mim e a minha família das doenças, da fome, assalto, raios e outros perigos que possam nos atingir. Soberana Senhora, dirige-nos em todos os negócios espirituais e temporais. Livrai-nos das tentações do demônio, para que, trilhando o caminho da virtude, pelos merecimentos de vossa puríssima virgindade e o preciosíssimo sangue de vosso Filho, vos possamos ver, amar e gozar da eterna glória por todos os séculos. Amém. Outubro, mês de Nossa Senhora Aparecida.

0: 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Marisa, que a paz de Jesus esteja com você, Marisa.
1: Ei, padre, sua
0: bênção. Ei, padre. Ei, Marisa, Deus abençoe. De onde você fala, minha querida?
1: Eu falo de Guarapari, no Espírito Santo.
0: Seja bem-vinda. Como é que você me acompanha ali em Guarapari?
1: Obrigada, padre. Eu acompanho, às vezes, pelo YouTube e, às vezes, pelo aplicativo.
0: Tá bom, YouTube e aplicativo. Infelizmente, ali não temos rádio que transmite. Vai lá, Marisa.
1: É, não temos. Então, padre, depois de muitos anos tentando falar com o senhor, hoje eu consegui, né? Graças a Deus.
0: Hoje é seu dia.
1: É, pois é, padre, eu estou precisando de um conselho, uma orientação espiritual e oração também.
0: Então vamos lá, a palavra é sua e que o Divino Espírito Santo nos ilumine.
1: Amém. Eu vivo num luto duplo.
0: Por quê?
1: Né? É, tem 2 anos que eu perdi o meu pai.
0: Meus sentimentos.
1: E vai fazer 2 anos que eu perdi minha mãe, em fevereiro. Né? Então, assim, foi 2 dores muito próximas, né? É, o meu pai ficou 10 dias na UTI, internado, faleceu, né? Entubado e faleceu. E 2 meses depois a minha mãe começou a passar mal e teve que ser internada. 20 dias ficou na enfermaria e 63 dias também na UTI.
0: Meu Deus.
1: E o que mais me dói, padre, é que minha mãe ficou entubada e nos piores momentos dela, que o médico falava que não teria assim muito

muito jeito, né? Que teria pouco tempo, né? E eu pedia a Deus, eu falava lá no leito da UTI, eu que falava: Senhor, se for da sua vontade, não deixa minha mãe sofrer, não.

0: estava bem, já não tinha mais nada, infecção nenhuma, só estava mesmo no soro, ela estava feliz da vida, né? Fui lá no hospital todos os dias, padre, eu estava no hospital vendo ela. Todos os dias, foram quase 90 dias internada.
1: Entendo.
0: E aí ela estava feliz, né? Pediu até o celular dela, que ela queria entrar no Instagram. Minha mãe tinha 81 anos, mas ela era cheia de vida, cheia de energia, né? E naquele dia eu vim pra casa, antes eu, quando eu saí da UTI, ela mandou beijo pra todo mundo, né? Aí eu vim embora, feliz da vida. Quando chegou a noite, o hospital me liga, pedindo pra eu comparecer no hospital. Aí eu já sabia, padre, sabe? Eu só não conseguia entender, né? Porque que aquilo tudo tava acontecendo. E ela infartou novamente, faleceu no dia 11 de fevereiro de 2025. E aí eu fiquei assim, eu não fiquei revoltada com Deus, mas eu não conseguia entender, porque nos piores momentos dela eu conversei com Deus, eu falei: Senhor, se for da sua vontade, se for a hora dela, eu vou entender, né? Mas se for para ela ficar comigo, que o Senhor cure ela. Eu achei até, padre, que eu tava assim um pouco egoísta, sabe? E depois eu fiquei pensando, porque será que eu queria ela comigo só se ela estivesse curada? Mas eu queria minha mãe comigo de qualquer jeito, padre. Eu não consigo, assim, aceitar. Eu sinto muita falta dela. Nós éramos muito unida mesmo. E ela me faz muita falta. Eu fico dentro de casa, assim, conversando com ela, como se ela estivesse aqui comigo. Porque nós, tudo que eu contava pra ela, apesar de eu ser assim... E quando eu fui morar com meu marido, eu já tinha 40 anos de idade, né? E ela assim, sempre teve muito presente na minha vida, muito. Ela era minha âncora e eu era âncora dela. Tá. Eu não consigo aceitar, padre, me dói muito.
1: Marisa, vamos tentar desconstruir e construir na fé toda essa história. Você é uma mulher de fé.
0: Sim, sim.
1: Sim. Então veja, pare de de achar culpa, de se julgar. Você sabe que você, na hora em que a pessoa está mal, é justo que peçamos a misericórdia. Não é que você disse: eu só quero ficar com a minha mãe se ela tiver saúde. Na verdade, o que você pedia é que Deus cessasse a dor dela. Então, pare de ficar remoendo isso. É muito importante. Isso é o inimigo tentando tirar a tua paz. Você entendeu o que eu estou falando?
0: Entendi, tá.
1: Então, quando vier esse sentimento, você mesmo pode usar da razão e dizer: não. Eu, quando rezei pedindo a misericórdia, que eu também rezei pela minha mãe pedindo a misericórdia, rezei pelo meu pai, que também ficou 84 dias na UTI, no hospital. Eu pedi a misericórdia. Pedi pelo meu cunhado, falei dias antes com ele. Então, tire isso da cabeça. Não permita que o inimigo... Você estava escutando o evangelho?
0: Sim, eu escutei sim.
1: E você viu que o inimigo vai e volta para destruir?
0: Exatamente.
1: Então, esse pensamento destrói. Segundo, preencha a tua vida. Não tem nada de mal você conversar com a tua mãe, mas você acredita na ressurreição.
0: Acredito, padre.
1: Deixa ela descansar. Deixa ela descansar. Comece a preencher com outras coisas, filho. Fique com as coisas boas que a tua mãe te ensinou, e certamente ensinou muito. Fique com as coisas boas que teu pai ensinou. Mas preencha o vazio. Hoje, você falou que faz anos que você tentava falar comigo, mas era para ser hoje.
0: Padre.
1: Nesse evangelho, que você tem que preencher o teu vazio. Tua mãe já está junto de Deus, plena da graça. Agora,
0: eu acredito, padre.
1: Então porque agora...
0: Ela era uma... Desculpa, padre. É porque ela era uma pessoa muito orante, sabe? Então, muito devota ao Divino Pai Eterno.
1: Então agora está na hora de você preencher teu vazio. Às vezes, preenchendo com uma caridade, uma visita a um doente, participando de uma pastoral. Preencha teu vazio. Tá certo?
0: Sim,
1: quer deixar alguém em oração?
0: Eu queria deixar o nome de papai e mamãe. Eu queria te falar também, padre. Eu sou associada.
1: Opa,
0: tá?
1: Louvado seja Deus, muito obrigado. Muito obrigado.
0: Eu fico tão feliz quando eu recebo o jornalzinho.
1: Que
0: todo
1: bom.
0: Mês eu contribuo.
1: Obrigado.
0: Eu tô, todos os domingos eu vou na missa, eu sou dizimista. Eu procuro preencher, sabe, padre?

0: padre, assim, do meu jeito, sabe, em oração. É, eu trabalho, né, eu sou professora.
1: Olha,
0: quando eu tô lá na escola, assim, eu fico mais tranquila. Eita. Mas quando eu tô em casa, né, aí vem aquele vazio, aquela dor. Eu penso muito nela, padre, quando ela tava lá na UTI, sabe,
1: filha,
0: o sofrimento dela.
1: Por isso você pediu a misericórdia. E acredite, acredite, o sofrimento dela não foi em vão. Eu tenho aprendido isso. Não é por acaso que eu escrevi o livro Inabalável. Recomendo você para ler, já que você é professora. Leia o Inabalável. Você vai, de repente, entender por que tua mãe sofreu. Você entendeu?
0: Uhum.
1: Que Deus
0: abençoe. Eu tô lendo todos os dias, quando eu vou pro trabalho, eu leio ele.
1: Tá bom. Meu abraço, Marisa, de Guarapari, Espírito Santo. Arcebispo de Vitória, Espírito Santo, Dom Ângelo Ademir Mesária. Eu volto já e volto com a leitura orante de Eliseu. Tá gostando? Voltamos já.

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0: 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Santa Luzia, protetora dos olhos. Vou lá pagar uma promessa. 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Bíblia aberta, cartilha de oração.
1: Senhor, já faz tempo que ando.
0: Gente, e hoje, continuando, profeta Eliseu, você tá gostando? Padre, eu não sabia que eram tantos os milagres. Bom, vai lá no YouTube, Padre Manzotti, e você vê lá que tem Elias, depois Eliseu, e hoje, segundo Reis, capítulo 4, versículo 42. Se escutou ontem? A panela de veneno? Foi? Onde foi isso? Vamos hoje. Outra vez, um homem chegou trazendo para Eliseu 20 pães feitos com a primeira cevada que havia sido colhido no ano, e também algumas espigas de cevada ainda verdes. Eliseu mandou que seu empregado desse aquela comida ao grupo de profetas. Mas o empregado perguntou: o senhor acha que isso vai dar para 100 homens? Vamos voltar. Volte comigo. 20 pães. 100 homens. E também algumas espigas de cevada para 100 homens? Bom, o senhor acha que isso dá para 100 homens? Eliseu respondeu: entregue a eles. Preste atenção. Entregue a eles. E eles comerão. Pois o Senhor Deus diz que eles vão comer e ainda vai sobrar. Aí o empregado lhes deu a comida, e como o Senhor tinha dito, todos comeram e ainda sobrou. Palavra do Senhor, graças a Deus. Padre, não precisa muito esforço. Te fez lembrar esse texto do quê? A multiplicação dos pães. Jesus, 5 pães.

homens e dois peixes deu a comer a 5.000 homens, sem contar mulheres e crianças. Já é uma prefiguração, uma pré-imagem da multiplicação. Mas vamos ao texto. Vamos tomar alguns pontos deste texto. O milagre acontece com 20 pães. Não com uma quantidade extraordinária. Do ponto de vista humano, é pouco. 20 para 100. Mas Eliseu diz: dê, entregue a eles, ponham-se a serviço. Ei, não foi Eliseu que entregou aos 100. Você percebe que Eliseu manda os empregados: entregue a eles, coloque-se a serviço. Eles também tiveram que acreditar. Também Jesus, me permita fazer naturalmente o paralelo, foi Jesus que pegou 5 pães, 2 peixes e deu aos 5.000 homens? Não, foram os apóstolos. Eles também tiveram que ter fé. Então a grande mensagem aqui também é ter fé. Multiplicava nas mãos, no doar, no repartir. Deus é o autor do milagre, sem dúvida, mas o milagre passa pelas nossas mãos. Muitas e muitas vezes temos uma visão mágica das coisas, mas Deus conta com o homem para fazer os milagres. Voltemos ao texto. Às vezes temos pouco. O texto fala de 20 pães. Às vezes temos pouco recursos, pouca força. Às vezes achamos que é pequena a nossa oração. Às vezes é um gesto de solidariedade. O importante é não deixar de oferecer. A multiplicação realizada por Eliseu antecipa, de certa maneira, o ministério de Jesus. Jesus toma o que lhe oferecem, 5 pães e 2 peixes, e pelas mãos dos apóstolos, que também agiram com fé, o milagre aconteceu. Eliseu toma 20 pães e 1 punhado de cevada, e também o milagre aconteceu. Qual é o pouco que você vai dizer? Eu tenho pouco. Mas com Deus, o milagre vai acontecer. Eu tenho pouca fé, mas o milagre vai acontecer. É pouca minha força de vontade, mas o milagre vai acontecer. É pouca minha força de largar o vício, mas o milagre vai acontecer. É pouco o que eu tenho para transformar minha família, mas o milagre vai acontecer. É pouco o que eu tenho para salvar meu casamento, mas o milagre vai acontecer. Eliseu é o profeta que nos dá o exemplo do grande milagre que acontece com o pouco que o homem oferece, mas o muito que Deus faz. Não existe diferença entre Eliseu realiza o sinal como profeta de Deus. Jesus realiza os sinais com sua própria autoridade divina. O milagre de Eliseu pode ser compreendido como parte de preparação para o que Deus realizará em Jesus Cristo. Qual é o teu pouco? Que Deus, por um milagre, fará uma grande multiplicação. Põe-se a servir. Entregue a eles. Põe-se a serviço. Esta foi a leitura orante de hoje. Eu volto já. Volte comigo.

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0: você tem gostado da leitura orante? Mais uma vez, se te tocou, eu sempre estou dando uma interpretação aos milagres de Eliseu, e são muitos, o profeta. Partilhe conosco 41-3221-6060, grave um áudio. Filhos amados, eu já vou atender. Maria, que a paz de Jesus esteja com você, Maria.
1: Alô, padre.
0: Bom dia, Deus abençoe, Maria.
1: Bom dia, sua bênção, padre.
0: Deus abençoe, de onde você fala?
1: Fátima do Sul, Mato Grosso do Sul.
0: E como que você me acompanha ali?
1: Fátima FM 87.
0: Fátima FM, meu grande abraço, e a todo o povo do Mato Grosso do Sul, em particular Fátima do Sul. Conta, Maria.
1: Padre, primeiro eu quero dizer que eu sou associada há 18 anos.
0: Muito, muito, muito, muito obrigado, porque graças a pessoas como você, 18 anos, é que a gente pôde crescer e continuar com todo esse programa no ar. Muito obrigado, viu, querida?
1: Amém. Padre, eu quero contar uma bênção que eu recebi.
0: Sim.
1: Quarta-feira, dia 5 de agosto, eu recebi uma grande graça. Eu estava com uma dor muito infeccionada na urina. Urinária, né? E o senhor falou, eu estava na beira da pia, lavando louça e com guaraná no ombro. E o senhor falou, filha, você que está com guaraná no ombro, toma posse dessa graça.
0: Meu Deus.
1: Jesus está te curando. E dessa hora, padre, eu não senti mais nada.

0: agradeço a sua graça, a grande graça de Jesus e a Santa Chaga, Padre, que tenho muita fé. Todo dia eu rezo terço ao Senhor.
1: Que bom, então graça recebida.
0: É graça testemunhada.
1: Toca o sino, sacristão.
0: Então,
1: tá certo.
0: Eu quero pôr a minha família em oração.
1: Diga lá, minha filha.
0: Olha, primeiramente a Márcia, uma filha minha que tem um problema sério de coluna.
1: Tá bom.
0: Não pode operar, né? Os médicos falam que ela não pode operar, que se ela operar ela não vai andar mais.
1: Misericórdia.
0: Né? Então ela sofre muito, com dor nas costas, dor de cabeça. Tá. E quero pôr também os meus filhos, a minha filha Silvânia. O Jorge e o Elias.
1: Peraí.
0: Meu esposo Jesus.
1: Espera, Jorge. Elias.
0: E Silvânia.
1: Silvânia.
0: Silvânia. E meu esposo José e toda a minha família.
1: Tá bom, querida. Os nomes estão aqui, levarei no altar do Senhor, tá bom?
0: Tá bom, padre.
1: Que Deus abençoe, Deus a proteja, Maria. Obrigado por ser associada, continue a ser associada. De Fátima do Sul. Pela Rádio Fátima, Dom Henrique Aparecido de Lima, da Diocese de Dourados. Querido povo de Deus, faça como ela, torne-se um associado. 0800 410 6060. Você não vai falar com máquina, não. Você vai falar com os nossos atendentes, moças, rapazes, que podem acolher o seu pedido de oração. E além disso, além de acolher, você diz, ó, quero ser associado da obra. Faça como ela, ó, 18 anos que ela é associada. Se você não quer perder o programa, manda um WhatsApp para mim agora, 41-3221-6060. Maria Zuleide, que a paz de Jesus esteja com você, Maria Zuleide.
2: Amém, padre, bom dia.
1: Bom dia. Deus abençoe. Você fala de onde, Maria Zuleide?
2: Pombal, na Paraíba, padre.
1: Minha saudação a Pombal, Paraíba. Como é que você me acompanha?
2: Pelo YouTube.
1: Ô, filha, por que que você tá chorando?
2: Ô, padre, eu vim falar com o senhor, padre.
1: Ô, é seu dia hoje, querida. Seja bem-vinda. Meu abraço carinhoso em você. O que que você quer falar, filha?
2: Padre, eu queria pedir oração, padre, pela minha saúde.
1: O que você tem?
2: Eu passei por uma cirurgia de rins há pouco tempo. Retirei um rim, padre. Fiz a biópsia, deu benigna. Mas agora eu apareci com um problema de tireoide. O padre falou, o doutor falou que pode ser câncer, padre.
1: Pode ser o quê?
2: Câncer.
1: Câncer. Pode, filha. Pode ser, mas veja, você disse que fez a biópsia do rim, podia ser câncer, não foi?
2: Sim, padre.
1: Então não é hora ainda se desesperar. E mesmo, me perdoe dizer, não estou desejando, mesmo que seja, filha, a ciência está muito avançada, muito avançada. Existem muitos recursos, não joga a toalha não, e não deixa o desespero tomar conta.
2: Sim, padre.
1: Vamos rezar juntos? Eu sinto que o que mais precisa, mais do que eu te aconselhar, é rezar com você.
2: Tá.
1: Repita comigo. Jesus.
2: Jesus.
1: Pelas tuas santas chagas.
2: Pelas tuas santas chagas.
1: Curai-me.
2: Curai-me.
1: Eu te agradeço, Senhor.
2: Eu te agradeço, Senhor.
1: Pela cirurgia.
2: Pela cirurgia.
1: Pela biópsia negativa.
2: Pela biópsia negativa.
1: E te entrego, Senhor.
2: Te entrego, Senhor.
1: Este problema na tireoide.
2: Este problema na tireoide.
1: Peço, Jesus.
2: Peço, Jesus.
1: Que uma gota do seu preciosíssimo sangue.
2: Que uma gota do seu preciosíssimo sangue.
1: Recaia sobre mim.
2: Recaia sobre mim.
1: Curai-me, Jesus.
2: Curai-me, Jesus.
1: Senhor Jesus, eu peço. Agora pela Maria Zuleide, mas peço por todas as pessoas que estão na mesma situação, com uma possibilidade de câncer. Senhor, que não entre no desespero. Manifeste, Senhor, a estas pessoas de forma mais forte a tua presença, porque elas mais precisam. Senhor, as tome nos teus braços. Como bom pastor,

0: e cuide dessas pessoas, Senhor. Derrame uma gota do seu preciosíssimo sangue e curai. Amém. Maria Zuleide, Maria Zuleide, não dê lugar para o desespero. Tenha confiança em Deus. Tenha confiança. Você vai ligar dizendo: não deu nada. A biópsia não deu nada. Tá bom, filho?
1: Padre, posso pedir uma coisa?
0: Claro.
1: Muda o texto pra mim, padre, já tinha pensado, padre.
0: Como não, filha? Claro que sim. Só que pra isso, pode. Não precisa chorar, não. Vou te mandar com muito carinho. Mas fica na linha que eu tenho que pegar teu endereço. Tá bom,
1: tá
0: Maria Zuleide?
1: Padre, eu tenho todos os livros do Senhor. Todos os livros eu tenho do Senhor, padre.
0: Tá bom, querida. E leia principalmente o último, Inabalável. Tá
1: já
0: bom?
1: Já li todinho, padre.
0: Ajudou você?
1: Muito, muito.
0: Tá bom. Fica com Deus, meu anjo. Deus abençoe Maria Zuleide, de Pombal, Paraíba. Dom Francisco de Assis Gabriel dos Santos, diocese de Cajazeiras. Escute esse testemunho, por favor, escute.
2: Meu nome é Zenita, eu moro no Guarulhos. A minha comunidade é Nossa Senhora de Guadalupe. E eu quero muito agradecer ao padre Reginaldo por esse aplicativo maravilhoso que tem todas as leituras.
0: Opa!
2: Do Evangelho.
0: Que
2: inclusive
0: bom.
2: Na Semana Santa, no Natal.
0: Opa!
2: Eu posso acompanhar a primeira, a segunda leitura. Tem três leituras, fica todas lá no aplicativo. Eu posso estar lendo junto com o padre, junto com o leitor, fazendo um download da palavra de Deus, que é tão maravilhosa, e a gente
0: boa.
2: Tem que viver todos os dias, cantar o salmo junto com o salmista.
0: Que legal, Zenita.
2: E é gratidão, porque eu saio da igreja completamente preenchida do Espírito Santo de Deus. E eu não esqueço, eu chego na igreja, já ponho no mudo o celular.
0: Isso.
2: Já
0: aí.
2: Entro no aplicativo, fico só aguardando cada
0: leitura. Gostei de ver.
2: E cada dia mais eu me aproximo de Deus também pela ajuda do aplicativo, das leituras e tudo que o padre Reginaldo faz. Ele foi meu primeiro evangelizador, ele foi o primeiro que me ensinou a ler a Bíblia e a compreender. Muito obrigada. Que Deus abençoe a todos.
0: Deus abençoe, Zenita. Que alegria que você causa em meu coração, porque poucas pessoas agradecem e mostram a eficácia, como por exemplo do aplicativo, que eu lutei muito para colocar esse aplicativo. E olha, sacristão, faça ecoar no Brasil inteiro esse testemunho. Gente, aproveite o intervalo agora, faça como a Zenita, vai lá no seu celular, na loja dos seus aplicativos e coloca Associação Evangeliza. Faça isso agora, é de graça. É de graça baixar, é de graça manter. E você vai ter muita coisa. Eu volto já, volte comigo.
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seguinte, eu vou voltar insistindo um pouco mais. Eu fiquei muito edificado com a Zenita de Guarulhos, São Paulo, minha saudação ao bispo de Guarulhos, Dom Edmilson Amador Caetano. Você fez no intervalo? Se não, vou ensinar agora. Equipe, me ajuda. É assim, você pega o teu celular, vai passo a passo, vai lá na loja do seu aplicativo e vai aparecer buscar, não é? Naturalmente. Aí se coloca Associação Evangelizar, peça para baixar. Gente, é gratuito, é de graça baixar e também de graça manter, a gente não cobra nada. Quais são as vantagens de você ter esse aplicativo no seu celular? Você escuta rádio em qualquer parte do mundo, televisão, a TV Evangelizar em qualquer parte do mundo. E, como disse a Zenita, você tem o evangelho, a leitura diária. Quando é semanal, primeira leitura, salmo e evangelho. Quando é domingo, primeiro, salmo, segundo e evangelho. Eu uso toda noite, porque à noite eu rezo o evangelho do próximo dia. Faça isso agora. Bom, hoje é aniversário de Dom Canísio Claus, da Diocese de Sinop, Mato Grosso. Cidade, rádio Itabira, Minas Gerais, perdão, nada a ver, a cidade de Itabira está completando 178 anos. Lá nós temos a TV Evangelizar 16.1. Também aniversário da Rádio Cultura de Porã, FM Porã, Paraná, Educador FM, Fernanópolis, São Paulo, Livre FM, Rio Branco, Mato Grosso, Sonsonsate FM, Tianguá, Ceará. E hoje aniversário do Leonardo Léo, filho da Mariana, Felipe, bisneto da minha querida Nica, irmã e Adail, louvado seja Deus. Querido povo de Deus, faltam 22 dias para o evangelizar, é preciso fortaleza, contagem regressiva, 22 dias no aterro da praia de Iracema. Às 12 horas, abertura com o terço mariano, momento Jangadeiro, terço da Santa e Chagas, momento da Arquidiocese de Fortaleza. 17 horas, Santa Missa, presidida pelo arcebispo Dom Gregório Paixão. Estarei com celebrando a adoração ao Santíssimo, momento de evangelização pela música. Se programe, faça a sua lotação, organize seu ônibus. É realmente um momento de muita graça, de muita bênção. Pessoas testemunham que estando lá, quanta graça receberam. Lembrando que as camisetas oficiais estão dispostas em todas as lojas Casa Pio de Fortaleza, região metropolitana. Quero também fazer um convite. Que tal você ajudar a pintar a casa da mãe? Por favor, nós precisamos. E eu convido você a acessar www.

0: www.livrocasadamãe.com.br. Implica, a partir de uma doação, você tem o seu nome escrito. Você está vendo ali na sua tela. E levarei este livro material o ano que vem até a Igreja de Guadalupe, no México. Como que você pode doar fora de Curitiba? Através do CNPJ do Santuário 76-648-500-0043-55. Se você é de Curitiba, região metropolitana, procure a secretaria, procure o plantão do dízimo. Ajude-nos. Ajude a repintar, a reformar a casa da mãe de Guadalupe. Amado povo de Deus, chegou o momento tão gostoso. Que programa hoje, hein? Deus seja louvado. E aí, tá perdendo Eliseu? Perde não. Perde os profetas não. Vamos juntos? Quinto dia, Nossa Senhora Aparecida, rogai por nós.
1: Rogai por nós, Nossa Senhora Padroeira.
0: Ó incomparável Mãe, Nossa Senhora da Conceição Aparecida, Mãe de Deus, Rainha dos Anjos, Advogada dos Pecadores, Refúgio e Consoladora dos Aflitos e Atribulados. Nossa Senhora Aparecida, cheia de poder e de bondade, lançai sobre nós um olhar favorável, para que sejamos socorridos por vós em nossas necessidades em que nos acharmos. De modo particular hoje, faço o meu pedido. Qual é o seu pedido? Que você está fazendo essa novena neste ano? Peça. Nossa Senhora Aparecida, padroeira do Brasil, livrai-nos de tudo que possa ofender-vos e ao vosso Filho amado Jesus Cristo. Nossa Senhora Aparecida, preservai-nos de todos os perigos da alma e do corpo. Dirigi-nos em todos os assuntos espirituais e temporais. Livrai-nos da tentação do demônio, para que, trilhando o caminho da virtude, possamos um dia ver-vos e amar-vos na eterna glória. Nossa Senhora Aparecida, rogai por nós. Nossa Senhora Aparecida, intercedei por nós. Nossa Senhora da Aparecida, fazei-nos dignos das promessas de teu Filho. Amém. O Senhor esteja convosco. Ele está no meio de nós. Abençoai, Senhor, a água, a roupa dos enfermos, as fotos de família. Abençoai os remédios e aqueles que mais precisam. Na vossa infinita misericórdia. Em nome do Pai, do Filho e do Espírito Santo. Amém. E eu me despeço com o clipe Templo Vivo. YouTube Padre Manzotti, evangelizar é preciso.

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2: 10:02.
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2: Ó incomparável Senhora da Conceição Aparecida, Mãe de Deus, Rainha dos Anjos, Advogada dos pecadores, refúgio e consolação dos aflitos, livrai-nos de tudo que possa ofender-vos e a vosso Santíssimo Filho, meu Redentor e querido Jesus Cristo. Virgem bendita, dê proteção a mim e a minha família das doenças, da fome, assalto, raios e outros perigos que possam nos atingir. Soberana Senhora, dirige-nos em todos os negócios espirituais e temporais. Livrai-nos das tentações do demônio, para que, trilhando o caminho da virtude, pelos merecimentos de vossa puríssima virgindade e o preciosíssimo sangue de vosso Filho, vos possamos ver, amar e gozar da eterna glória por todos os séculos. Amém. Outubro, mês de Nossa Senhora Aparecida.
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11: 10 horas e 5 minutos, programa Música Viva.
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Estamos começando mais um programa Música Viva, excepcionalmente hoje. Nossa amiga Regina Rosa não estará por aqui, mas eu estarei com você até às 11, porque começa programa eleitoral obrigatório hoje, mais uma vez, para o segundo turno, tá bom? Então, vamos começando de música linda, vamos começando mais ou menos assim o Música Viva de hoje. Ó, Voz de Trovão, Clara Coutinho.

9 de outubro, nós celebramos São Dionísio, o apóstolo da Gália. São Dionísio, de origem italiana, era um jovem missionário enviado pelo Papa Fabiano para evangelizar a antiga Gália do Norte, em meados do ano 250, portanto, no século III. São Dionísio fundou a primeira comunidade católica em Lutécia, atual Paris, sendo eleito seu primeiro bispo. O sucesso de sua missão, porém, começou a incomodar os magos gauleses e os romanos fiéis ao imperador Valeriano, que perseguia duramente os cristãos. Os gauleses acusaram-no de bruxaria e práticas maléficas, e os romanos prenderam-no porque São Dionísio não reconhecia o imperador como um deus. Forçado a negar a fé em Jesus Cristo, São Dionísio preferiu a morte. Ao lado do bispo Dionísio, o diácono Rústico e o sacerdote Eleutério, seus companheiros, também testemunharam sua fé cristã, sendo decapitados. Logo depois, levou os restos mortais de seus companheiros para Paris, onde também sofreu martírio, sendo decapitado no local, hoje conhecido como Monte Martre, isto é, Colina do Mártir. Santo Dionísio, popularmente conhecido como São Dionísio de Paris e comemorado neste dia, foi venerado como único padroeiro da França durante muito tempo. São Dionísio ou Dionísio segue sendo aclamado pela mais antiga tradição cristã francesa, que o venera como um mártir cefalóforo, ou seja, carregador de cabeça. Esse nome se dá por causa do extraordinário acontecimento após sua decapitação. A tradição conta que ele se levantou, tomou sua cabeça nas mãos e saiu em direção a Monte Martre, onde foi enterrado. Por outro lado, os corpos de seus companheiros haviam sido atirados no rio Sena. Então foram resgatados e enterrados junto ao companheiro bispo. Sobre o túmulo em Monte Martre, mais tarde foi edificada uma basílica, junto à qual, no ano 630, o rei Dagoberto fundou uma abadia. A abadia de Saint-Denis, em Paris, tornou-se tradicionalmente o local onde todos os reis da França do século X ao XVIII foram enterrados. Além disso, muitas rainhas escolheram ser coroadas nessa abadia. Nesse período medieval, a igreja estava aliada com os francos.

E por isso seus reis e rainhas buscavam lugares sagrados para serem enterrados ou coroados. Queriam encontrar na intercessão do santo padroeiro da França uma segurança para seu posto, patrocínio espiritual e honraria sagrada. Hoje, o apóstolo da Gália é invocado pelo povo cristão contra dores de cabeça e possessões demoníacas, além de ser homenageado como um dos primeiros pais da França. São Dionísio e seus companheiros demonstram a fidelidade a Cristo por meio do martírio, bem como esse espírito evangelizador que é capaz de desbravar e instalar a religião em novos lugares. Os trabalhos realizados naquele país geram frutos para gerações futuras, deixando um testemunho para toda a França. Façamos agora a oração de São Dionísio, pedindo a sua intercessão. Ao apóstolo da Gália, pedimos por aqueles que estão enfermos na mente, aqueles que têm grandes enxaquecas e diversas outras doenças. Rogamos com confiança, sabendo que através do teu martírio podemos alcançar as graças de Jesus. Amém. São Dionísio, rogai por nós.

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4: 10:27. Bom dia, bom dia.
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8: 10 horas e 29 minutos.
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se nós compreendêssemos o amor de Deus, nós deixaríamos de buscar o mundo, nós deixaríamos de buscar o pecado, nós com toda a pressa abandonaríamos tudo aquilo que nos separa deste amor que é infinito.

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1: 10 horas e 53 minutos.
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7: 10 horas e 58 minutos.
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4: 11 horas e 26 minutos.
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3: 11:29. Bom dia, bom dia.
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1: Queridos irmãos e irmãs, um bom dia a todos. Aqui Dom Henrique, mais uma vez, com o programa Palavra do Pastor, nesta sexta-feira. E hoje, mais especial, com o reitor do Santuário Diocesano, Padre Cristiano dos Santos, né? Que nós estamos todos nos preparativos para a Romaria Diocesana em Nossa Senhora Aparecida, na próxima segunda-feira. Bom dia, Padre Cristiano.
2: Bom dia, Dom Henrique, sua bênção. Bom dia, caríssimos irmãos e irmãs que estão na sintonia da Rádio Coração, nessa audiência tão importante que é a voz do pastor.
1: Padre Cristiano, no próximo dia 12 de outubro, a Diocese de Dourados se reúne para celebrar a 27ª Romaria Diocesana em honra a Nossa Senhora Aparecida. Qual é a importância desse momento de fé e devoção para a nossa diocese?
2: Então, Dom, eu estava até recordando, e esses dias o pessoal do curso de turismo da Universidade Estadual do Mato Grosso Sul entrou até em contato comigo sobre essa fenomenologia, né? Que leva tantas pessoas ao santuário, muitas vezes não somente...
1: Repete o nome?
2: Fenomenologia.
1: Aí eu tenho que escrever, senão vou saber ler, não. Mas você já sabe, né?
2: E que muitas vezes não somente...
1: Que vem de fenômeno.
2: Isso. Não somente da nossa fé católica, né? Pessoas muitas vezes que não têm... uma fé determinada, que não é batizado, que recebe um convite e vem, né, e acaba conhecendo, praticando e peregrinando, e a devoção começa ali. Então, aí me fizeram um monte de questionamento, né, por que o santuário começou a crescer nesse desenvolvimento desse turismo religioso. Lógico, nesse âmbito, né, do turismo, nós podemos dizer que com certeza, porque o santuário também foi crescendo, foi se desenvolvendo, mas para nós católicos, né, é um momento de muita graça, é particular esse momento, é uma festa, né. Eu até dizia pro pessoal que estava preocupado com esse tempo de chuva, falei, com chuva, sem chuva, o povo vai. Sim. Porque é um...
1: Não sei se o bispo vai, né? Mas o povo vai, né?
2: E o reitor também, né? Porque já se tornou uma tradição, sim, né? Sim. Eu me recordo, na época da pandemia, até mesmo o Padre Janter tinha fechado, falou, não pode entrar. E o pessoal foi de carro e ficou dentro do carro, né? Porque mostra a fé e agradecer, né? Mais um ano. E também muitas pessoas vai e pede, né? Eu vou fazer o compromisso de ir até o santuário, pedir as bênçãos pro meu filho que vai casar, pedir as bênçãos pro meu filho que vai para uma outra cidade fazer faculdade. Então, nós escutamos vários relatos, né? Mas muito mais bonito é ver essa grande devoção do nosso povo, da nossa diocese, né?
1: Verdade.
2: E que cada ano se supera. E nós também, né? Eu fico ali na frente, faço questão de olhar.

0: o jeito que o pessoal vai chegando no santuário e olhando a imagem, né? Porque nós deixamos ela lá no andor. E é uma forma agraciada que Maria acolhe eles, né?
1: Muito bonito, né?
0: Pessoas chorando, pessoas de joelhos, né? Pessoas trazendo bebês no colo e ofertando ali a Nossa Senhora. Então é muito bonita essa expressão.
1: Muito bem. Nesse ano, a Romaria traz como tema, com Maria, ser comunidades acolhedoras, rumo ao jubileu dos 70 anos. Como podemos compreender esse convite e vivê-lo concretamente em nossas paróquias e comunidades?
0: Então, é a nossa realidade, né, de acolhimento, né, mas também de responsabilidade a todas as pessoas que vêm de um sofrimento, de diversas maneiras, né? Então, a nossa diocese tem esse cuidado até, era uma das prioridades, né, da nossa diocese, né, a pastoral da acolhida, mas não só acolher na porta, é um acolhimento de cuidado, de respeito, de zelo, né? E eu acredito que esse tema vem de encontro com tudo que a nossa diocese está caminhando, né? E está vivendo.
1: E aí, Padre Cristiano, eu quero ressaltar uma coisa muito bonita que eu acho em vocês ali, você com a paróquia São Pedro, né? Esse acolhimento vocês fazem muito bem, estão de parabéns, né? Porque você chega ali, as pessoas estão ali trabalhando, seja ali da paróquia, seja as pessoas estão de outro lugar que vem para trabalhar ali, nossa, é um cuidado, é um zelo, uma atenção. É interessante, exatamente isso, né?
0: E gostam, né?
1: E gostam de fazer. Você vê que eles fazem com amor.
0: Sim. Na última. Que dia que deu aquela tempestade forte? Foi véspera do meu aniversário, dia 2, ia começar a novena. E eu fiquei preocupado. Eu falei,
1: que você queria andar no meio da tempestade catando as coisas.
0: Exato. Mas aí o pessoal falou: não, calma, padre, depois do almoço nós vamos lá. E vamos resolver. E de fato, depois do almoço, eles foram, cortaram a árvore que tinha caído, arrumaram a barraca que tinha quebrado, reorganizou. Não deu 2 horas, estava tudo perfeito, muito melhor do que estava antes. Então, isso mostra um carinho, isso mostra um zelo, né, para com as coisas de Deus. Mas melhor do que isso, nós precisamos fazer para que as pessoas possam se sentir bem aqui no santuário. Então, isso é muito bonito, né?
1: Muito bem. A programação da Romaria inclui a acolhida dos romeiros e a oportunidade de confissão, além dos momentos de oração. Qual é a importância de os fiéis aproveitarem essa ocasião para buscar o sacramento da reconciliação, experimentar a misericórdia de Deus e preparar o coração para esse encontro com Nossa Senhora?
0: Então é um momento, né, que nós temos a oportunidade de procurar a reconciliação, né, o sacramento da confissão. Já agradeço também a disponibilidade, né, dos nossos padres que já se colocaram, né? Nós teremos 2 grupos de padres que estarão lá. Um grupo ficará 1h30 nos auxiliando, o outro grupo mais 1h30 até o término da Santa Missa. Então estarão lá. E que nós possamos de fato aproveitar esse momento, né? Já que nós vamos participar dessa solenidade de Nossa Senhora Aparecida, ela que nos traz essa pureza, as virtudes, né, de vencer também os nossos pecados. E o padre só gostaria de relembrar, né, é confissão, não é direção, porque são muitas pessoas, né, que procuram nesse momento. Então, para que nós possamos também deixar outras pessoas aproveitarem, então confessa, né? Chega lá, fala: meu pecado é esse. Você estará ajudando tanto o padre, como também outras pessoas que estarão lá, né, procurando essa reconciliação. Isso. Mas é um momento muito forte, né? Um momento que também expressa essa fé. A pessoa caminhou, saiu da sua casa de madrugada, né, se abastece dessa misericórdia de Deus e depois celebra a Santa Eucaristia, né? Então é um marco muito importante na nossa Romaria, é o ato da penitência.
1: Tá, aproveitando esse momento que estamos da questão da penitência, da confissão, e você orienta que a confissão seja rápida, porque às vezes a pessoa quer uma orientação espiritual, aí ela pode procurar um padre depois, marcar um horário, agendar um horário, porque daí o padre vai ter tempo para escutá-la, etc. Ela é ali.
0: Sim.
1: Se a pessoa começa a esticar o assunto ali, o padre fica agoniado porque tem aquela fila comprida para ser atendido, ele não sabe o que fazer,
0: não,
1: né?
0: Acaba, né? Só vai aumentando.
1: Só vai aumentando, né? Mas eu queria também lembrar, aproveitar esse momento, para que você falar da missa da madrugada.

0: Exato. É. Nós, essa madrugada, teremos, né? Até me questionaram, padre, nós estamos na novena, não acabou a novena. Mas é algo que nós já temos ali no santuário, né? E mesmo agora, sendo mês, estando quase nas vésperas da Romaria, não poderíamos deixar de celebrar.
1: Vai ter que horas? Às 3 horas, né?
0: É, às 12h30 da manhã, é o terço. Santo Terço. E às 3 horas em ponto, nessa madrugada, a Santa Missa.
1: E depois, 5h30 da manhã, outra.
0: Exatamente. É. Então, é um momento de celebrar a nossa fé, né? E também a nossa gratidão, né? Por tudo que Nossa Senhora tem nos concedido. É um dos títulos mais recorrido por nós brasileiros, né?
1: Sim.
0: E com certeza é ela que nos ampara, ela que nos dá coragem. Então, por isso é importante, né, participarmos também dessa missa da madrugada. Aqueles que têm essa graça para poder agradecer ou pedir.
1: Padre Cristiano, muitas pessoas recorrem a Nossa Senhora Aparecida para agradecer graças alcançadas, apresentar pedidos e buscar consolo nas dificuldades. Como a devoção mariana pode nos ajudar a fortalecer a fé e a nos aproximar ainda mais de Jesus?
0: Então, nós, quando estamos enfermos, né, na nossa casa, quando éramos pequenos, nós íamos direto pro colo da nossa mãe, né, porque sabia que ali, pelo menos um carinho, alguma coisa, nós iríamos
1: receber,
0: aconchego, né, nós iríamos receber. E assim também é com a Mãe de Deus, né? O senhor esteve presente no quarto dia da novena e o senhor viu, né, o testemunho. E assim sendo todas as noites, né, porque eu gosto de recordar, Nossa Senhora não é ela que opera o milagre, mas é ela que intercede, por ser mãe, né, por estar próxima de Deus, por ter sido a serva, por ter sido obediente. Então Deus também escuta o apelo dessa que é a sua mãe, né? Então, como é importante estarmos diante dela com o nosso coração sincero, né? E nenhum pedido de uma mãe, nenhum pedido de um filho fica desassistido dessa, né? Que também passou por tanto sofrimento, por tantas tristezas, né? Mas sobre confiar. Então Maria nos ensina isso, a confiar, a entregar tudo a Deus, né?
1: Sim.
0: E ela faz como na boda de Caná, né? Seja obediente, fazei tudo o que meu filho disser, né? E é isso, né? E estarmos lá animados, confiantes, mesmo que muitas vezes, né, eu vejo quantas pessoas chegam, né, e eu acompanho, faço questão de acompanhar quando chega a fazer um pedido: padre, eu vim aqui pedir pela minha cirurgia, que eu vou retirar esse nódulo cancerígeno, né, ou eu tenho essa biópsia que eu vou levar pro médico. E depois a pessoa chega lá e fala: Nossa Senhora intercedeu e eu estou curada, eu estou livre. Isso é uma graça muito importante. E para mim, em particular, na minha devoção, mas também no meu ministério, sempre quando eu estou assim, ou triste com alguma situação, ou sobrecarregado, ou que não tem ânimo para nada, ela sempre dá um jeitinho de, quando eu saio de casa, ter alguém descendo lá daquela BR de joelhos para entrar na igreja. E aí eu falo: por que que eu, né, tenho que estar aqui reclamando se eu tô na casa dela, se eu estou escutando uma pessoa que acabou de receber um milagre, né? Então ela chacoalha a gente, né? Sim. Ela fala: poxa, ainda hoje, mais de 2000 anos, eu estou intercedendo, né? E agora eu fiz questão, aos que tiveram a oportunidade de ir na Romaria, né, de pintar lá na sala de promessas a aparição dela, os pescadores, né, algo que nós não tínhamos, a rede, né? E por quê? Porque ele me chama muita atenção. Toda semana aumenta. Eu tô até preocupado agora, porque depois dessa Romaria não vai mais caber nada na sala de promessas.
1: Nossa,
0: graças a
1: Deus. E foi feito há pouco tempo, hein?
0: Pois é. E então, esse é o cuidado de dizer que Nossa Senhora, ainda na nossa diocese, na nossa cidade, tem intercedido pelo nosso povo, né? Porque é ali, as pessoas chegam e falam: padre, eu consegui essa graça, né? Eu consegui pagar essa dívida, eu consegui casar, eu consegui engravidar. Então, aos nossos olhos, né? Então, isso é muito bonito, muito bonito.
1: Vamos ouvir uma música pelo nosso sonoplasta. Qual o nome?

0: tempos que já se foram. Muito bom, muito bonito. Quase 30 anos atrás.
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0: Muito bom, muito bom. Depois dessa música, né? O Peu fez surpresa pra mim aqui agora, hein? Tá querendo fazer eu chorar, né? Essas coisas me dão saudade. Para Cristiano, então vamos fazer a motivação, o convite para a Romaria, né? Como é que vai ser os horários? Você tem toda a programação aí, né?
2: Sim.
0: Então vamos lá.
2: Então, além de passar, né, a nossa programação, o itinerário da nossa Romaria na próxima segunda-feira, o padre gostaria de recordar: ontem estivemos reunidos com toda a força de segurança da nossa cidade, ao qual eu agradeço sempre o suporte, o acolhimento, eles fazem com muita alegria. Então, muito obrigado pela disponibilidade, pelo despojamento de estarem lá no dia, né? Que Deus abençoe as nossas forças de segurança, eles fazem com muito êxito, com muito... A reunião é até prazerosa de estar lá com eles, né? Então, na maioria são católicos, e os que não são também, né? Já tem como tradição se fazer presente. Então, muito obrigado. E eles nos orientam, né, a também sermos educados, a exercer a nossa caridade, a nossa obediência. Se eles estão ali desde madrugada, é para nos ajudar, né? Uhum. É para sinalizarem, é para ajudar com que o evento possa terminar e transcorrer com êxito. Então, eles estão nos protegendo, estão nos garantindo a nossa segurança. Então, sejamos obedientes. Ninguém está ali para poder atrapalhar. Pelo contrário, estão trabalhando.

0: mundo estão nos ajudando. E lembrando que nós estamos num evento católico, nós estamos num evento
1: somos
0: que demonstra
1: cristãos.
0: Nossa... Exatamente.
1: Não pagãos.
0: Pelo amor de Deus, né? Porque é triste quando você escuta, ah, padre, teve até briga, porque isso, porque aquilo. Fala, meu Deus, mas depois de uma missa, né?
1: Isso é bem verdade, isso aí.
0: Então devemos ter esse cuidado. É um dia que nós deixamos para rezar. Então, sem pressa, né? É um dia que nós sabemos como é que é, estamos tomando todos os cuidados possíveis e impossíveis para que possa transcorrer melhor a saída lá do santuário. Então, não se preocupe quanto a isso, mas sabemos também que pode acontecer imprevistos. Imprevistos acontecem, mas que você mantenha a calma. Vai rezando o terço lá no seu carro e vai estar tudo certo, tá bem? E a partir das 3 horas da manhã, porque não adianta eu abri 5 horas, porque 3 horas da manhã já estão lá.
1: O povo
0: já
1: está lá, né?
0: Então,
1: os romeiros estão lá.
0: Não adianta. Então, 3 horas da manhã, os portões do santuário já vão estar
1: abertos. Já vai estar aberto com a missa da madrugada, né?
0: Exato. Então, já vai estar aberto. Nós estaremos lá esperando o povo de Deus. E a partir das 5h30 da manhã, então, começa a nossa romaria com a primeira missa. Então, a você, né, que vai a pé, que chegou muito cedo no santuário, né, e está se sentindo cansado ou que acha que não vai conseguir aguentar até a nossa missa, né, oficial, que é com o nosso bispo Dom Henrique, então você participa das 5h30 e ali, quando você quiser, você possa retornar para sua casa. Então, às 5h30 da manhã, nós vamos acolher o primeiro grupo que já chegou. Depois das 5h30, às 6h30 da manhã, iniciamos com o primeiro Santo Terço Mariano, conduzido pelas mães que oram, e o Terço dos Homens. Então, o nosso primeiro terço, ali oferecendo a nossa vida, a nossa família, a nossa nação. Depois, nós teremos um momento de confissões, de acolhida, de animação, e depois mais um momento mariano, junto com o histórico da nossa diocese. Lembrando que estaremos já celebrando também, agradecendo a Deus pelos 70 anos da nossa diocese, né? Já estamos ali, como se diz, nas festividades. Então, vamos trazer um pouco o contexto da nossa diocese de Dourados. E às 10 horas da manhã, então, a nossa missa oficial, né? A qual o senhor, né, nosso bispo diocesano, irá presidir a Eucaristia juntamente com os padres da cidade, os diáconos, as religiosas, religiosos. E após a Santa Missa, a coroação à Nossa Senhora Aparecida. Também gostaria de lembrar, né, que após a Santa Missa, nós teremos, como de costume, o almoço. Nós estaremos vendendo, e é um almoço que ajuda muito o santuário, sabendo que o santuário, ele sobrevive, né, dessas romarias. Então, você possa ir, né, já organizado, aí eu vou, participo da missa, e depois da missa eu almoço e fico um pouco ali no santuário. Então, você estará contribuindo muito, né, com as novas infraestruturas, com aquilo que ainda o santuário precisa. Então, recordando, a partir das 3 horas da manhã, o santuário já estará aberto. E ficará o dia 12 inteirinho aberto, disponível para as pessoas que querem ir lá rezar. Dia 11 também, né, que é domingo, o santuário ficará aberto também para receber as demonstrações de fé e de oração.
1: Muito bem. E também, para Cristiano, nesse dia 12, né? Você está acompanhando também, que você faz parte do núcleo da ação evangelizadora, né, da Diocese Dourados. Vamos fazer o envio da imagem do Sagrado Coração de Jesus, né, que a partir do dia 12 de outubro vai percorrer todas as paróquias de nossa diocese até a festa do Sagrado Coração de Jesus do ano que vem, né? A Romaria do Sagrado Coração de Jesus do ano que vem. Quando nós celebraremos os 70 anos da diocese.
0: Exato. Então, nós teremos esse envio, né, pelas mãos do Senhor, né? E depois nós teremos toda uma preparação, como o senhor diz, né? Então, vai passar por todas as nossas comunidades paroquiais, todo o nosso povo vai ter, né, essa graça de rezar diante, né, da imagem do nosso padroeiro, da nossa diocese. Então, é um momento de festa, né? Sim. A casa da mãe envia, né, o filho, que é o Sagrado Coração de Jesus, e depois ele volta para a casa da mãe, né, na sua festa. Então, é um momento muito bonito, né? E o nosso povo gosta desse momento celebrativo. Isso. Até avisava ontem as forças de segurança, eu falei, olha, em junho do ano que vem, sim, vai ser uma peregrinação.

0: iluminação, que vamos sair da catedral, vai ser tudo movido, né, que vai vir a imagem, né, e para que possamos celebrar. Então, dia 12 para nós é muito importante isso, né? Nós vamos começar essa peregrinação dessa imagem do nosso padroeiro, pedindo as bênçãos de Deus por todas as nossas comunidades paroquiais e com certeza os nossos movimentos e pastorais também.
1: Amém. Obrigado, Padre Cristiano, pela sua correria, teve chegar aqui, né? Pela sua correria, chuva, né? Tantos compromissos, preparativo para o dia 12, né? Mas graças a Deus conseguiu chegar aqui. Então, muito obrigado mesmo. Que Deus te abençoe nessa missão. Abençoe a todos que estão aí com você, né? Nesses preparativos, nessas organizações, etc. Para que tudo possa transcorrer bem. Tá bom? Então, só falando agora da agenda desses dias. Então, amanhã à noite, dia 10 de outubro, estarei lá na paróquia Nossa Senhora Aparecida de Douradina para conduzir a novena de Nossa Senhora Aparecida lá e também Nossa Senhora Aparecida, né? No dia 11 de outubro, às 17 horas, aliás, às 8 horas da manhã, eu estarei presidindo a missa na paróquia Santo André, aqui em Dourados, e às 17 horas assistirei o matrimônio de um casal, né, chamado Lucas e Luana. Eles são filhos aqui da cidade, mas estão morando em São José dos Campos, São Paulo, né? Então estão saindo lá amanhã cedo para esse casamento acontecer domingo à tarde e segunda-feira cedo vão, né, chamado Lucas e Luana. Eles são filhos aqui da cidade, mas estão morando em São José dos Campos, São Paulo, né? Então estão saindo lá amanhã, né, chamado Lucas e Luana. Eles são filhos aqui da cidade, mas estão morando em São José dos Campos, São Paulo, né? Então estão saindo lá amanhã, né, chamado Lucas e Luana. E são filhos aqui da cidade, mas estão morando em São José dos Campos, São Paulo, né? Então estão saindo lá amanhã, né, chamado Lucas e Luana. E são filhos aqui da cidade, mas estão morando em São José dos Campos, São Paulo, né? Então estão saindo lá amanhã, né, chamado Lucas e Luana. E são filhos aqui da cidade, mas estão morando em São José dos Campos, São Paulo, né? Então estão saindo lá amanhã, né, chamado Lucas e Luana. E são filhos aqui da cidade, mas estão morando em São José dos Campos, São Paulo, né? Então estão saindo lá amanhã, né, chamado Lucas e Luana. 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

Senhor se lembra sempre da aliança. O Senhor se lembra sempre da aliança. Eu agradeço a Deus de todo o coração, junto com todos os seus justos reunidos. Que grandiosas são as obras do Senhor. Elas merecem todo o amor e admiração. Que beleza e esplendor

O Senhor, bom e clemente, nos deixou a lembrança de sua grande maravilha. Ele dá o alimento ao que o teme e jamais esquecerá sua aliança ao seu povo, manifestada seu poder, dando para ele a herança das nações. O Senhor se lembra sempre da aliança. Salmo 111. Glória ao Pai, ao Filho, ao Espírito Santo. Amém.

0: 1h23 no Mato Grosso do Sul e a chuva caindo em abundância. Que maravilha! Olha a música aí.
1: Chuva no telhado, é cantiga de Niná.
0: Tá bom pra dormir, hein?
1: Mas o pobre

0: tá chovendo bastante, mas tá aqui conosco, graças a Deus. Padre Alex, boa tarde, tudo bem?
1: Olá, Osair, boa tarde. Boa tarde a todos os amigos ouvintes da Rádio Coração. Hoje estamos aqui desde o início do programa.
0: Tá certo. E o que temos para hoje, padre? Daqui a pouquinho, o que que o ouvinte pode esperar?
1: O ouvinte pode esperar muito conhecimento, aprendizado, conhecimento da nossa fé, da nossa igreja e principalmente o dia a dia, né? De todo cristão que tem suas dúvidas sobre confissão, sobre sacramento, sobre céu e tudo.
0: É, vamos aprender muito hoje então, né? Muito bem, quando são 1h26, questões de fé já já com o padre Alex que está aqui junto conosco. Vamos que vamos, Rodrigo conosco hoje. Daqui a pouco também temos a Santa Missa às 3h e hoje Mães que Oram com a Cidinha também. É o programa, programação especial na sexta-feira.
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0: Muito bem, contagem regressiva para nossa Romaria. Padre, e a Romaria? Tá chegando. Dia de confissões também, padre?
1: Sim. Romaria é um tempo da graça de Deus, né? Esperamos que a chuva vai dar trégua, você está sabendo?
0: Diz que vai, padre, diz que vai.
1: Esperamos que nesse dia, assim, muitos romeiros continuem, né, com a sua devoção, com aquela caminhada, né? Quem tem fé vai a pé. E lá estaremos nós, sacerdotes, durante toda a manhã, para atender a confissão de todos.
0: Muito bem, então tá aí, nesta segunda-feira, isso, dia 12 de outubro, dia de Nossa Senhora Aparecida, padroeira do Brasil, e aqui presente em nossa diocese também. E agora é hora de um break, voltamos daqui a pouquinho, tudo feito com muito carinho e amor pra você, pensando em você. Voltamos já já.
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0: Rádio Coração, 1h27.
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bem, a música fala ao nosso coração, mas também nos ajuda na nossa conversão. Boa tarde, hoje ele, nosso querido Padre Alex, chegou cedo.

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6: 1:32.
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0: 1:34, questões de fé, mais um dia, mais uma sexta-feira, essa sexta-feira chuvosa, mas a Rádio Coração não para, isso mesmo, a cada minuto, a cada momento, informações, formações, evangelização para todos nós. Padre Alex, mais uma vez, seja bem-vindo, boa tarde, estamos no Questões de Fé.
1: Pois é, estamos aqui prontos para a sabatina de perguntas que você vai me fazer.
0: É, né? O senhor está caprichando cada vez mais, né, padre?

0: vamos ver os nossos ouvintes, que também podem enviar suas perguntas, às vezes do tema que está ouvindo, ou pergunta aleatória. A gente responde também.
1: Isso mesmo, não fica nada de fora, se Deus quiser. Bom, padre, dando continuidade na sabatina, essa pergunta aqui, muito interessante. Padre Alex, um católico pode acreditar em reencarnação?
0: Não. Um católico não pode acreditar em reencarnação, porque nós cremos em nosso Senhor e Salvador Jesus Cristo, que morreu na cruz e que ressuscitou uma vez por todas para redimir a humanidade do pecado e para que todos aqueles que nele creem possam obter o quê?
1: Salvação.
0: A vida eterna, né? Então a fé cristã, ela ensina que a vida terrestre, ela é única, né? Nós estamos aqui de passagem, né? Depois da morte vem o juízo e nós vamos esperar a ressurreição dos mortos e não sucessivas vidas terrenas, né? Que o povo chama desencarnar e reencarnar. O povo, digo, de outras filosofias, sim, né, de vida. Então, a ressurreição cristã, ela não é em reencarnação, é a ação de Deus que ressuscitará a pessoa em sua identidade, corpo e alma para a vida definitiva. Então, nós aguardamos esta vida definitiva. Eu já falei várias vezes aqui sobre as três dimensões da igreja, né? A igreja militante, a igreja padecente e a igreja triunfante. A nossa meta, Osair, é chegarmos, alcançarmos, né, a igreja triunfante. Mas enquanto nós não a possuímos, nós vivemos a igreja militante, né? Tem aqueles cantos antigos, né, na igreja, que nos ajudava muito a compreender tudo isso. Eu não sei, depois que entrou esses cantos intimistas, né, a nossa liturgia foi por água abaixo, né? Mas tinha um canto que dizia, né, somos um povo que alegre vai marchando dia a dia ao encontro do Pai. Aqui reunidos nós participamos desta igreja santa que pro céu vai caminhando. Então é isso, nós somos uma igreja que caminha, um povo que caminha em direção a Jerusalém Celeste. Então nós, enquanto não encontramos, né, não chegamos, não alcançamos esta plenitude, nós continuamos a caminhada. Uma vez batizados, entramos no caminho, e quando no caminho acolhemos a palavra para conhecer a verdade, e quando conhecemos a verdade, nós encontramos a vida. Jesus é caminho, verdade e vida.
1: Muito bem. Padre Alex, Deus escuta todas as nossas orações, por que algumas parecem não ser atendidas?
0: Então, a pergunta, se Deus atende todas as nossas orações, eu posso dizer com toda certeza, Osair, que Ele escuta. Deus escuta, Deus conhece e Ele acolhe a nossa oração, e Ele também conhece a intenção do nosso coração. Só que oração não significa obrigar Deus a realizar exatamente aquilo que nós pedimos, não é? Jesus ensina a pedir com confiança e, ao mesmo tempo, Ele nos ensina a dizer, seja feita o quê? A tua vontade, não a minha. Então, algumas respostas podem não coincidir com os nossos desejos, né? Ou com o nosso próprio realidade do mundo e do tempo. Mas a oração cristã, ela transforma também o coração de quem reza e o conforma também a essa vontade de Deus. Então, nem tudo que nós pedimos, a resposta é do jeito que nós queremos.
1: Não.
0: Mas Deus sempre acolhe, sempre escuta, sempre atende a nossa oração. É que nós queremos muito, né?
1: É. Exatamente.
0: E oferecemos muito pouco.
1: É o mínimo.
0: Lá no Catecismo da Igreja Católica, no parágrafo 2734, dali em diante, é que justifica também esta realidade sobre a oração. E depois nos Evangelhos também, né? Senhor, ensina-nos a orar. A leitura.

0: De ontem da missa, né, que é, se você que é pai, nós que, vocês que são maus, se um filho pede um peixe, você vai servir uma serpente, e se ele pede um ovo, você vai servir o escorpião. Então ele diz, se vocês que são maus são capazes de dar coisas boas aos vossos filhos, quem dirá o nosso Pai do céu, que dará o Espírito Santo? Então esta passagem bíblica é justamente para justificar a intensidade que deve ser as nossas orações e a persistência, né? Porque antes dele dizer isso, tem o homem, o vizinho, que vai pedir lá os pães para dar para sua visita. E o vizinho já estava deitado, né? Já estava com toda a família recolhida. Aí ele disse, esse vizinho vai levantar e dar o pão para o outro vizinho porque eles são amigos, ou por causa da persistência?
1: Da persistência.
0: Por causa da persistência. Sim. Então ele diz, né, pedir e recebereis, pedir e ser atendido, né? É, ele fala, bater e será aberta a porta. Então assim, nós temos que intensificar, nós temos que crer naquilo que nós estamos buscando.
1: Exatamente. Muito bem, padre. É, se Deus já sabe tudo o que vai acontecer, nós somos realmente livres?
0: Sim, nós somos livres, porque o conhecimento de Deus não destrói a liberdade humana. Aliás, desde que nós nos conhecemos por gente, a gente fala do livre-arbítrio, né? A liberdade do homem. Lembram da história de Adão e Eva? Ele disse, olha, vocês podem tudo, vocês só não podem mexer nesta árvore, nesse fruto desta árvore, que é a árvore do bem e do mal. E o que que fez o homem? Ele teve o direito da sua escolha, e ele escolheu mexer, sabendo que não podia, não é? Então, a liberdade, o livre-arbítrio, faz parte da natureza humana. Mas, enfim, né? Deus conhece de forma eterna nossas escolhas, mas esse seu conhecimento, ele não significa que ele nos force a realizá-las. Ele disse, vocês não podem mexer, mas ele não disse que jamais, né, que se eles mexessem, ele não deu castigo. O castigo foi consequência. Aliás, não é Deus que deu o castigo, porque o que que ele, se a árvore era do bem e do mal, quando o homem mexe naquele fruto, ele passa a ter conhecimento do quê?
1: Do mal, né?
0: Do bem e do mal. Ele só sabia o bem, mas ele passou
1: ele mudou,
0: conhecimento do mal. E tendo conhecimento do mal, ele se viu como? Como que o homem se viu?
1: Nu,
0: completamente nu, desprovido de tudo, né? Então, na verdade, as consequências vieram da sua escolha e não da escolha de Deus, né? Então, a tradição católica, ela sustenta de forma simultânea, né, a providência divina e também a verdadeira liberdade, inclusive a responsabilidade da pessoa humana. Então, nós somos responsáveis pelas nossas escolhas, nós somos livres, sim, Osair.
1: Então, hoje é a mesma coisa, né?
0: Exatamente.
1: É apresentado bem ou mal. Aí a gente que vai ter que escolher, né?
0: Tem capítulo 10 do Deuteronômio, não sou muito de gravar a Bíblia, né? Mas eu, esses versículos, mas eu me lembro que foi um tema de campanha da fraternidade. É, ele diz, existe o bem e o mal, as trevas e a claridade, luz, né? A luz, e a vida e a morte. E ele diz, escolhe, pois, a vida. Não sei se você lembra desse lema.
1: Lembro. Exatamente.
0: Escolhe, pois, a vida.
1: Muito bonito, né? Bom, padre, uma pessoa que viveu fazendo mal pode se arrepender no último instante e ser salva? Olha, essa pergunta é extremamente...
0: Essa é a pergunta que todo católico angustiado, né, que é quase um protestante, católico angustiado é futuro protestante também, não aceita. Porque o povo não entende o que significa o arrependimento e não entende também quais as consequências de tudo isso, porque eu já expliquei em outros momentos aqui, e sempre é uma pergunta que volta, e sempre é importante saber que uma coisa é a salvação, outra coisa é o céu. Já falei, inclusive, acho que no programa passado eu já tinha tocado nesse assunto também.
1: Sim.
0: A salvação é para aqueles que são de Deus, que são batizados, que buscam a Deus, que têm certeza, que são guiados.

0: guiados e conduzidos por ele, que não se virou as costas contra Deus, que não praticou satanismo, que não, sabe, que negou a divindade. Então, isso é salvação. Então, a salvação é para todos aqueles que são de Deus. Aliás, aquela leitura do relato da morte de Lázaro, onde Marta questiona Jesus, ele fala, né? Eu sou a ressurreição e a vida, todo aquele que vive e crê em mim terá a vida eterna, ainda que esteja morto, não é? Então, essa é a plena certeza. Então, o evangelho do bom ladrão também mostra a força da misericórdia acolhida no último momento. Só que assim, o povo confunde céu com a salvação. Aquele homem foi salvo, o ladrão, não foi?
1: Foi.
0: Naquele instante?
1: Sim.
0: Mas ele não foi direto já para o céu. Porque a vida é um instante. Tem uma canção, né, de Santa Teresinha, a vida é um instante, né? É como um instante. E por quê? Porque ele passou pelo purgatório. Alguns passam um pouco, outros passam muito, outros vão passar a eternidade se purificando. Por isso que as orações de quem fica são importantes, né? Então, a misericórdia acolhida neste último momento não significa que seja prudente para cada um de nós, né, adiar a conversão. Por quê? Porque ninguém conhece o momento da própria morte. Então nós temos que buscar a conversão hoje, no aqui e no agora. Então a igreja, ela confia na misericórdia de Deus e chama também cada pessoa à conversão hoje. Você não pode deixar para amanhã, você pode morrer. Vocês não viram aquela tragédia que aconteceu hoje, infelizmente, né, um acidente, e a mulher sendo alguém que ia trabalhar, estava indo para o serviço, e ela sabia que ela ia morrer. Então,
1: é para agora.
0: Então é o hoje. É o hoje, é a nossa história agora que precisa ser transformada, mudada, e se, onde precisa a conversão, que seja já.
1: Já. Muito bem, quando são 1h47, levanta um pouquinho a música, uma respiradinha, ou estamos já?
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1: É o programa Questões de Fé nesta tarde de sexta-feira, tarde chuvosa, com a graça de Deus. Bom, padre, por que preciso ir à missa todos os domingos? Não posso rezar em casa e ter fé do mesmo jeito?
0: A fé você pode ter de qualquer forma. Mas o que esta fé pode alcançar já é outra história, não é, Uzair?
1: Claro.
0: Né? Então, rezar em casa é muito importante, mas é óbvio que não substitui de forma ordinária a missa dominical. Por quê? Porque em casa a gente não tem Eucaristia. Em casa nós podemos até ouvir a palavra através dos veículos de comunicação que tem, né, os aplicativos, mas a gente não tem o envolvimento do corpo místico ao redor de Cristo Jesus, né? A igreja que se reúne, onde dois ou três estiverem reunidos em meu nome, ali estarei eu, né? E então nós somos chamados a nos alimentar da palavra e da Eucaristia durante a Santa Missa. Então, na Eucaristia a igreja se reúne como corpo de Cristo, né? Ela vai escutar a palavra, ela vai participar de forma sacramental do sacrifício pascal e também recebe o alimento da vida cristã. Então, não se trata apenas de uma opção de escolha de oração individual. É um ato de culto, né, onde a comunidade eclesial se reúne. Então, o domingo, ele também recorda a ressurreição e é o próprio dia da Assembleia Cristã, né, o dia que a Assembleia se reúne. Então, a igreja, ela estabelece a obrigação de participar da missa aos domingos nos dias de preceitos. Inclusive também um dos mandamentos da lei de Deus, né, de guardar domingos e festas, né? Então, quem está impossibilitado, claro, por doença, cuidado indispensável de alguém ou outra causa séria, não está obrigado ao impossível, né? Porque se você não tem como, porém, né, essa pessoa, ela pode santificar o dia com oração e leitura bíblica.

0: até mesmo assistir ali na, pela TV, tem várias missas que
1: no
0: são
1: rádio também
0: tão transmitidas, né?
1: Sim.
0: Então, uma transmissão da missa pode ajudar de forma espiritual, mas não, claro, não equivale à participação presencial. Só que ela foi necessária, por exemplo, na época da pandemia. Não é? Na época da pandemia não foi necessário?
1: Foi.
0: A gente não tinha como ir à missa. Então, todo mundo cometeu pecado?
1: Não, é outra coisa.
0: Então, a obrigação de ser compreendida como resposta ao dom de Cristo, é, não como simples controle de presença. É isso que nos faz ir à igreja. Eu canso de dizer, né, você vem à missa, não é pra, somente pra, porque você está cumprindo um preceito. Você vem à missa porque é na Eucaristia que você se alimenta, se fortalece, é, se torna consciente cada vez mais, né, daquilo que a palavra pode te oferecer e o que Deus te oferece para que a tua semana que está começando seja também santificada. Não podemos nos esquecer disso. Então, rezar em casa é importante? É, mas ir à missa muito mais importante.
1: Muito mais. A missa é insubstituível, né? Bom, padre, chegar atrasado à missa é pecado? Existe um momento a partir de qual a missa não vale mais?
0: É, não existe uma regra universal, né, segundo a qual a missa só vale se alguém chegar antes do evangelho, do ofertório, da consagração. Isso criou-se, né, uma mentalidade que as pessoas ficavam falando: não, se você chegou antes disso, você pode comungar. Você chegou antes daquilo, você pode comungar, não é isso?
1: É, né? A gente ouviu.
0: Então, esses cortes por minutos, eles são simplificações sem base de uma norma geral da própria igreja, não é? Não é a igreja que dá, é o povo que cria, né? Porém, o preceito dominical, ele pede a participação na celebração eucarística, né? E não apenas presença em um instante isolado. É, chegar atrasado por motivo alheio à vontade, ou seja, o trânsito, houve um imprevisto, pneu furou, né? A enfermidade, ou o cuidado necessário, não deve ser equiparado ao fato de atrasar-se de forma deliberada e também por descaso, não é? Existem bom senso para tudo, né? Então, se alguém perde parte substancial da celebração por negligência, deve, de uma certa forma, examinar com sinceridade se cumpriu a obrigação, né? Se for possível, é prudente participar de outra missa inteira. Fica até mais tarde, tem a própria missa ali, né? Então, o pecado não pode ser decidido de forma mecânica pelo relógio. É necessário considerar a gravidade da omissão, o conhecimento e a liberdade. Lembra que é isso que torna o pecado pecado. Como faltar à missa. Então tem que ser, reconhecer a gravidade, ter consciência de que foi um erro grave, ter o conhecimento do que significa esse erro e também se você agiu de forma deliberada, ou seja, pela liberdade. Então, uma orientação positiva que eu posso dar, né, é que você se planeje para participar desde os ritos iniciais até a bênção final, que é outra coisa chata. É aquele povo que fica e sai antes da missa e fica já na porta esperando a bênção final para sair correndo. Aí a gente vai ver, nossa, está atrasado para alguma coisa. Não, é porque não aguenta ficar esperando. Então tem gente de todo tipo e de todas as qualidades, né?
1: Isso mesmo, padre. Mas a gente não pode mentir nem pra gente, né? Porque você vai mentir pra si próprio. Então, e não adianta, né? Deus vê tudo.
0: Aí vai estar lá no mármore, eu tava dizendo, eu avisei, né?
1: Muito bem, padre, podemos ir para um intervalo e depois tem uma pergunta bastante interessante. Eu posso adiantar ela pro senhor?
0: Pode.
1: Tá.
0: Padre, é de alguém de fora?
1: Não, é sua, mas
0: nossa.
1: Posso comungar duas vezes ao mesmo dia? Quantas vezes a igreja permite receber a Eucaristia? Daqui a pouquinho.
0: Exatamente, então vamos responder daqui a pouco.
1: Isso mesmo. É um
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1: Rádio Coração, 1:55.
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3: 1:59. 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

0: Mato Grosso do Sul, 2 horas. Vamos ver quem está mandando um recadinho aqui. Muito bem, oi, estou ligadinha na Rádio Coração, grata ao Padre Alex por passar tanto aprendizado. Boa tarde, Osaí, boa tarde ao Padre Alex. É a Leila da Rainha dos Apóstolos.
1: A Leila está ficando fiel aqui, né? Não perde um programa.
0: Não perde um, né?
1: Abraços, Leila.
0: Aqui, Dona Santina. Está Olha na só. Sintonia, padre, da Rádio Coração.
1: Ei, Dona Santina, saudade da senhora.
0: Pois é, mandou um abração pro senhor aí, tá? Obrigada, Dona Santina. Também aqui, vamos ver. Boa tarde, a paz. Tenho dúvida sobre os gestos que devem ou não fazer durante a celebração eucarística. Vejo que muitos fazem reverência.
1: De abaixar, né?
0: É, reverência com a cabeça toda vez que
1: o padre abaixa.
0: É Jesus.
1: Ah, sim.
0: E também a Nossa Senhora. Erguer ou não as mãos quando se eleva o corpo de Cristo? Se puder, bater palmas também no Glórias. São um monte de perguntas numa só.
1: Vamos responder.
0: Isso.
1: Quer que eu responda agora antes da pergunta
0: pode,
1: que você
0: padre,
1: já
0: pode.
1: Fez?
0: Uhum.
1: Bom, em relação aos gestos. Já expliquei, inclusive, aqui no programa, né? Que a Instrução Geral do Missal Romano, sobretudo agora que houve a terceira edição, né, da tradução do Missal Romano, as pessoas se interessaram muito mais em procurar saber os gestos que realizam durante a celebração eucarística. Com o advento dos influencers católicos, cristãos, né, das redes sociais, e muitos com uma mentalidade voltada, né, ao Concílio de Trento e não ao Concílio Vaticano II, eles se tornaram legalistas, né, quase fariseus nos tempos contemporâneos. Então eles acabam confundindo ainda mais a mentalidade do povo. Mas eles têm razão em detrimento à própria Instrução Geral do Missal Romano quando diz que algumas coisas não é conveniente fazer. Sobre as reverências, em primeiro lugar, as reverências. A reverência é aquela leve inclinação que chama-se veniat. Venia, né? Se escreve veniat, mas é venia. O venia tem o venia simples, o venia mais profundo, né? E tem as genuflexões. Genuflexão, o que que é?
0: É quando você abaixa a cabeça?
1: Não. Genuflexão vem de genóquio.
0: Ah, não genóquio, sabia.
1: Sabe o que é genóquio?
0: Eu não conheço.
1: Genóquio é joelho. Joelho italiano.
0: Ah,
1: então,
0: olha só!
1: Genuflexão, genuflexório é o lugar onde você se ajoelha.
0: Ah, aquele que fica lá para ficar do joelho em frente.
1: Isso, em frente nada, às vezes tem no banco mesmo, né?
0: Ah, tudo é
1: que
0: verdade.
1: Você ajoelha,
0: na
1: é
0: hora da comunhão, inclusive, né?
1: Não. Na hora da consagração, na comunhão é em alguns lugares que comunga de joelho, né? Mas todo aquele coisinho onde você se ajoelha chama-se genuflexório. Então, a genuflexão, ela também existe a simples e a dupla, né?
0: Uhum.
1: O veniat só deve fazer, em primeiro lugar, quando você está rezando e pronuncia o nome de Jesus Cristo. Por isso que no Glória se faz o veniat. Tem um momento que fala assim, não sei o quê, Jesus Cristo, e todo mundo, o padre inclina e agora toda a igreja inclina. É toda hora que faz? Não, é só nesse momento que você pronuncia o nome de Jesus Cristo. E você pronuncia duas vezes no Glória. Não sei se você se recorda. Esse é a reverência. As outras reverências, porque o padre que está rezando, ele tem as orações, ele fala, por nosso Senhor Jesus Cristo, ele agacha. Mas é só ele, porque você só deve fazer reverência quando você, Osair, eu, padre Alex e fulano de tal e toda a assembleia, quando eu, você, nós pronunciamos o nome de Jesus Cristo. Se só é o padre que está pronunciando, você que está no banco deve fazer? Não, por quê?
0: Não, porque é a atribuição ao padre.
1: Não, porque eu acabei de dizer, porque você não está fazendo a oração.

0: Você não está falando o nome. Quem está falando é o padre, então é ele que faz a reverência. No Glória, são todos falando. Nós não estamos falando no Glória, né? Ou cantando. Então, se você pronuncia, você faz. Porque há vários momentos que o padre agacha e o povo agacha junto. Né? Tem lá na hora, também depois da consagração, tem aquelas orações, o padre agacha e os coroinhas agacham junto. Não deve, os ministros, né? Não deve, é somente quem pronuncia o nome. Inclusive, há um momento na oração do credo, que é da profissão de fé, no creio, que nós nos ajoelhamos ou fazemos a reverência. Né? Se ajoelha no credo niceno constantinopolitano. Em que momento? No momento que nós falamos que ele padece e morre. E no símbolo apostólico, que é o credo que a gente reza na missa cotidiana, é quando ele se encarnou no seio da Virgem Maria. A gente faz o veniat, ou seja, a reverência. Mas quase ninguém faz. Então, mas aí o padre começa a fazer, daí todo mundo faz atrás, né? Então, as reverências somente deve fazer quando se pronuncia o nome de Jesus Cristo, entendeu? E é quando você reza. Então, se você não está rezando e só o padre está rezando, então você não faz. Quando você e o padre estão fazendo e falando juntos, vocês fazem, nós fazemos, entendeu? Isso é uma coisa. Sobre o bater palmas.
1: As palmas.
0: Gente, isso já virou piada, né? Porque a gente já explicou 500 mil vezes. É tanto teólogo, né? O povo não sabe nem escrever Jesus Cristo direito, mas são teólogos e quer saber mais do que a própria igreja na sua instituição. Porém, o bater palmas, ele tem a ver com a realidade, com a cultura. E alguns que são esses influências dizem, não, a missa é sacrifício, e sacrifício não se bate palma, que Jesus tá morto, né? Quer dizer, gente, jogou fora a ressurreição. E as mesmas pessoas que falam que nós brasileiros não podemos bater palma, batem, assim, justificam que lá na África o povo não só bate palma como dança. Não é?
1: Sim.
0: Então, assim, já se tornou uma coisa chata, cansativa. Em plena Páscoa, em pleno Natal, que é momento tão festivo, ninguém quer bater palma. Mas se o padre, no fim da missa, vamos dar uma salva de palma, todo mundo bate palma. Então, eu não consigo entender esse desequilíbrio, essa esquizofrenia religiosa que gerou esse problema das palmas. As palmas, elas têm que vir natural. O que nós não podemos é ficar forçando os outros a bater palma. Como um músico, né, que acha que ele não está lá servindo um ministério, ele está lá dando um show. Tem música que fala, né, vamos lá, vamos, sei o quê, no meio da missa, no meio da música. Né? Então, essas coisas não podem acontecer. E hoje acabou que ninguém mais bate palma para nada.
1: Pena.
0: Só bate palma, os parabéns e quando o padre fala, vamos bater palma para fulano, vamos dar uma salva de palma para nós, que, né? Então eu não consigo entender. Porque um dia o Papa, na época Papa, né, Bento XVI, ele escreveu um documento e naquele documento ele dizia, né, que bater palma na missa é bater palma para o diabo. Dentro de uma realidade, uma cultura, de uma mentalidade totalmente europeia, que por natureza é fria. Mas eu não vou entrar nesses méritos. Eu penso que há muitas comunidades muito mais felizes e com uma vivência da fé muito maior com as suas palmas, sem ofender Jesus, sem virar badernagem, né? Sem cair no ridículo, né? Mas, enfim, o padre sozinho não tem como... Mas um ou outro, né? Às vezes até a mão, que às vezes eu faço assim no Glória, não pode, né? Quer dizer, você não pode nem erguer a mão. Então, é esquizofrenia. Eu digo isso, esquizofrenia religiosa.
1: É.
0: E qual foi a terceira questão? Que é uma era a palma ou a levantar as mãos no Pai Nosso.
1: Isso, é isso aí.
0: Sobre a levantar as mãos no Pai Nosso, também um equívoco de interpretação da Instrução Geral do Missal Romano. Porque a Instrução Geral do Missal Romano... As rubricas são feitas para quem ler?
1: É o padre?
0: É o sacerdote, porque ele está rezando. A rubrica
1: Exatamente.
0: Foi feita para ele.
1: É.
0: Então é óbvio que na rubrica vai

0: dizer, o sacerdote ergue as mãos. E lá não está escrito o sacerdote e a assembleia erguem as mãos. Só está escrito o sacerdote. Então, pela interpretação, as pessoas não querem levantar as mãos porque os influencers disseram que não pode levantar a mão. Mas a gente continua levantando porque é um ato de liberdade. É a função do sacerdote? É. Então, é a sua liberdade, você pode levantar a mão. Mas existe, inclusive, no Missal Romano, com a nova edição, uma das orações que o padre diz, né? Que nós elevemos nossas mãos ao Pai e rezemos juntos. E mesmo assim não obedece. Então, esse povo que não obedece e acha que está fazendo certo, vai arder também no mármore. E eu vou estar lá para dizer, eu avisei. Né? Eu não posso fazer nada, porque é muita ignorância, é esquizofrenia religiosa. Então, assim, tudo pode, nada pode, e aí virou uma loucura, como a confissão, né? Faltei a missa, agora não comungo, o povo prefere agora viver uma loucura. E isso causa a esquizofrenia religiosa, causa também esquizofrenia social. Cuidado.
1: Cuidado. Muito bem. Padre, posso comungar duas vezes no mesmo dia? Quantas vezes a igreja permite receber a Eucaristia?
0: Essa é a pergunta que você fez antes do intervalo. Isso. Daí nós não, eu não respondi por conta de alguém. Quem é essa pessoa que fez a pergunta nossa?
1: Deixa eu ver aqui. Rodrigo, aí aparece o nome, né? Aqui não aparece o nome para mim.
2: Ai, é o povo que eu te ensinarei. O jeito certo.
1: Ivete Azambuja? Ivete, padre.
0: Então, muito obrigado, Ivete, pela pergunta, porque é necessário, né? Dúvidas que vocês têm, é necessário que a gente já retire e ajude. Eu não sei se eu piorei para dizer assim, pode, mas não pode, né? Não pode e pode. Mas assim, vai da sua consciência. Se na tua comunidade não bate palma, não bata palmas.
1: É.
0: Né? Mas se há um momento de euforia, onde a religiosidade pede, bata palma, que você não vai estar cometendo pecado nenhum.
1: Tá certo.
0: E sobre levantar a mão, a mesma coisa. E sobre fazer os vênias, também não é proibido. Você não vai para o inferno porque você agachou, porque o padre agachou.
1: Não.
0: Né? Então, a gente só precisa ter o bom senso. Agora, quer fazer as coisas certinho? Segue a orientação da tua comunidade, do teu pároco. Né? Porque tem gente que não escuta o pároco, mas escuta o influencer na rede social.
1: E aí,
0: social.
1: Não é bom?
0: É, daí tanto o padre quanto o influência também pode te levar para o inferno fazendo coisa errada, né?
1: Isso mesmo.
0: Então vamos lá, se posso comungar duas vezes ao mesmo tempo e quantas vezes a igreja permite receber a Eucaristia? Vamos dizer assim que circunstâncias ordinárias, né? No dia a dia, cotidiano, quem já comungou pode receber a Eucaristia uma segunda vez no mesmo dia, né? Desde que essa segunda comunhão ocorra dentro de uma celebração eucarística da qual participe. Se participar de três, até três.
1: É?
0: Exatamente.
1: Sabia dessa informação.
0: Não é permitido multiplicar comunhões de forma indefinida, né? No mesmo dia por devoção. Desculpa, estou aqui com meu. Com devoção pessoal. Então, a exceção importante é o viático, né? O que é o viático mesmo? Você lembra?
1: É a última comunhão?
0: É a comunhão do enfermo
1: sua vida,
0: que está,
1: né?
0: No caminho da morte.
1: Exato.
0: Né? Quem está em perigo de morte, claro, né, pode e é encorajado a receber novamente a comunhão, mesmo que já tenha comungado naquele dia. Então, a primeira comunhão do dia pode acontecer dentro ou fora de uma missa, observadas, claro, as normas litúrgicas. Mas receber duas vezes não vai produzir de forma automática mais graça na sua vida, como uma contagem, né? O que importa é a disposição interior, é a fé e também a participação real no mistério celebrado. Se você não participa de forma real e convincente daquilo que você está buscando, sua comunhão vai ser pão, não vai ser Jesus.
1: Tá certo. Bom, quando são 2:14, levanta um pouquinho a música, Rodrigo. Questões de fé no ar.

0: O padre, por que precisamos fazer jejum antes de receber a comunhão? Água e remédios quebram o jejum eucarístico?
1: Bom, o jejum eucarístico, ele prepara o corpo e também o coração para receber de forma reverente, com reverência, o Senhor, não é? A norma ordinária, ela determina a abstenção de alimentos e bebidas durante pelo menos uma hora antes da comunhão, não uma hora antes do início da missa. Consegue entender a diferença?
0: Consigo, consigo.
1: Então vamos supor, você comeu e você já vai para a missa. Até chegar a hora da comunhão é uma hora. Você já fez de uma certa forma alguma digestão ali, né? É diferente dizer assim, não, eu tenho que fazer jejum uma hora antes de eu sair de casa para ir para a igreja, para tudo isso, né? Então não. Então é uma hora antes da comunhão. Água e medicamentos, eles não quebram esse jejum, gente, né? A norma prevê exceções para pessoas idosas, pessoas enfermas e para quem cuida delas também. Sabe que o cuidador também pode, né, receber a Eucaristia, desde que ele esteja impossibilitado por conta do cuidado com o doente de ir à igreja, de ir à missa. Porque cuidadores, eles podem andar, podem sair, né, e tem suas folgas e pode ir à missa. Mas aquele cuidador que é às vezes um parente, né, a esposa ou o marido, e não tem como sair para ir à igreja por conta desse doente, desse enfermo, aí ele também pode receber a comunhão em casa, não é? Enfim, mesmo tendo se alimentado dentro da hora anterior, né? Há também regra específica para sacerdotes que celebram mais de uma missa no mesmo dia, não é? Não se deve colocar a saúde em risco, também nem abandonar medicamentos necessários para cumprir o jejum. A preparação exterior, Osair, ela só tem sentido se for acompanhada da disposição espiritual adequada e especialmente da consciência de estar em estado de graça. Eu mesmo tenho, às vezes eu esqueço de tomar um medicamento que eu preciso tomar e eu, por conta da missa, eu acabo não tomando. Ontem mesmo eu não tomei, pois esqueci. Por quê? Porque eu não tomei na hora certa, que normalmente eu tomo na hora do almoço, aí eu só lembrei na hora da missa. E aí, bem ou mal, Jesus tem álcool, né, ali. Então eu falei, não vou tomar o remédio e tomar um álcool por cima. Acabei não tomando, que acabei não tomando mais depois e acabei ficando sem. E até agora eu não tomei o bendito. Que era para tomar na hora do almoço, eu saí, almocei fora, vim direto. Eu vou esquecer de tomar também quando voltar. 2 dias sem tomar esse medicamento, que ele é diário.
0: Ai, padre.
1: Se eu morrer, você vai chorar no buraco.
0: Padre, posso fazer uma pergunta?
1: Pode.
0: Depois que comungou, quanto tempo você deve ficar de jejum, dizer assim, de comer alguma coisa?
1: Não, depois que você comungou, você está dentro da missa, né?
0: Sim.
1: Todo aquele tempo que você está dentro da missa já deu efeito.
0: Ah, tá.
1: Também de você já dissolver, tá? Até porque a hóstia é farinha e água, né, gente?
0: É verdade.
1: Então,
0: é uma dúvida que eu tinha.
1: Não tem problema.
0: Então tá bom.
1: Você pode fazer tudo.
0: Tá certo.
1: Tudo. Tudo, mas
0: dentro,
1: aquilo que é conveniente, né?
0: Como é que é?
1: Tudo posso, mas em tudo me convém. Então, é tudo, mas nem tudo.
0: Verdade. Se não vira o que mesmo? É aquela.
1: O quê?
0: Assim, quando inventa muita coisa, o senhor falou que.
1: Esquizofrenia.
0: Exatamente.
1: Não... Esquizofrenia religiosa.
0: Não quero passar por isso.
1: Isso.
0: Padre, quem não é católico pode receber a comunhão em uma missa católica?
1: Em regras, aí, a comunhão eucarística, ela é recebida por fiéis católicos, né? De forma devida, pessoas que estão dispostas. Por quê? Porque ela expressa também a plena comunhão de fé nos sacramentos e no governo próprio eclesial, né? Então, o acolhimento de cristãos de outras comunidades da missa é sincero, mas participar da celebração não significa automaticamente poder comungar, né? Isso é para católico. Você nem acredita naquilo, né? Então, o direito canônico, ele prevê situações excepcionais. Então, são fiéis, por exemplo, de igrejas orientais. não em plena comunhão, eles podem receber certos sacramentos quando os pedem de forma espontânea, né? Estão também devidamente dispostos. Por exemplo, vamos supor, eu expliquei as igrejas orientais na semana passada, não sei se você lembra. A ortodoxa é uma igreja oriental, mas ela é ortodoxa, ela não é católica. Essas pessoas,

0: receber os sacramentos da nossa igreja, da nossa fé. É diferente das igrejas católicas orientais, né? As católicas, inclusive Jesus deles, também é diferente do nosso. Você sabia?
1: Não.
0: É, por exemplo, na Greco Melquita, que tem lá em São Paulo, tem a Maronita, tem a Greco Melquita, tem várias, né? Mas a Greco Melquita, que é a igreja mais acessível a nós, se eu for numa missa lá, a comunhão é um pãozinho, mas ele parece um pão de forma.
1: Ah.
0: E ele tem um saborzinho de canela. Porque você sabe, tudo no Oriente tem canela, faz parte, né? Não sei se você entende que os condimentos, um dos
1: Sim.
0: condimentos que é muito próprio da culinária oriental é a canela, você sabia?
1: Não.
0: Então, ele tem um arominho, um saborzinho de canela. É bom.
1: Interessante, né?
0: É bom, mas ele também é sem fermento, é toda essa situação, né? Mas você pode comungar lá. Por que que eu posso comungar normal lá? Porque lá é a mesma igreja, ela só está em outro rito. Entendeu, né?
1: Uhum.
0: Outro rito, que é o rito greco-melquita, né? Que é o rito de São João Crisóstomo.
1: Nossa!
0: É, o nosso é o rito de Paulo VI. Vocês entendem isso? Por
1: Sim,
0: quê?
1: Padre.
0: Porque foi com Paulo VI que houve a reforma litúrgica, que é no Concílio Vaticano II. Ah, mas eu quero rezar a missa tridentina, do rito de São Pio V. É normal, você foi à missa, você é católico, se ela for liberada, né? Porque é um vai e vem nas liberações da igreja sobre esta missa, você pode comungar normal. Mesma coisa, tá bom? Então, dessa forma, quando pede, né? Outros cristãos também podem recebê-lo, como eu disse, em perigo de morte ou grave necessidade reconhecida também pela autoridade competente, desde que não possam recorrer a ministro próprio. Eles podem pedir de forma espontânea, né, manifestar a fé católica nesses sacramentos e também estiver dispostos, porque não adianta você comungar algo que você não acredita. Que a pessoa, às vezes,
1: não
0: ela está naquela situação, mas ela tem fé. Ela acredita que ali possa ter a ação de Deus, né? É, então, essas exceções, elas não se aplicam de forma indiscriminadamente, né, a todos os presentes, a todas as pessoas que estiverem na missa, né? Em situações concretas, convém conversar de forma prévia, né, com o sacerdote antes de levantar e sair comungando onde você não pode.
1: Muito bem. Quando são 2:23. Bom, padre, por que algumas pessoas recebem a comunhão na mão e outras na boca? Qual forma é a correta?
0: Todas as formas são corretas. A igreja admite a comunhão na boca e, onde existe a autorização litúrgica correspondente, também na mão. Então, 99% tem essa autorização, né? Então, nas regiões em que ambas são permitidas, né, ambas formas, o fiel pode escolher a forma, né, respeitadas, claro, as normas, as circunstâncias de segurança e de reverência. Teve a época aí de pandemias, de epidemias, né, H1N1, teve uma fase assim? Só que aí o povo ignorante querendo comungar na boca, porque é direito dele. Gente, mas como é que estão? Existem também as questões sanitárias.
1: A igreja não está livre disso aí.
0: Né? A igreja tem que cumprir também regras que o Estado impõe, né, para a sociedade, sobretudo quando se lida com vidas. Então, nenhuma dessas formas, quando legitimamente praticada, torna a Eucaristia mais ou menos sagrada. Você não vai reduzir o valor da Eucaristia porque você comunga na mão. Mas vai colocar isso na esquizofrenia religiosa, né, na cabeça desse povo. Enfim, né? Então, quem recebe na mão deve fazê-lo com cuidado, consumir imediatamente a hóstia diante do ministro e também evitar a perda de partículas, né? Quem recebe na boca deve facilitar, né, uma distribuição digna, porque tem gente que vem e morde a gente, né? Avança, outros derruba, outros bate, olha, é um auê, né? A gente tem que sempre tomar cuidado. Então, A discussão, ela não deve transformar.

0: transformar preferências devocionais, né, em critério para que você julgue a fé dos outros, né? Então, a atitude essencial é reconhecer a presença real de Cristo e comungar com respeito. Se é na boca, se é na mão, deve ser com respeito e reverência.
1: Isso está em primeiro lugar. Bom, daqui a pouco eu vou perguntar para o padre Alex, se uma hóstia consagrada caiu no chão durante a missa, o que deve ser feito? Daqui a pouquinho, depois do intervalo. Já já.
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1: 2:26.
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2: 2:30.
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0: Em questões de fé no ar, a Sueli Carlota diz: obrigado, Padre Alex, por compartilhar conosco tanto conhecimento.
1: Amém, Sueli. Abraço.
0: Obrigada, hein, minha irmã. A Maria Aparecida, vamos ver.
1: É Carlota ou é Valota?
0: Carlota, é.
1: É Valota ou Carlota?
0: Deixa eu ver.
1: Carlota, né? Ah, eu conheci também uma Sueli Valota.
0: Ah, tá, então. Aqui a Maria Aparecida está mandando para nós um gatinho cheio de coração, né, pai? Então, carinho e amor, né? Obrigada, minha irmã. E temos um áudio, vamos lá, Rodrigo?
2: Boa tarde, Osair. Ao querido Padre Alex, novamente, sexta-feira. Aqui uma sexta chuvosa, maravilhosa. E eu, claro, né? Tarde de cozinha, vou mandar para vocês aí o que que eu já fiz e continuo fazendo. É Isabel, comunidade Santa Clara. Então, um abraço forte a vocês todos por esse programa maravilhoso. E manda aí, viva o amor com o Padre Ezequiel. Um abraço!
0: Abraço!
1: Abraço, Isabel. Também é fiel aqui no programa.
0: Essa daí, graças a Deus também, né? Boa tarde, querida Osaíde, nosso querido Padre Alex. Deus abençoe vocês. Estou ouvindo você. Um abraço a todos. É a Maria Aparecida Manaria, isso? É. Ela é a
1: avó do Padre Everton. Abraço, Dona Maria.
0: Padre Everton, né? Muito obrigada, minha irmã. Estava sentindo sua falta. Aqui. Boa tarde, Osaíde. Boa tarde, Padre Alex. Paz e bem. Essa pergunta aí da receber a hóstia na boca, pergunta, eu tive vontade de saber, porque lá no estado de Goiás, minha filha mora lá e gosta de receber a comunhão na boca, né? Obrigado, tenha um ótimo dia, uma boa tarde, Francisca da Vila Mari.
1: Goiás tem ali vários, tem aquela cidade que me esqueci agora o nome. Esqueci o nome da cidade agora. E tem uma realidade totalmente tradicionalista, como o campus dos Goitacazes no Rio de Janeiro, que é uma cidade de igrejas tradicionalistas. E aí influencia também o estado, né?
0: Exatamente.
1: Então é normal lá comungar. Não é proibido, né? Eu quis dizer que as duas formas são. Só que você não pode fazer isso por medo, receio de achar que está fazendo algo errado, né? O importante é comungar com respeito.
0: Aqui o Adriano diz: boa tarde, José. Como é bom ouvir essa dupla de volta. Um abraço a vocês e ao Padre Alex. Adriano da São João.
1: São João Batista?
0: É.
1: Ah, o Adriano é nosso coordenador da catequese.
0: Exatamente, diocesano, né?
1: Exatamente, coordenador diocesano da catequese, junto com a Sônia Amara, né? E ele também está estudando para o diaconato.
0: Está.
1: Futuro diácono na nossa paróquia.
0: Aí sim, hein? Um abraço, meu irmão. Muita perseverança, porque é uma missão linda, com certeza. Padre, se uma hóstia consagrada caiu no chão durante a missa, o que deve ser feito?
1: Uma hóstia consagrada continua sendo o corpo de Cristo, não é? Mesmo quando cai acidentalmente. Então, ela deve ser recolhida imediatamente, com referência pelo ministro, seguindo as normas litúrgicas, né? Se houver partículas, o local deve ser tratado com cuidado devido, né? A instrução geral do missal romano prevê que se a hóstia ou a partícula cair, que ela seja recolhida reverentemente. Se o sangue de Cristo for derramado,

0: o lugar seja lavado com água naquele momento, né? Depois destinado ao sacrário ou local apropriado, conforme as normas. Mas normalmente, a nossa norma aqui é que aquele que derrubou comum, não o fiel, né? Se é o ministro ou o padre, pega rapidinho e põe na boca. Nada de pôr no bolso, levar para depois, diluir em água e depois jogar na planta. Você vai comungar. Porque primeiro você precisa ter atenção e cuidado com isso, né? Então, não é correto tratar o acidente como se a presença de Cristo desaparecesse, né? E também não precisa entrar em pânico, humilhar publicamente aquele que causou a queda, né? Então, a prevenção, ou seja, o uso cuidadoso da patena, das âmbulas, né? Atenção na distribuição e uns ministros bem formados, né? Faz parte desse respeito eucarístico.
1: Certíssimo, graças a Deus. Bom, padre, preciso contar todos os pecados na confissão? E se eu esquecer algum pecado grave?
0: O que você acha, Osaí?
1: Bom, já aconteceu comigo de eu esquecer um que...
0: Não, esquecer não, a primeira pergunta. Preciso contar todos? O que você acha?
1: Eu acho que tem que contar.
0: Porque se você vai para a confissão e omite pecado, você já está cometendo outro pecado.
1: Então,
0: né?
1: Mas então, já aconteceu comigo.
0: Omitir, isso aí.
1: Ah, sim.
0: Omitir. Você
1: Entendi.
0: Está deixando de dizer.
1: Ah, há uma diferença aí. Então.
0: Né? Esquecimento é esquecimento, gente. A gente esquece até da que come no almoço.
1: É verdade.
0: Quem dirá pecado.
1: Ah,
0: né?
1: Sim.
0: Então, a confissão íntegra exige declarar os pecados graves de que a pessoa se lembra. Sobretudo após o exame de consciência que fez, penso eu, de forma diligente, né, indicando sua espécie, número na medida do possível. Não é necessário produzir uma narrativa minuciosa ou descrever detalhes que também são desnecessários, né? Tem gente que cansa o sacerdote porque fica explicando o pecado, né? E ainda enrola tanto, quer contar a história e o pecado em si não aparece, né? Então o sacerdote, ele pode ajudar, claro, com discrição, porque hoje em dia qualquer intervenção nossa as pessoas pensam mil coisas, né? Às vezes você faz uma pergunta, o povo está achando que você está especulando, querendo saber sobre aquilo. Então, pecados veniais também podem ser confessados onde?
1: Na hora do...
0: do ato penitencial.
1: Exatamente,
0: na
1: hora do ato.
0: Mas eles também devem ser confessados de vez em quando.
1: Sim.
0: Na confissão auricular. Por quê? Porque às vezes você acumula. Por que a gente está dizendo assim? Porque primeiro são veniais, e veniais são pecados de vícios. E vício, filho, você não perde o que você confessou. Você entendeu?
1: Entendi.
0: Você não perde. Ah, eu vou confessar porque eu sou uma pessoa mentirosa. Então, nunca mais eu vou mentir. Mentira. Mentira que você vai mentir.
1: Mentira de novo.
0: Né? Mentira que você vai mentir. Então, já que você vai mentir, então você sabe que você não tem toda hora confessar o pecado da mentira, porque você tem uma doença, um vício grande, que às vezes, se não cuida, se torna doença de mentir. Não é? Então, eles podem ser confessados, a sua confissão é recomendada, mas ele não tem mesmo a obrigação de acusação integral, porque a acusação integral é para os pecados o quê? Mortais. Então, se alguém esquece sinceramente, né, um pecado grave, a absolvição não se torna inválida por esse esquecimento. É isso que eu quero te explicar.
1: Entendi.
0: Então, deve mencionar o pecado na próxima confissão, quando ele se recordar. Caso se recorde, né? Senão vai ficar guardando o resto da vida. E diferente é ocultar, que é o que eu falei, a omissão, né? De forma deliberada, um pecado grave, e o que compromete a sinceridade da confissão. Você não está lá para ficar inventando história, você está lá para confessar, porque você está arrependida, porque você fez seu exame de consciência, reconhece os seus erros e tudo mais. Então, o sacramento não é um interrogatório, né? O padre também não tem que ficar perguntando, ó, você fez isso, você matou, você roubou, você fez isso, tal coisa, né? Seu centro, o centro da confissão é o encontro com a misericórdia de Cristo, que exige verdade e arrependimento.

0: Esse é o mais importante.
1: Sim.
0: Padre, posso confessar diretamente com Deus se estiver em perigo de morte e não houver nenhum padre por perto? Nossa! Que pergunta!
2: Ô Zair, em perigo de morte, você... Não sei se é morte ou de vida, né? Como que fala a palavra certa mesmo? É perigo de vida ou perigo de morte?
0: De morte.
2: Mas o que está em perigo?
0: A vida.
2: Então eu acho que sempre foi usada a expressão errada em português.
0: Exatamente.
2: É perigo de vida, né? Não é perigo de morte.
0: Perigo de morte, se tiver alguém, corre o risco.
2: Se tiver algum professor de português nos
0: manda
2: assistindo,
0: aqui pra nós.
2: Se manda pra nós. É perigo de vida ou é perigo de morte?
0: Eu porque, penso que é de morte.
2: Que agora mas... me confundi, né? Porque qual que era o normal falar antes e aí mudaram?
0: Não, fala de vida, sempre fala de vida.
2: Sempre falou de vida?
0: Sempre. Oh.
2: Ah, então é o de morte, né? Mas é o perigo de morrer. Mas
0: exatamente.
2: Quem tá em perigo é a vida.
0: É, em perigo.
2: Então é
0: vida.
2: Em perigo de vida, né? Mas enfim, quem tiver um professor aí, uma
0: nos
2: professora,
0: ajude.
2: Nos ajude. Sim, claro que sim. Porque se você está em perigo, tudo é permitido. Claro, tudo conveniente, né? A pessoa, ela deve voltar-se imediatamente a Deus, pedir perdão e fazer um ato sincero de contrição. Se ela está arrependida e não tem padre nenhum. Por isso que o povo fica num desespero e às vezes murmura, né? Fala, gente, você... Se não tem como chegar um padre ali naquele momento, você que está acompanhando, você que está ali vendo a pessoa agonizando, você mesma pode instruí-la para que ela não desista e ela peça perdão dos pecados, né? Onde há contrição perfeita, arrependimento nascido do amor a Deus acima de todas as coisas, ela obtém o perdão dos pecados mortais. Claro, se incluir a firme resolução de recorrer à confissão sacramental assim que possível, né? Então, isso não significa que a confissão com o sacerdote seja dispensável por mera preferência pessoal, né? Por quê? Porque Cristo instituiu o sacramento da reconciliação como um caminho ordinário. Se o sacerdote estiver disponível, é importante solicitá-lo em perigo de morte, né? Qualquer sacerdote pode absolver de forma válida e ilícita de todas as censuras, de todos os pecados, mesmo sem a faculdade habitual para ouvir confissões. Então, se não houver padre, a pessoa pode confiar-se à misericórdia de Deus sem desespero, sem presumir automaticamente o perdão e também sem a conversão.
0: Muito bem, hein? Muito esclarecedor, não sabia nada disso. Padre, o padre pode contar a alguém aquilo que ouviu durante uma confissão? Existe alguma exceção ao segredo da confissão?
2: Não. O cânon 983, 984 diz claramente, segredo de confissão, ele causa inclusive no sacerdote uma punição gravíssima. Né? O sacerdote ou quem, o bispo, né? O que seja quem abriu o sigilo, né? Então o sigilo sacramental, ele é inviolável e é absolutamente proibido ao confessor revelar o penitente por palavras ou de qualquer outro modo e por qualquer outro motivo, não pode nem insinuar, né? Então não existe exceção por pressão familiar, por exemplo, ou por pressão judicial, ou por pressão policial, ou até mesmo por gravidade do pecado narrado, né? Também não se proíbe usar o conhecimento adquirido na confissão em prejuízo do penitente, mesmo sem risco de revelar sua própria identidade. Então, o sacerdote, ele pode exortar o penitente a reparar danos, proteger vítimas, procurar também ajuda e apresentar-se às autoridades quando cabível, mas não pode quebrar o sigilo. Então é importante distinguir aqui o que foi dito na confissão sacramental de uma conversa, de um aconselhamento fora do sacramento. Porque às vezes você está lá no confessionário, mas você ainda não está confessando. E de repente aquilo que você falou, ele pode até ser levado adiante. Mas se você falou em confissão, no arrependimento, no ato de contrição, em tudo aquilo que o próprio sacramento da reconciliação exige, você não pode. O sacerdote está proibido.

0: quem tem outras obrigações de confidencialidade, né, e não é sigilo sacramental, daí sim pode ser colocado em evidência. Caso contrário, não pode. E aí uma coisa também que precisa distinguir, que às vezes o padre está lá, ouviu o seu pecado. Em determinada missa, ele está lá contando um exemplo de um pecado, uma situação, mas ele não está se referindo nem a você e nem à situação, até porque nós não gravamos tudo. A gente não grava a pessoa e o pecado, eu não fico preso a pessoas com seus pecados. Mas às vezes tal pecado vem em mente, tá guardado na minha memória. Daí eu tô lá na missa e falo assim, ah, porque você, uma pessoa que confessa fazendo isso, ela não pode tal coisa. Daí o povo, ah, o padre tá contando o meu pecado. Não tá, filho, ninguém nem sabe quem é, porque agora se você conta a sua vida para todo mundo e o padre lá na igreja falou daquele pecado, obviamente a pessoa que você contou sua vida, ela vai saber que o padre está se referindo a você, mas nem o padre sabe a quem ele está se referindo, porque a gente não grava nem a pessoa, muito menos o pecado.
1: É um mistério de Deus isso aí até, né? Mas padre Alex, por que existe penitência depois da confissão se Deus já perdoou os meus pecados?
0: Então, aqui entra inclusive a dúvida que em relação às próprias indulgências, né? Sim. Porque a absolvição sacramental, ela perdoa a culpa dos pecados quando há as disposições necessárias, né? A penitência não é o preço desse perdão. Ela expressa a conversão, ajuda a reparar a desordem causada pelo pecado e, ao mesmo tempo, educa a pessoa para uma vida renovada. Quando alguém ofende, quando alguém rouba ou difama, o perdão não elimina automaticamente todas as consequências do ato, né? Pode haver obrigação de devolver o que foi tirado, reparar a reprodução ou reconstruir confiança. Então, a penitência proposta pelo confessor deve ser adequada à condição e às possibilidades do penitente. Se não conseguir cumpri-la, convém procurar orientação. Não se deve confundir uma dificuldade involuntária com recusa deliberada de conversão. Então, embora nenhum padre vai dar uma penitência esdrúxula que ninguém consiga realizá-la, né? Mas normalmente são orações, são reparações, né? São situações que a gente pede muito leve, mas não é nem é o grau de gravidade disso que vai contar se você foi mais absolvido ou menos absolvido. Você só tem que cumprir e pronto. Não sei, também questionam coisas assim muito comuns, né? Bom, você tem a penitência faz parte, faça a penitência, não é?
1: Sim, senão tem que sair dali da confissão e já fazer, né? Para não esquecer.
0: Exatamente.
1: Isso que tem que acontecer. Bom, padre.
0: E aí abre o precedente para aquilo que nós vamos falar agora.
1: Exatamente.
0: Né?
1: Padre, o que são indulgências? Elas significam comprar o perdão dos nossos pecados?
0: Você acha que a indulgência é comprar pecado? É
1: não.
0: Perdão de pecado?
1: Não.
0: A indulgência não compra perdão, ela não autoriza pecar e não substitui a confissão. Ela é a remissão diante de Deus da pena temporal, né? Dos pecados, cuja culpa já foi perdoada, concedida pela igreja em condições determinadas, em virtude dos méritos de Cristo e, é claro, da comunhão dos santos. Então, as indulgências podem ser parcial ou plenária, né? Para uma indulgência plenária, além da obra prescrita, requer-se as condições habituais, né? Que é a confissão sacramental, a comunhão eucarística, a oração pelas intenções do Santo Padre, o Papa, o desapego de todo pecado, inclusive o pecado venial, né? Se faltar plena disposição, pode-se, claro, obter indulgência parcial. Então, as indulgências podem ser aplicadas a si mesmo, ou também você pode aplicá-las aos falecidos, né? No dia 2 de novembro, no cemitério, você pode pedir, ou na igreja, pedir a intenção na missa, né? Por meio também do sufrágio. Então, a pessoa, não a outra pessoa viva, né? A história, ela conheceu abusos relacionados a dinheiro condenados pela igreja. E o ensinamento autêntico não

0: permite comercializar graça. Ele precisa ser sincero nisso, né? Nós não podemos comercializar graça.
1: Não.
0: A graça é um dom de Deus.
1: A graça é de graça, né? É, vou mandar um alô aqui, tá, padre? Clodoaldo Rodrigues. Boa tarde, padre Alex. Todas as suas expressões estão certas. Tá certo, Clodoaldo. Um abraço.
0: Olha só, tem um fiscal aí. Mas eu acho que ele quis dizer que concorda, né?
1: Ah, exatamente.
0: Não. Ah, sobre... Ah, tá, você não leu tudo então, isso aí. Então, muito obrigado, Clodoaldo. Então, sobre a vida e a morte. Então, posso dizer perigo de vida e posso dizer perigo de morte.
1: Exatamente.
0: Mas eu queria no português mesmo, se tinha uma regra, né?
1: Ele disse que tá positivo, tá fazendo assim, tá?
0: Exato.
1: Temos um áudio também, né, Rodrigo? Vamos ouvir?
2: Prende a tua... Boa tarde, Osair. Sua benção, padre Alex. Terezinha do Itaúm. Não ligo toda sexta, mas estou grudadinha na Rádio do Coração, escutando vocês dois aí. Uma benção esse programa. A gente aprende muito, muitas coisas que às vezes a gente esquece, não sabe, a gente aprende. Um abraço para vocês aí com as bênçãos do Sagrado Coração de Jesus. Boa tarde.
0: Amém, dona Terezinha. Que Deus lhe abençoe também, te proteja. Que o Sagrado Coração de Jesus seja fonte de vida na sua casa e na sua família.
1: Pensa uma pessoa católica essa, viu?
0: É.
1: O pessoal lá de Itaúm, católico. Bom, padre, agora já são 2h52. Cabe mais uma pergunta? Qual é a diferença entre sacramento e sacramental?
0: Eu acho que a gente pode deixar para a próxima, porque Exato. Muda. Nós acabamos em outro tema,
1: Exatamente.
0: Né? Porque
1: Sai.
0: Agora vão entrar os temas das bênçãos, das superstições, das medalhas milagrosas, né? Os objetos religiosos. Então, não faz parte. Depois nós vamos entrar nos mortos e tudo mais.
1: Tem muita coisa pela frente, hein?
0: Tem.
1: Não tem fim esses assuntos, né? Bom, padre, que bom o senhor estar aqui conosco nesta tarde. Daqui a pouquinho a celebração eucarística. E nos preparando aí para a Romaria, né, padre? Segunda-feira.
0: Sim,
1: é um momento importante para Deus ser no Brasil, né?
0: E desde cedo os padres já vão estar lá para atender confissões. Então, você que não confessou, se perdeu aí no meio do caminho, né? Não tem vergonha de confessar para o seu pároco, vá lá na Vila São Pedro.
1: Muitos sacerdotes, né? Aqui a Noeli Rodrigues também. Boa tarde, padre Alex, sua bênção. Ela era da comunidade São Jorge, né?
0: Abraço, Noeli. Pois é, eu fiquei de rezar no dia da jornada, mas houve tanta confusão de horários e eu não pude rezar ali com eles.
1: Tá certo.
0: Sinto muito por não poder atender essa necessidade.
1: Tá. Muito bem. Aqui nossos contribuintes, Nayara Martioli Melo, Severino Leonardo Silva, Vanderlei Escobar Oliveira, hoje dia 9, né? Amanhã Laerte Machado da Silva, Neuza Chaves dos Santos, Fátima Gomes de Andrade, Lucineide Aparecida Camargo, Márcia Vieira de Melo, Zaner Frazão Barbosa da Silva e no domingo Exídio de Lima. Parabéns, inclusive nosso também, além dos nossos contribuintes, nosso estado está aí de aniversário, dia do aniversário do Mato Grosso do Sul, né? Então tudo isso e quem está lá em casa, que nos acompanhou, que o padre Alex deixe para nós uma mensagem.
0: Eu vou deixar a mensagem neste mês da criança, né? Que nós resgatemos nossa criança interior, que a gente viva sempre com esse ar, né, de esperança. Ainda não acabou.
1: Não.
0: Essa situação para definir o futuro do país, que a gente peça a Nossa Senhora, ela que o Brasil que foi consagrado a São Miguel Arcanjo, que Nossa Senhora cubra com um manto sagrado toda a nossa nação. E que aconteça aquilo que seja o melhor para o nosso país. Ou aquilo que merecemos.
1: Tem mais essa, né?
0: Infelizmente eu tenho que dizer isso, porque a gente tem o que merece. Né? Então, e o duro que a gente reclama dos outros, que fazem opções que fazem sofrer todos. Né? Às vezes opções de alguns fazem todos sofrer. Então, que a gente tenha essa consciência, que se a gente tiver que passar ainda pelo drama de mais sofrimento, né, nessas

0: fruto dessas eleições, que a gente possa ser forte, firme e vencer as provações e as privações.
1: Não perder a fé, né?
0: E que Maria Santíssima interceda por nós por conta de tudo isso. O Senhor esteja convosco.
1: Ele está no meio de nós.
0: Por intercessão da Virgem Mãe, Nossa Senhora Aparecida, Padroeira do Brasil, desça sobre vós a bênção do Deus Todo-Poderoso, o Pai, o Filho, o Espírito Santo. Amém. Quero dizer que eu rezei a novena de Nossa Senhora Aparecida lá em Douradina, eu que abri, foi a primeira noite da novena, foi muito bom. Abraços ao Padre Ítalo. E no sábado eu vou rezar na novena da padroeira lá na Nossa Senhora Aparecida do Quarto Plano. Sábado, às 19 horas, estarei lá rezando com todos.
1: Vai ser muito bom, se Deus quiser. Padre, até sexta-feira, né?
0: Até.
1: Tchau.
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1: 2:58.
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3: 3:01.
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3: Caríssimos irmãos, esta Santa Missa está sendo transmitida pelas redes sociais da Catedral e também pela Rádio Coração. Além das intenções que cada um de nós traz no coração e coloca no altar do Senhor, nós também vamos rezar pelas intenções da caixinha de intenções e pelas que aparecem na tela da Catedral. Também queremos rezar pela falecida Ana Cláudia Machado Gonçalves, falecida hoje. Também com alegria pelo batizado de Pedro Marchioli Barbosa e pelo matrimônio de seus pais, Bruno e Bruna, que completam 16 anos de união. Irmãos, estamos na 27ª semana do tempo comum. Nesta liturgia, somos convidados a nos mantermos firmes na fé, na certeza de que, permanecendo com o Senhor, seremos capazes de expulsar o mal e construir a vida, se nos deixarmos guiar pelo Espírito, pois só o Senhor nos liberta. Preside esta Santa Eucaristia, Padre Rubens, nosso pároco. Aproximemo-nos do altar com esperança e fé. Cantemos.

0: Louvado seja nosso Senhor Jesus Cristo.
1: Para sempre seja louvado.
0: Nós queremos acolher o Pedro, que hoje vai ser batizado. Os seus pais e padrinhos podem vir aqui à frente, os pais Pedro e os padrinhos de batismo. Queridos pais, vocês transmitiram a vida a esta criança e a receberam como um dom de Deus, um verdadeiro presente. Que nome vocês escolheram para ela?

0: Assim como Jesus acolhia as crianças, também quer em nome da comunidade receber o filho de vocês. Cada criança é uma bênção de Deus para a humanidade. Bendito seja Deus para sempre, todos.
1: Bendito seja Deus para sempre.
0: Queridos pais, que pede a Igreja de Deus para o seu filho? Pelo batismo, essa criança vai fazer parte da Igreja. Vocês querem ajudá-la a crescer na fé, observando os mandamentos e vivendo na comunidade os seguidores de Jesus? E vocês, padrinho e madrinha, estão dispostos a colaborar com os pais em sua missão? E todos vocês, queridos irmãos e irmãs aqui reunidos, querem ser uma comunidade de fé e de amor para esta criança? Então vamos marcar o Pedro com o sinal da cruz, o padre vai fazer, depois os pais podem fazer e também os padrinhos. Nosso sinal é a cruz de Cristo, por isso vamos marcar esta criança com o sinal do Cristo Salvador. Assim, Pedro, nós te acolhemos na comunidade cristã. Pode ir de frente assim. Isso, uma salva de palmas, acolhendo o Pedro. Hoje, nesse dia de muita água, né, muita chuva, que ele vai ser batizado. Também os pais estão fazendo 16 anos, né, de matrimônio. Obrigado. Pode voltar para os seus lugares.

0: Em nome do Pai, e do Filho, e do Espírito Santo.
1: Amém.
0: Que a graça de nosso Senhor Jesus Cristo, o amor do Pai, e a comunhão do Espírito Santo estejam convosco.
1: Bendito seja Deus que nos reuniu no amor de Cristo.
0: De coração contrito e humilde, reconheçamos diante de Deus nossos pecados, para celebrarmos seus mistérios. Senhor, que viesse chamar os corações arrependidos, tende piedade de nós.
1: Senhor, tende piedade de nós.
0: Cristo, que viesse chamar os pecadores, tende piedade de nós.
1: Cristo, tende piedade de nós.
0: Senhor, que intercedeis por nós junto do Pai, tende piedade de nós.
1: Senhor, tende piedade de nós.
0: Deus Todo-Poderoso, rico em misericórdia, tenha compaixão de nós, perdoe os nossos pecados e nos conduza à vida eterna.
1: Amém.
0: Oremos. Deus eterno e todo-poderoso, que no vosso imenso amor de Pai, nos concedei mais do que merecemos e pedimos, infundi em nós vossa misericórdia, para perdoar o que nos pesa na consciência e para nos dar mais do que ousamos pedir pela oração. Por nosso Senhor Jesus Cristo, vosso Filho, que é Deus e convosco vive e reina na unidade do Espírito Santo, por todos os séculos dos séculos.
1: Amém. Leitura da carta de São Paulo aos Gálatas. Irmãos, ficais, pois, cientes de que os que creem é que são verdadeiros filhos de Abraão. E a Escritura, prevendo que Deus justificaria as nações pagãs pela fé, anunciou muito antes a Abraão: em ti serão abençoadas todas as nações. Portanto, os crentes são abençoados com o crente Abraão. Aliás, todos os que põem sua confiança na prática da lei estão ameaçados pela maldição, porque está escrito: maldito quem não cumprir perseverantemente tudo o que está escrito no livro da lei. Isso é evidente, porque o justo vive pela fé. E a lei não se funda na fé, mas no cumprimento.

Aquele que cumpre a lei, por ela viverá. Cristo resgatou-nos da maldição da lei, fazendo-se maldição por nós, pois está escrito: maldito todo aquele que é suspenso no madeiro. Assim, a bênção de Abraão se estendeu aos pagãos em Cristo Jesus, e pela fé recebemos a promessa do Espírito. Palavra do Senhor.

0: O Senhor esteja convosco.
1: Ele está no meio de nós.
0: Proclamação do Evangelho de Jesus Cristo, segundo Lucas.
1: Glória a vós, Senhor.
0: Naquele tempo, Jesus estava expulsando um demônio. Mas alguns disseram: é por Beelzebu, o príncipe dos demônios, que ele expulsa os demônios. Outros, para tentar Jesus, pediu-lhe um sinal do céu. Mas, conhecendo seus pensamentos, Jesus disse-lhes: todo reino dividido contra si mesmo será destruído, e cairá uma casa por cima da outra. Ora, se até Satanás está dividido contra si mesmo, como poderá sobreviver o seu reino? Vós dizeis que é por Beelzebu que eu expulso os demônios? Se é por meio de Beelzebu que eu expulso demônios, vossos filhos os expulsam por meio de quem? Por isso eles mesmos serão vossos juízes. Mas se é pelo dedo de Deus que eu expulso os demônios, então chegou para vós o reino de Deus. Quando o homem forte, bem armado, guarda a própria casa, seus bens estão seguros. Mas quando chega um homem mais forte do que ele, vence-o, arranca-lhe a armadura na qual ele confiava e reparte o que roubou. Quem não está comigo está contra mim, e quem não recolhe comigo dispersa. Quando o espírito mau sai de um homem, fica vagando em lugares desertos à procura de repouso. Não encontrando, ele diz: vou voltar para minha casa de onde saí. Quando ele chega, encontra a casa varrida e arrumada. Então ele vai e traz consigo outros 7 espíritos piores do que ele, e entrando instalam-se aí. No fim, esse homem fica em condição pior do que antes. Palavra da salvação.
1: Glória a vós, Senhor.
0: Bem, queridos irmãos e irmãs aqui presentes, o que nos acompanham pela Rádio Coração, aqui os pais, né, os padrinhos, os familiares do Pedro, que hoje pede à igreja o batismo para seu filho e afilhado. O evangelho que nós acabamos de ouvir, Jesus é questionado pelos doutores da lei, né, também pelos fariseus, homens que não aceita a prática de Jesus, que não acolhe Jesus como o Messias, como o Filho de Deus, como o enviado do Pai. Não consegue se alegrar com o bem que Jesus faz às pessoas, seja as curas que Jesus realiza, de curar as pessoas das enfermidades, das paralisias, cegueiras e tantas outras enfermidades, seja também pelo anúncio do reino de Deus que Jesus anuncia ao povo, levando esperança ao coração desse povo, levando fé, levando uma oportunidade de recomeço, apresentando esse Deus que não esqueceu, que não abandonou o povo muitas vezes sofrido também pelo pecado, sofrido também pelo contexto político e social da sua época. Jesus que faz exorcismo, que realmente expulsa os espíritos mal, expulsa o demônio, que não dialoga com o mal, que não permite que realmente os espíritos maus possam escravizar os filhos de Deus. Então Jesus vem realizando o bem. Jesus

toda a sua ação, sua missão é de fazer o bem às pessoas, de apresentar esse Deus que é misericórdia, esse Deus que é amor, esse Deus que é justiça, esse Deus que é perdão, esse Deus que está próximo dos seus filhos, mas que não compactua com o mal. Deus que não

Beuzebu. Beuzebu também considerado, né, na época, um espírito mau. Então Jesus traz uma lógica, né, colocando como que se um reino dividido vai ter força para de fato ele possa ali se instalar, né? Então Jesus vai dizer, um reino dividido ele não vai sobreviver, ele não consegue se manter, porque a divisão, nós sabemos, ela vem do diabo, né? O diabo que é o divisor. A comunhão é obra do Espírito Santo, a unidade. Por isso que nós não somos jamais filhos da que deve dividir, que deve levar, né, se alegrar com a divisão, com a discórdia, né, com as rixas, mas nós somos chamados por Deus a sermos sempre esse canal de unidade, né, de comunhão, de paz. Então Jesus deixa muito claro, um reino dividido ele não pode de fato ir muito longe. E assim nós compreendemos, né? Imagina uma igreja dividida, o mal que isso faz aos fiéis que querem, com o seu coração sincero, viver uma fé com coerência. Uma família dividida, uma casa dividida, o mal que faz aos membros daquela casa, daquele lar, daquela família, e assim por diante, né? Então Jesus deixa claro, né, que a divisão, quem divide é o diabo, é Satanás. Quando o Senhor de fato faz o exorcismo, liberta aquela pessoa desse espírito mau, essa pessoa que agora está liberta é chamada também a vigiar-se. Ela é chamada a tomar cuidado para novamente não cair no pecado, não voltar àquela vida velha, né? Aquela vida a qual se afastou de Deus. Então ela liberta, ela agora, né, devolvida a ela essa graça da dignidade de filho de Deus, ela é convidada por Jesus também agora a seguir o caminho do bem, o caminho da unidade, o caminho da comunhão, o caminho da paz, para que ela não se contamine novamente, né, com o mundo. Isso é muito importante, porque Jesus vai dizer, esse espírito mau que a deixou, ele vai ficar vagando, procurando, né, um lugar para se instalar. E se ele não encontrar, ele vai voltar. E voltando e se instalando, ele volta mais forte ainda, porque ele vai trazer mais 7 espíritos maus. Então nós somos convidados, à medida também que conhecemos a palavra do Senhor, que vamos tomando consciência do mal que o pecado faz na nossa vida, na vida das pessoas, quando nós nos distanciamos de Deus, quando vamos fazendo escolhas erradas para a nossa vida, quando não assumimos a nossa vocação, a nossa missão, quando, né, nós pelas nossas palavras proferimos palavras que dividem, que agridem, que machucam as pessoas, que amaldiçoam as pessoas, né? Então nós estamos varrendo a casa, arrumando a casa para que esse espírito mau instale-se em nós, para que ele possa reger a nossa vida, reger as nossas decisões, as nossas escolhas. Então devemos tomar muito cuidado, jamais, né, jamais deixar a guarda aberta. E às vezes seja, né, por um vício, seja por uma música que a gente não seleciona para ouvir, seja aquilo que nós assistimos pela televisão, né, seja aquele ídolo que eu sigo, às vezes não tem nada de comunhão com Deus, mas essa pessoa ela carrega, né, muitas coisas ruins. Então isso tudo vai afetando a nossa vida. Por isso eu vou falar, né, que a gente não pode realmente abrir a guarda. Nós não podemos vacilar na nossa caminhada espiritual.
Hoje o

0: de uma pessoa que teve uma vida também onde ela errou muito, onde ela teve muitos tropeços, e ela disse: padre, quando eu tomei a decisão mesmo de seguir a igreja, de não voltar mais essa vida errada, de abandonar o pecado, as coisas pioraram, se tornaram muito difícil, e sempre vem a tentação de voltar a fazer as coisas erradas, de buscar aquilo que é mais fácil, que é mais fácil, aonde eu tinha um dinheiro mais fácil, aonde eu não estava com tanta dívida. Então sou tentado muitas vezes a esta realidade. Então ele dizia, ele tinha lido o evangelho de manhã, é alguém que tem essa prática da liturgia diária. Então eu entendi perfeitamente esse evangelho quando Jesus fala, o cuidado que nós devemos ter, de deixar a casa arrumada, varrida, para que o mal possa se instalar. Bonito a pessoa, e quando ela começa a caminhar no caminho do Senhor, ela vai tendo consciência também de tudo aquilo que acontece na sua vida. Ela vai tendo percepção, essa percepção dos acontecimentos, da tentação, do mal que quer entrar na sua vida, o quanto que é difícil ser uma pessoa honesta, o quanto é difícil ser coerente com a fé. Então a gente precisa também ter essa percepção. Nós não podemos ser pessoas ingênuas na caminhada de fé. Ser um religioso ingênuo, um cristão ingênuo, um batizado ingênuo, de jeito nenhum. Porque o inimigo, ele não brinca, o encardido é astuto. E ele nos engana para de fato cairmos nas suas armadilhas. Por isso hoje o Pedro, recebendo o sacramento do batismo, ele recebe essa graça de Deus, para que ele possa dizer não também a todas as ciladas do encardido, dizer não ao pecado, para que ele possa conservar-se no caminho do Senhor, na graça original. E aí entra toda essa responsabilidade dos pais e dos padrinhos, de realmente dar essa educação na fé, de dar esse testemunho de fé, esse testemunho de comunhão, de oração para o seu filho, para que ele realmente cresça sabendo, eu não posso me afastar do Senhor, eu não posso me afastar da igreja, eu preciso ter uma vida de oração, eu preciso ser um cristão, que também tenha o senso crítico, não ser ingênuo para cair nas ciladas do encardido. Então os pais têm essa missão, e os padrinhos. E hoje também louvar a Deus pela vida dos seus pais, que celebram 16 anos de matrimônio. Quanta luta, com certeza, para chegar aqui, quantas vezes o mal tentou separar, dividir o casal, levá-los, os dois, a desacreditar do matrimônio, que até que a morte vos separe. Então foi muita luta, muita oração, muita eucaristia, muita missa diária, muita confissão, para chegar aqui. E vai continuar assim, não para aí, Que Deus continue abençoando muito a vida de vocês, abençoando Pedro, aqui, os padrinhos de batismo, os padrinhos de consagração, a família que veio com alegria hoje para esta Eucaristia. Escolhido esse dia porque é o dia que os pais, estão celebrando aniversário de matrimônio. Louvado seja nosso Senhor Jesus Cristo. De pé, vamos ter a bênção da saúde. O Senhor esteja convosco.
1: Ele está no meio de nós.
0: Senhor Jesus Cristo, uniu os acontecimentos da vossa paixão e ressurreição, os sofrimentos e as dores de todos que padecem e estão doentes.
1: Fazei que compreendam, Senhor, que não estão sozinhos, nem são inúteis, mas estão crucificados convosco para a salvação do mundo.
0: Senhor, que curaste tantos enfermos, se for da vontade do Pai, restitui a saúde aos nossos irmãos que padecem.
1: Senhor, tende piedade de nossos doentes.
0: Olhai com bondade para as pessoas idosas que sofrem na solidão ou na doença, que sejam amparadas pela nossa caridade fraterna.
1: Pedimos também pelos que se acham em perigo de vida, ou que nestes dias deverão passar deste mundo para a eternidade, que a vossa presença amiga e certa alcance para eles perdão, esperança.

0: e salvação.
1: Os remédios são os meios que vossa providência concede para a recuperação da saúde. Iluminai, pois, os médicos e todos que se dedicam aos enfermos, para que descubra os recursos adequados ao seu tratamento.
0: Senhor, escutai a nossa prece.
1: Ó Deus, nosso Pai, por intercessão de Nossa Senhora do Perpétuo Socorro e de todos os santos, fazei descer sobre vossos filhos aqui reunidos e sobre todos os doentes que estão sofrendo, vossa bênção salvadora. Deus Pai vos dê a sua bênção.
0: Amém.
1: Deus Filho conceda saúde aos enfermos.
0: Amém.
1: Deus Espírito Santo ilumine a todos.
0: Amém.
1: Em nome do Pai, do Filho e do Espírito Santo.
0: Amém.
1: Bênção da água. Bendigamos ao Senhor por todos os bens da natureza, especialmente pela água.
0: Bendito seja Deus para sempre.
1: Bendigamos ao Senhor pela água do Santo Batismo, que nos torna filhos de Deus.
0: Bendito seja Deus para sempre.
1: Abençoai, Senhor, pela intercessão de Nossa Senhora do Perpétuo Socorro, esta água que vossos filhos aqui trouxeram. Que seu uso leve todos a cumprir a vontade do Pai. Seja ela em suas casas um sinal de vossa presença salvadora. Seja também um motivo de fé e confiança para as mães que esperam o nascimento de seus filhinhos. Que elas alcancem a graça de levá-los são e salvos às águas do batismo. Em nome do Pai, do Filho e do Espírito Santo.
0: Amém.
1: O Senhor esteja convosco.
0: Ele está no meio de nós.
1: Oremos. Deus, cuja palavra santifica todas as coisas, lançai a vossa bênção sobre essas criaturas. Concedei que todo aquele que entre ações de graças usar, de acordo com a vossa lei e vontade, pela invocação do vosso santíssimo nome, receba de vós a saúde do corpo e a proteção da alma, por Cristo nosso Senhor.
0: Amém.
1: Neste momento pode se aproximar mais do corredor, vocês, para que a água possa chegar até vocês, tá bom? A água que vai ser aspergida.

0: Orai, irmãos e irmãs, para que este meu e vosso sacrifício seja aceito por Deus Pai Todo-Poderoso.
1: Receba, o Senhor, por tuas mãos este sacrifício, para a glória do seu nome, para o nosso bem e de toda a sua santa igreja.
0: Acolhei, Senhor, nós vos pedimos o sacrifício que instituístes e pelos sagrados mistérios que celebramos em vossa honra, dignai-vos completar a santificação daqueles que salvastes, por Cristo nosso Senhor.
1: Amém.
0: O Senhor esteja convosco.
1: Ele está no meio de nós.
0: Corações ao alto.
1: O nosso coração está em Deus.
0: Demos graças ao Senhor nosso Deus.
1: É nosso dever e nossa salvação.
0: Na verdade, é digno e justo, é nosso dever e salvação dar-vos graças sempre em todo lugar. Senhor Pai Santo, Deus Eterno e Todo-Poderoso, por Cristo Senhor nosso. Nascendo, Ele renovou a antiga condição humana. Sofrendo a paixão, apagou nossos pecados. E surgindo dos mortos, concedeu-nos a vida eterna. Subindo a vós, ó Pai, abriu-nos as portas do céu. Por isso, com a multidão dos anjos e dos santos, entoamos o hino da vossa glória, dizendo a uma só voz:
2: Santo, Santo, Santo, Senhor Deus do Universo, o céu e a terra proclamam a vossa glória. Hosana nas alturas. Bendito que vem em nome do Senhor. Hosana nas alturas.
0: Na verdade, ó Pai, vós sois santo e fonte de toda a santidade. Santificai, pois, estes dons, derramando sobre eles o vosso Espírito, a fim de que se torne para nós o corpo e o sangue de nosso Senhor Jesus Cristo.
2: Enviai o vosso Espírito Santo.
0: Estando para ser entregue, abraçando livremente a paixão, Jesus tomou o pão, pronunciou a bênção de ação de graças, partiu e deu a seus discípulos, dizendo: Tomai todos e comei, isto é o meu corpo que será entregue por vós.

Do mesmo modo, fim da ceia, ele tomou o cálice em suas mãos e, dando graças novamente, o entregou aos seus discípulos, dizendo: tomai todos e bebei, este é o cálice do meu sangue, o sangue da nova eterna aliança, que será derramado por vós e por todos para a remissão dos pecados. Fazei isto em memória de mim.

0: Mistério da fé.
1: Anunciamos, Senhor, a vossa morte e proclamamos a vossa ressurreição. Vinde, Senhor Jesus.
0: Celebrando, pois, o memorial da morte e ressurreição do vosso Filho, nós vos oferecemos, ó Pai, o pão da vida e o cálice da salvação, e vos agradecemos porque nos tornasse dignos de estar aqui na vossa presença e vos servir.
1: Aceitai, ó Senhor, a nossa oferta.
0: Suplicante, vos pedimos que, participando do corpo e sangue de Cristo, sejamos reunidos pelo Espírito Santo num só corpo.
1: O Espírito nos una num só corpo.
0: Lembrai-vos, ó Pai, da vossa igreja que se faz presente pelo mundo inteiro. Que ela cresça na caridade e comunhão com o Papa Leão, com o nosso Bispo Henrique, os bispos do mundo inteiro, os presbíteros, os diáconos e todos os ministros do vosso povo.
1: Lembrai-vos, ó Pai, da vossa igreja.
0: Lembrai-vos também na vossa misericórdia dos nossos irmãos e irmãs que adormeceram na esperança da ressurreição. E de todos que partiram desta vida, acolhei-os junto a vós, na luz da vossa face.
1: Concedei-lhes, ó Senhor, a luz eterna.
0: Enfim, nós os pedimos, tende piedade de todos nós e dá-nos participar da vida eterna com a Virgem Maria, Mãe de Deus, São José, seu esposo, os apóstolos e todos os santos que neste mundo viveram na vossa amizade, a fim de vos louvarmos e glorificarmos por Jesus Cristo, vosso Filho. Por Cristo, com Cristo e em Cristo, a vós, Deus Pai Todo-Poderoso, na unidade do Espírito

0: Santo.
1: Toda a honra e toda a glória por todos os séculos dos séculos.
2: Amém.
1: Rezemos com amor e confiança a oração que o Senhor Jesus nos ensinou. Pai nosso
2: que estais nos céus, santificado seja o vosso nome, venha a nós o vosso reino, seja feita a vossa vontade, assim na terra como no céu. O pão nosso de cada dia nos dai hoje, perdoai as nossas ofensas, assim como nós perdoamos a quem nos tem ofendido, e não nos deixeis cair em tentação, mas livrai-nos do mal.
1: Livrai-nos de todos os males, ó Pai, dai-nos hoje a vossa paz. Ajudados pela vossa misericórdia, sejamos sempre livres do pecado e protegidos de todos os perigos, enquanto aguardamos a feliz esperança e a vinda do nosso Salvador, Jesus Cristo.
2: Vosso é o reino, o poder e a glória para sempre.
1: Senhor Jesus Cristo, disseste aos vossos apóstolos: eu vos deixo a paz, eu vos dou a minha paz. Não lhe os nossos pecados, mas a fé que anima a vossa igreja. Dá-lhe segundo o vosso desejo a paz e a unidade. Vós que sois Deus, com o Pai e Espírito Santo.
2: Amém.
1: A paz do Senhor esteja sempre convosco.
2: O amor de Cristo nos uniu.
3: Cordeiro de Deus,
2: que tirais o pecado do mundo, tende piedade de nós. Cordeiro de Deus, que tirais o pecado do mundo, tende piedade de nós. Cordeiro de Deus, que tirais o pecado do mundo, dai-nos a paz.
1: Quem come a minha carne e bebe meu sangue, permanece em mim e eu nele. Eis o Cordeiro de Deus que tira o pecado do mundo.
2: Senhor, eu não sou digna de que entreis em minha morada, mas dizei.

espiritual. Aos vossos pés, ó meu Jesus, me prostro e vos ofereço o arrependimento do meu coração contrito, que mergulha no vosso e na vossa santa presença. Eu vos adoro no sacramento do vosso amor. Desejo receber-vos na pobre morada que meu coração vos oferece, à espera da felicidade da comunhão sacramental. Quero possuir-vos em espírito. Vinde a mim, ó meu Jesus, que eu venha a vós, que o vosso amor possa inflamar todo o meu ser, para a vida e para a morte. Creio em vós, espero em vós, eu vos amo, assim seja.

0: Oremos. Concedei-nos, Deus Todo-Poderoso, que inebriados e saciados pelo sacramento que recebemos, sejamos transformados naquele que comungamos, por Cristo nosso Senhor.
1: Amém.
0: Você pode se assentar, por favor, chamar o casal para a gente dar uma bênção. 16 anos de matrimônio. Isso, vou ficar de frente para a esposa. Deus de bondade, digna e senhor abençoar este casal que hoje está completando 16 anos de matrimônio. Alegria de estar junto, alegria de poder ter constituído uma família. E hoje, de modo especial também, se alegram por ver o vosso filho que vai ser batizado. Que o Senhor conserve esse casal sempre na unidade, na fidelidade, no temor a ti, no respeito um ao outro. Em nome do Pai, do Filho e do Espírito Santo. Amém. Vamos beijar a esposa. Isso. Ave Maria, cheia de graça, o Senhor é convosco. Bendita sois vós entre as mulheres. E bendito é o fruto do vosso ventre, Jesus. Santa Maria, Mãe de Deus, rogai por nós, pecadores, agora e na hora da nossa morte. Sagrada Família de Nazaré, nós temos confiança em vós. Amém. Lembrando que nós estamos na novena de Nossa Senhora Aparecida, amanhã lá no santuário, responsabilidade nossa da catedral. Eu estarei lá presidindo, então todos vocês estão convidados a participar amanhã da novena, né, nosso dia. E na segunda-feira, dia 12, é o dia dela, uma programação toda especial lá no santuário. Inicia às 5h30 da manhã com a Santa Missa, né, a primeira missa às 5h30 da manhã. Depois, 7h, continua a programação, 10h, a segunda Eucaristia, a segunda missa presidida por Dom Henrique, e aí se termina com a coroação, né? Então todos estão convidados, ir caminhando, indo com o seu carro, participar desse dia, tá certo? Então vamos ficar de pé, dizer a bênção. E também dia 12, segunda-feira, teremos missa aqui na catedral às 19h, tá? Aqueles que não puderem ir no santuário, que não conseguirem, nós teremos missa às 19h, lembrando que é dia de preceito, né? A gente não deve deixar de participar, de faltar a Santa Missa no dia 12. Após a bênção final, pedir aos pais, padrinhos, familiares, vamos para a capela, onde vamos fazer o batizado do Pedro. Os demais talvez não puderem sair por causa da chuva, se forem ficar aqui, eu peço que vocês permaneçam em silêncio. Eu vou estar celebrando o batismo lá na capela, então não dá para ter conversa, barulho aqui na igreja, tá? Então, dando uma bênção, aqueles que conseguirem vão com Deus, né? E os que ficarem, vão ficar com Deus também, mas em silêncio, sem ficar conversando aqui, porque eu preciso do silêncio para realizar o batizado na capela. O Senhor esteja convosco.
1: Ele está no meio de nós.
0: Que o Deus Todo-Poderoso, pela intercessão de Nossa Senhora da Conceição, vos abençoe e vos guarde, Pai e Filho e Espírito Santo.
1: Amém.
0: A alegria do Senhor seja a vossa força. Ide em paz e que o Senhor vos acompanhe.
1: Graças a Deus.

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2: 4 horas.
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4: 4:02.
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1: 4:06.
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3: 4:07.
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2: Não sempre acreditei em Deus como acredito agora. A maior parte de minha vida, eu fui um católico light. De baixas calorias espirituais. Mas um dia minha mãe ficou doente de um câncer. Fala rápido, Mas tinha, segundo os médicos, tinha somente 2 meses mais de vida. Só isso. Justo nesse momento, minha irmã, ela tinha assistido a um acampamento de jovens e mudou, cambiou, voltou outra. Nesse momento, quando minha mãe estava mais doente, muriendo do câncer, minha irmã corre um risco e fala comigo: Martim, sim? Podemos falar de mamãe? Você quer falar? Não, falar não, eu quero fazer uma oração por mamãe. Uma quê? Uma oração. Que isso? Que falemos com Deus. E como se faz? Quer fazerlo ou não? A curiosidade matou o gato. O que tenho que fazer? Pegue suas mãos ou as minhas? Peguei minhas mãos. Depois me diz: agora feche seus olhos. Feche um olho. Sim, eu falei, aqui pode acontecer qualquer coisa. Que tal se aparece um anjo? Eu não quero perder. E começa minha irmã e me diz: repite depois de mim. Ok, Senhor Jesus. E eu estava a ponto de explotar com um sorriso de palhaço, não? Assim, uau, uau, uau, uau. Mas falei: não, aguante. Señor Jesús. Y yo falé: Señor Jesús, muito obrigado. Obrigado. Porque nossa mãe tem câncer. ¿Eh? ¿Qué? ¿Qué falou? Você não me escutou? Sí, mas não acredito que falou. Obrigado, Señor, porque nossa mãe tem câncer. Oh. No voy a falar agora o que eu pensei de minha irmã. A censura proíbe. Mas basicamente pensei: Tá louca, não se pode fazer nada, tá louca. Eu não sabia que coisa pensar. Eu não sabia que em tua Bíblia, em minha Bíblia, São Paulo escreveu: dá graças a Deus por tudo e em tudo, porque isso é o que Deus espera de você. Em outro passagem da Bíblia diz: se alguma coisa te preocupa, peça a Deus isso e continue dando graças. Deus cuidará teu coração e teus pensamentos. No Salmo 50, no Antigo Testamento, diz: abre tua boca, sacrifica-me uma ação de graças, eu te mostrarei minha salvação. Eu não sabia nada disso. Para mim era uma oração ridícula. Eu falava: obrigado porque mamãe tem câncer. Muito obrigado, viu? Mas falei: vamos falar direto. Obrigado porque mamãe tem câncer. Já falei. Minha irmã continua e diz: e obrigado, Senhor. Mais um. E obrigado, Senhor, porque você vai curar a nossa mãe. Eu falei: Gretel, onde

cosa está? Venga, la tierra, aterrice. Os amante en cáncer, léyame los labios, cáncer, no Capricornio, cáncer. Está muriendo. Y ella me dice, vosé de gracias. Está bon, obrigado, Señor, porque vosé va a curar a nos amante. Deus escuta. Cuidado porque Deus lembra bem. Isto aconteceu faz 22 anos. Minha mãe tinha câncer na matriz com 2 meses de vida somente. Ainda está viva e já não tem câncer. Mas preciso de você que corra o risco e cante comigo para o Senhor. Obrigado, obrigado por isto, obrigado. Vamos tentar a chegarmos a Deus e cantar assim.

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8 anos depois daquela oração com minha irmã menor, eu fiz uma praticamente idêntica com minha mãe. Outra história, depois partilho com vocês. Minha irmã menor já foi embora para o céu. Ela já está com o Senhor. Murió faz 13 anos do câncer. É outra história. 3 dias depois da morte de minha irmã, eu estava na casa e minha mãe finalmente quebrou. Ela foi forte todo o tempo, mas somos humanos. E finalmente ela quebrou.

Obrigado, Senhor, porque você se

São Paulo, na carta aos Efésios, ele diz que a nossa vida é um combate espiritual e que a gente precisaria se armar com a armadura de Deus para a gente resistir os dias maus. Nem sempre vão ser dias bons, virão dias maus. E quando esses dias ruins vêm, e quando vêm esses dias maus, parece que a gente não vai vencer. A verdade é que você precisa de fé para continuar, pois nada é em vão. Tudo que você está passando não é em vão. Deus não vai permitir que o que você esteja passando hoje seja em vão, ou seja, da sua dificuldade, do seu sofrimento, Ele vai tirar uma graça maior.

segurar sua mão. E pode ter certeza que tudo um dia vai passar. Por isso, você não pode temer os dias maus, porque Deus está contigo. Ele vai à tua frente, Ele vai à tua frente, Ele não te desampara, Ele está

0: tua vitória virá.
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3: 4:26.
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10: 4:30.
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1: Ave Maria, cheia de graça, o Senhor é convosco. Bem

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0: 4:34, acompanhamos Santa Missa hoje com Padre Rubens. Um abraço a todos, você que participou, está na audiência, Deus abençoe. Nesta sexta-feira abençoada, muito chuvosa, mas estamos aqui na Rádio Coração, trabalhando para que a mensagem de Deus, o Evangelho, chegue aos corações. Muito bem, hoje, antes de falar com a Cidinha, quero mandar um abraço para Dona Maria, lá na Vila Formosa. Oi, Dona Maria, como é que está a senhora e o seu Paulo? Um grande abraço, obrigada pelo carinho. Oi, Cidinha, tudo bem? Paz e bem?
1: Oi, eu sou aí, boa tarde, paz e bem. Boa tarde, ouvintes da Rádio Coração. Sempre uma alegria retornar aqui, né?
0: Perfeito. Irmã, como é que foram os encontros?
1: Ô, Zair, foi muito bom, maravilha, deu tudo certo, né? Conseguimos pregar o evangelho, tínhamos mais de 1000 mulheres reunidas no encontro estadual esse ano.
0: Campo Grande, né?
1: Campo Grande, foi uma acolhida bem calorosa, bem amorosa, foi muito bom mesmo, com a graça de Deus, do jeito que Ele queria.
0: Exatamente. Né? O plano é nosso, mas ele que comanda.
1: Ele
0: é
1: que executa, né?
0: Com o seu
1: que nos orienta para seguir na missão.
0: É verdade.
1: Né?
0: E o que você traz hoje, em agradecimento a tudo isso, né? Que estamos vivendo, que vocês viveram.
1: Um momento de graça mesmo, né?
0: Vivendo,
1: né? De gratidão. É um tempo que a gente está vivendo agora, né?
0: Exato,
1: um pouco difícil, preocupante. Mas nós estamos aqui para isso, para orar pelo nosso país, né? Por todas as famílias, já vamos colocando as nossas famílias, as famílias do mundo inteiro, sob a proteção de Nossa Senhora, mês de Nossa Senhora.
0: Exatamente.
1: Né? Que lindo. E nós sabemos que ela não vai nos deixar, não.
0: Não.
1: Ela não vai nos desamparar, não. Ela está com o manto sagrado dela sobre todas as famílias do mundo inteiro, do Brasil principalmente.
0: Exatamente.
1: Né? E sobre todo o nosso país, sobre todo o nosso Brasil.
0: Nossa nação, né?
1: E isso mesmo. Então, que a gente possa confiar, né? Que ela está intercedendo por nós, junto a Jesus. Por isso, hoje nós vamos rezar um terço, né? Por todo o povo brasileiro, por tudo que ainda vai acontecer aqui no nosso país, né? E que seja sempre feita a vontade do Pai. Deus sabe todas as coisas. E o quanto que Ele nos quer pertinho dEle, orando.
0: Exatamente, né? Esse é o principal.
1: É isso aí, estamos aqui para isso, para rezar e colocar todas as famílias, tudo aquilo que nós precisamos que esteja mesmo debaixo do poderoso amparo da Mãe, a Rainha do Céu e da Terra, e do Filho, né, de Jesus.
0: Exatamente.
1: Que é Ele que nos encaminha, né? E nós estamos aqui para obedecer.
0: Exatamente. Pode começar.

0: Cidinho.
1: É, então nós vamos começar esse terço, né, como já disse, quem está na audiência, que a gente possa pedir ao Espírito Santo que venha em nosso auxílio nessa tarde, que essa chuva, essa tarde tão linda, tão abençoada, que chuva é bênção e que seja chuva de bênção mesmo em cada lar, em cada família, cada pai, cada mãe, cada filho, todo o povo brasileiro, todas as famílias que se encontram com os filhos doentes, quantas crianças doentes, famílias, né? Mas que Jesus está aqui para nos abençoar nesta tarde e derramar uma chuva de bênção sobre todos nós, em tudo aquilo que nós necessitamos. Amém. Então vamos iniciar pelo sinal da Santa Cruz, livra-nos Deus nosso Senhor dos nossos inimigos. Em nome do Pai, do Filho e do Espírito Santo. Amém. Amém. Divino Jesus, nós vos oferecemos este terço que vamos rezar, meditando os mistérios da nossa redenção. Concedei-nos, por intermédio da Virgem Maria, Mãe de Deus e Nossa Mãe, as virtudes que nos são necessárias para bem rezá-lo e a graça de ganharmos as indulgências desta santa devoção. Creio em Deus Pai, Todo-Poderoso, Criador do céu e da terra, e em Jesus Cristo, seu único Filho, nosso Senhor, que foi concebido pelo poder do Espírito Santo, nasceu da Virgem Maria, padeceu sob Pôncio Pilatos, foi crucificado, morto e sepultado, desceu à mansão dos mortos, ressuscitou ao terceiro dia, subiu aos céus, está sentado à direita de Deus Pai Todo-Poderoso, onde há de vir a julgar os vivos e os mortos. Creio no Espírito Santo, na Santa Igreja Católica, na comunhão dos santos, na remissão dos pecados, na ressurreição da carne, na vida eterna. Amém. Vamos rezar um Pai Nosso, três Ave Maria, em homenagem à Santíssima Trindade. Pai nosso que estais no céu, santificado seja o vosso nome. Venha a nós o vosso reino. Seja feita a vossa vontade, assim na terra como no céu. O pão nosso de cada dia nos dai hoje. Perdoai as nossas ofensas, assim como nós perdoamos a quem nos tem ofendido. E não nos deixeis cair em tentação, mas livrai-nos do mal. Amém. Ave Maria, cheia de graça, o Senhor é convosco. Bendita sois vós entre as mulheres, bendito é o fruto do vosso ventre, Jesus. Santa Maria, Mãe de Deus, rogai por nós, pecadores, agora e na hora de nossa morte. Amém. Ave Maria, cheia de graça, o Senhor é convosco. Bendita sois vós entre as mulheres, bendito é o fruto do vosso ventre, Jesus. Santa Maria, Mãe de Deus, rogai por nós, pecadores, agora e na hora de nossa morte. Amém. Ave Maria, cheia de graça, o Senhor é convosco. Bendita sois vós entre as mulheres, bendito é o fruto do vosso ventre, Jesus. Santa Maria, Mãe de Deus, rogai por nós, pecadores, agora e na hora de nossa morte. Amém.

0: mistério. Há quanto tempo sofro por vós? Se quero que meu filho não vos abandone, vos incumbi a suplicar sem cessar. E quanto a vós? Nem fazeis caso. No primeiro mistério, nós contemplamos a agonia de Jesus no Horto das Oliveiras. Mãe das dores, lembra os vossos sofrimentos por nós no Calvário. Unida à paixão do vosso Filho, não cesseis de interceder por nós e ajuda-nos a diminuir nossa aflição por vós, buscando viver a fé de um modo mais coerente e temente a Deus. Amém. Pai nosso que estais no céu, santificado seja o vosso nome. Venha a nós o vosso reino. Seja feita a vossa vontade, assim na terra como no céu. O pão nosso de cada dia nos dai hoje. Perdoai as nossas ofensas, assim como nós perdoamos a quem nos tem ofendido. E não nos deixeis cair em tentação, mas livrai-nos do mal. Amém. Ave Maria, cheia de graça, o Senhor é convosco. Bendita sois vós entre as mulheres. Bendito é o fruto do vosso ventre, Jesus. Santa Maria, Mãe de Deus, rogai por nós, pecadores, agora e na hora de nossa morte. Amém. Ave Maria, cheia de graça, o Senhor é convosco. Bendita sois vós entre as mulheres. Bendito é o fruto do vosso ventre, Jesus. Santa Maria, Mãe de Deus, rogai por nós, pecadores, agora e na hora de nossa morte. Amém. Ave Maria, cheia de graça, o Senhor é convosco. Bendita sois vós entre as mulheres. Bendito é o fruto do vosso ventre, Jesus. Santa Maria, Mãe de Deus, rogai por nós, pecadores, agora e na hora de nossa morte. Amém. Ave Maria, cheia de graça, o Senhor é convosco. Bendita sois vós entre as mulheres. Bendito é o fruto do vosso ventre, Jesus. Santa Maria, Mãe de Deus, rogai por nós, pecadores, agora e na hora de nossa morte. Amém. Ave Maria, cheia de graça, o Senhor é convosco. Bendita sois vós entre as mulheres. Bendito é o fruto do vosso ventre, Jesus. Santa Maria, Mãe de Deus, rogai por nós, pecadores, agora e na hora de nossa morte. Amém. Ave Maria, cheia de graça, o Senhor é convosco. Bendita sois vós entre as mulheres. Bendito é o fruto do vosso ventre, Jesus. Santa Maria, Mãe de Deus, rogai por nós, pecadores, agora e na hora de nossa morte. Amém. Ave Maria, cheia de graça, o Senhor é convosco. Bendita sois vós entre as mulheres. Bendito é o fruto do vosso ventre, Jesus. Santa Maria, Mãe de Deus, rogai por nós, pecadores, agora e na hora de nossa morte. Amém. Ave Maria, cheia de graça, o Senhor é convosco. Bendita sois vós entre as mulheres. Bendito é o fruto do vosso ventre, Jesus. Santa Maria, Mãe de Deus, rogai por nós, pecadores, agora e na hora de nossa morte. Amém. Ave Maria, cheia de graça, o Senhor é convosco. Bendita sois vós entre as mulheres. Bendito é o fruto do vosso ventre, Jesus. Santa Maria, Mãe de Deus, rogai por nós, pecadores, agora e na hora de nossa morte. Amém. Nossa Senhora Aparecida,
1: rogai por nós.
2: Deus me sustenta.
0: Segundo mistério, contemplamos a flagelação de Jesus amarrado a uma coluna. Nossa Senhora de La Salette, reconciliadora dos pecadores, pedimos ao bom Jesus que nos perdoe pelas vezes que só vamos à missa não para louvar a Deus, mas para a sua justiça provocar. Pai nosso que estais no céu, santificado seja o vosso nome. Venha a nós o vosso reino, seja feita a vossa vontade, assim na terra como no céu. O pão nosso de cada dia nos dai hoje. Perdoai as nossas ofensas, assim como nós perdoamos a quem nos tem ofendido. E não nos deixeis cair em tentação, mas livrai-nos do mal. Amém. Ave Maria, cheia de graça, o Senhor é convosco. Bendita sois vós entre as mulheres. Bendito é o fruto do vosso ventre, Jesus. Santa Maria, Mãe de Deus, rogai por nós, pecadores, agora e na hora de nossa morte. Amém. Ave Maria, cheia de graça, o Senhor é convosco. Bendita sois vós entre as mulheres. Bendito é o fruto do vosso ventre, Jesus. Santa Maria, Mãe de Deus, rogai por nós, pecadores, agora e na hora de nossa morte. Amém. Ave Maria, cheia de graça, o Senhor é convosco. Bendita sois vós entre as mulheres. Bendito é o fruto do vosso ventre, Jesus. Santa Maria, Mãe de Deus, rogai por nós, pecadores, agora e na hora de nossa morte. Amém. Ave Maria, cheia de graça, o Senhor é convosco. Bendita sois vós entre as mulheres. Bendito é o fruto do vosso ventre, Jesus. Santa Maria, Mãe de Deus, rogai por nós, pecadores, agora e na hora de nossa morte. Amém. Ave Maria, cheia de graça, o Senhor é convosco. Bendita sois vós entre as mulheres. Bendito é o fruto do vosso ventre, Jesus. Santa Maria, Mãe de Deus, rogai por nós, pecadores, agora e na hora de nossa morte. Amém. Ave Maria, cheia de graça, o Senhor é convosco. Bendita sois vós entre as mulheres. Bendito é o fruto do vosso ventre, Jesus. Santa Maria, Mãe de Deus, rogai por nós, pecadores, agora e na hora de nossa morte. Amém. Ave Maria, cheia de graça, o Senhor é convosco. Bendita sois vós entre as mulheres. Bendito é o fruto do vosso ventre, Jesus. Santa Maria, Mãe de Deus, rogai por nós, pecadores, agora e na hora de nossa morte. Amém. Ave Maria, cheia de graça, o Senhor é convosco. Bendita sois vós.

entre as mulheres, bendito é o fruto do vosso ventre, Jesus. Santa Maria, Mãe de Deus, rogai por nós, pecadores, agora e na hora de nossa morte. Amém. Ave Maria, cheia de graça, o Senhor é convosco. Bendita sois vós entre as mulheres, bendito é o fruto do vosso ventre, Jesus. Santa Maria, Mãe de Deus, rogai por nós, pecadores, agora e na hora de nossa morte. Amém. Ave Maria, cheia de graça, o Senhor é convosco. Bendita sois vós entre as mulheres, bendito é o fruto do vosso ventre, Jesus. Santa Maria, Mãe de Deus, rogai por nós, pecadores, agora e na hora de nossa morte. Amém. Nossa Senhora de La Salette, rogai por nós. No terceiro mistério, contemplamos a coroação de espinho em Nosso Senhor. Senhora da Reconciliação, sabemos que o domingo é o dia do Senhor. Que na minha casa não sejamos escravos do trabalho, mas por ele nos edifiquemos para melhor vivermos nossos preceitos cristãos e estarmos em comunhão com tudo em que acreditamos. Pai nosso que estais no céu, santificado seja o vosso nome, venha a nós o vosso reino, seja feita a vossa vontade, assim na terra como no céu. O pão nosso de cada dia nos dai hoje, perdoai as nossas ofensas, assim como nós perdoamos a quem nos tem ofendido, e não nos deixeis cair em tentação, mas livrai-nos do mal. Amém. Ave Maria, cheia de graça, o Senhor é convosco, bendita sois vós entre as mulheres, bendito é o fruto do vosso ventre, Jesus. Santa Maria, Mãe de Deus, rogai por nós, pecadores, agora e na hora de nossa morte. Amém. Ave Maria, cheia de graça, o Senhor é convosco, bendita sois vós entre as mulheres, bendito é o fruto do vosso ventre, Jesus. Santa Maria, Mãe de Deus, rogai por nós, pecadores, agora e na hora de nossa morte. Amém. Ave Maria, cheia de graça, o Senhor é convosco, bendita sois vós entre as mulheres, bendito é o fruto do vosso ventre, Jesus. Santa Maria, Mãe de Deus, rogai por nós, pecadores, agora e na hora de nossa morte. Amém. Ave Maria, cheia de graça, o Senhor é convosco. Bendita sois vós entre as mulheres. Bendito é o fruto do vosso ventre, Jesus. Santa Maria, Mãe de Deus, rogai por nós, pecadores, agora e na hora de nossa morte. Amém. Ave Maria, cheia de graça, o Senhor é convosco. Bendita sois vós entre as mulheres. Bendito é o fruto do vosso ventre, Jesus. Santa Maria, Mãe de Deus, rogai por nós, pecadores, agora e na hora de nossa morte. Amém. Ave Maria, cheia de graça, o Senhor é convosco. Bendita sois vós entre as mulheres. Bendito é o fruto do vosso ventre, Jesus. Santa Maria, Mãe de Deus, rogai por nós, pecadores, agora e na hora de nossa morte. Amém. Ave Maria, cheia de graça, o Senhor é convosco. Bendita sois vós entre as mulheres. Bendito é o fruto do vosso ventre, Jesus. Santa Maria, Mãe de Deus, rogai por nós, pecadores, agora e na hora de nossa morte. Amém. Ave Maria, cheia de graça, o Senhor é convosco. Bendita sois vós entre as mulheres. Bendito é o fruto do vosso ventre, Jesus. Santa Maria, Mãe de Deus, rogai por nós, pecadores, agora e na hora de nossa morte. Amém. Ave Maria, cheia de graça, o Senhor é convosco. Bendita sois vós entre as mulheres. Bendito é o fruto do vosso ventre, Jesus. Santa Maria, Mãe de Deus, rogai por nós, pecadores, agora e na hora de nossa morte. Amém. Ave Maria, cheia de graça, o Senhor é convosco. Bendita sois vós entre as mulheres. Bendito é o fruto do vosso ventre, Jesus. Santa Maria, Mãe de Deus, rogai por nós, pecadores, agora e na hora de nossa morte. Amém. Nossa Senhora das Dores, rogai por nós. Quarto mistério. No quarto mistério, contemplamos a subida dolorosa de Jesus ao Calvário. Ó Virgem Reconciliadora, eu quero participar da Santa Missa para louvar, adorar, bendizer e agradecer a Deus. Não permitais que eu perca esses momentos e nem participe de forma inadequada. Amém. Pai nosso que estais no céu, santificado seja o vosso nome. Venha a nós o vosso reino.

0: seja feita a vossa vontade, assim na terra como no céu. O pão nosso de cada dia nos dai hoje, perdoai as nossas ofensas, assim como nós perdoamos a quem nos tem ofendido, e não nos deixeis cair em tentação, mas livrai-nos do mal. Amém. Ave Maria, cheia de graça, o Senhor é convosco, bendita sois vós entre as mulheres, bendito é o fruto do vosso ventre, Jesus. Santa Maria, Mãe de Deus, rogai por nós, pecadores, agora e na hora de nossa morte. Amém. Ave Maria, cheia de graça, o Senhor é convosco, bendita sois vós entre as mulheres, bendito é o fruto do vosso ventre, Jesus. Santa Maria, Mãe de Deus, rogai por nós, pecadores, agora e na hora de nossa morte. Amém. Ave Maria, cheia de graça, o Senhor é convosco, bendita sois vós entre as mulheres, bendito é o fruto do vosso ventre, Jesus. Santa Maria, Mãe de Deus, rogai por nós, pecadores, agora e na hora de nossa morte. Amém. Ave Maria, cheia de graça, o Senhor é convosco, bendita sois vós entre as mulheres, bendito é o fruto do vosso ventre, Jesus. Santa Maria, Mãe de Deus, rogai por nós, pecadores, agora e na hora de nossa morte. Amém. Ave Maria, cheia de graça, o Senhor é convosco, bendita sois vós entre as mulheres, bendito é o fruto do vosso ventre, Jesus. Santa Maria, Mãe de Deus, rogai por nós, pecadores, agora e na hora de nossa morte. Amém. Ave Maria, cheia de graça, o Senhor é convosco, bendita sois vós entre as mulheres, bendito é o fruto do vosso ventre, Jesus. Santa Maria, Mãe de Deus, rogai por nós, pecadores, agora e na hora de nossa morte. Amém. Ave Maria, cheia de graça, o Senhor é convosco, bendita sois vós entre as mulheres, bendito é o fruto do vosso ventre, Jesus. Santa Maria, Mãe de Deus, rogai por nós, pecadores, agora e na hora de nossa morte. Amém. Ave Maria, cheia de graça, o Senhor é convosco, bendita sois vós entre as mulheres, bendito é o fruto do vosso ventre, Jesus. Santa Maria, Mãe de Deus, rogai por nós, pecadores, agora e na hora de nossa morte. Amém. Ave Maria, cheia de graça, o Senhor é convosco, bendita sois vós entre as mulheres, bendito é o fruto do vosso ventre, Jesus. Nossa Senhora das Graças,
1: rogai por nós.
0: Quinto mistério, contemplamos o crucifixo, a crucificação e morte de Jesus. Pai nosso que estais no céu, santificado seja o vosso nome. Venha a nós o vosso reino, seja feita a vossa vontade, assim na terra como no céu. O pão nosso de cada dia nos dai hoje, perdoai as nossas ofensas, assim como nós perdoamos a quem nos tem ofendido, e não nos deixeis cair em tentação, mas livrai-nos do mal. Amém. Ave Maria, cheia de graça, o Senhor é convosco, bendita sois vós entre as mulheres, bendito é o fruto do vosso ventre, Jesus. Santa Maria, Mãe de Deus, rogai por nós, pecadores, agora e na hora de nossa morte. Amém. Ave Maria, cheia de graça, o Senhor é convosco, bendita sois vós entre as mulheres, bendito é o fruto do vosso ventre, Jesus. Santa Maria, Mãe de Deus, rogai por nós, pecadores, agora e na hora de nossa morte. Amém. Ave Maria, cheia de graça, o Senhor é convosco, bendita sois vós entre as mulheres, bendito é o fruto do vosso ventre, Jesus. Santa Maria, Mãe de Deus, rogai por nós, pecadores, agora e na hora de nossa morte. Amém. Ave Maria, cheia de graça, o Senhor é convosco, bendita sois vós entre as mulheres, bendito é o fruto do vosso ventre, Jesus. Santa Maria, Mãe de Deus, rogai por nós, pecadores, agora e na hora de nossa morte. Amém. Ave Maria, cheia de graça, o Senhor é convosco, bendita sois vós entre as mulheres, bendito é o fruto do vosso ventre, Jesus. Santa Maria, Mãe de Deus, rogai por nós, pecadores, agora e na hora de nossa morte. Amém. Ave Maria, cheia de graça, o Senhor é convosco, bendita sois vós entre as mulheres, bendito é o fruto do vosso ventre, Jesus. Santa Maria, Mãe de Deus, rogai por nós, pecadores, agora e na hora de nossa morte. Amém. Ave Maria, cheia de graça, o Senhor é convosco, bendita sois vós entre as mulheres, bendito é o fruto do vosso ventre, Jesus. Santa Maria, Mãe de Deus, rogai por nós, pecadores, agora e na hora de nossa morte.

0: de nossa morte. Amém. Ave Maria, cheia de graça, o Senhor é convosco. Bendita sois vós entre as mulheres. Bendito é o fruto do vosso ventre, Jesus. Santa Maria, Mãe de Deus, rogai por nós, pecadores, agora e na hora de nossa morte. Amém. Ave Maria, cheia de graça, o Senhor é convosco. Bendita sois vós entre as mulheres. Bendito é o fruto do vosso ventre, Jesus. Santa Maria, Mãe de Deus, rogai por nós, pecadores, agora e na hora de nossa morte. Amém. Ave Maria, cheia de graça, o Senhor é convosco. Bendita sois vós entre as mulheres. Bendito é o fruto do vosso ventre, Jesus. Santa Maria, Mãe de Deus, rogai por nós, pecadores, agora e na hora de nossa morte. Amém. Glória ao Pai, ao Filho e ao Espírito Santo.
1: Como era no princípio, agora e sempre. Amém.
0: Ave Jesus, perdoai-nos, livrai-nos do fogo do inferno, levai as almas todas para o céu e socorrei principalmente as que mais precisarem da vossa misericórdia. Amém.

0: Nossa, Rainha do céu e da terra, como a salve, Rainha. Salve, Rainha, Mãe de misericórdia, vida, doçura e esperança nossa, salve. A vós, bradamos, degredados filhos de Eva, a vós, suspirando, gemendo e chorando neste vale de lágrimas. Eia, pois, advogada nossa, esses vossos olhos misericordiosos a nós volvei, e depois deste desterro mostrai-nos, Jesus, bendita o fruto do vosso ventre, ó clemente, ó piedosa, ó doce sempre Virgem Maria. Rogai por nós, Santa Mãe de Deus, para que sejamos dignos das promessas de Cristo. Amém. Em nome do Pai, do Filho e do Espírito Santo. Amém.
1: Muito bem, quando são 4 horas e 59 minutos, Cidinha, boa Romaria, viu?
0: Obrigada, estaremos lá.
1: Vai estar trabalhando, né?
0: Isso, vamos estar servindo lá.
1: Exatamente.
0: Se Deus quiser.
1: Até qualquer momento.
0: Até qualquer momento. Obrigada, viu? Deus abençoe
1: Amém.
0: Todos.
1: Rodrigo, ótimo final de semana, ótimo dia de Nossa Senhora Aparecida, dá uma descansadinha. E nós vamos ficando por aqui. Vem aí o Marlon, coração.com. Um grande abraço. Tchau.
2: Tchau. 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
2: 5:01.
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Muito bem, são 5 horas e 4 minutos, 5 e 4 é hora de coração.com aqui na 95.7 FM. Vamos juntos a partir de agora aqui com o Mundo da Música na programação da Rádio Coração. Eu, Marlon Fábio Martins, sigo contigo até as 7 horas, levando aí muito mais música pra você, tá bom? Vamos fazendo aí aquela trilha sonora do finzinho de tarde, comecinho de noite da programação da sua Rádio Coração com muita música. Mensagem com ele, Padre Ezequiel Dalpoz, aproximadamente aí 6:30, e claro, tudo isso feito sempre com muito carinho, como eu sempre digo aqui, e carinho e respeito por você, tá bom? Seguimos juntos, espero que esteja tudo bem contigo, tudo ótimo, espero que continue melhor ainda. Hoje é sexta-feira, né, gente? Sextou, véspera daquele feriadão prolongado que todo mundo gosta, todo mundo curte. Te desejo desde já, né, uma ótima sexta-feira e claro, dias prolongados aí de bom descanso pra você, né? De lazer, de família, tudo isso, tá bom? É o que desejamos pra você. E lembrando também, né, gente, tá chovendo, né? Se tem chuva, tem cuidado, tem atenção no trânsito, tá bom? É isso, estamos registrando 22 graus aqui na nossa querida Dourados, toda a nossa região aqui. Cai aquela chuva mansa, chuva gostosa, então todo mundo indo devagar, todo mundo chega aonde precisa ir, tá bom? É isso, por aqui seguimos, um abraço enorme pra você, onde quer que esteja, via internet, através do www.radiocoração.org. Que via aplicativo aí, né, na nossa cidade, na nossa região, nossos amigos profissionais do trânsito, um abraço a todos, tá bom? 5 horas, 6 minutos, começamos assim o coração.com de hoje com eles, Jota Quest, de volta ao mundo, abrindo coração.com até às 7.

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2: 5h25.
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11: 5:29.
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0: Muito bem, 5 horas e 30 minutos, é o coração.com aqui, finzinho de tarde na programação da sua Rádio Coração, levando sempre muita música para você curtir onde quer que você esteja, em casa, trabalho, trânsito, via internet, quem sabe nos sítios, as chácaras, fazendas, assentamentos, onde quer que as horas da Rádio Coração estejam chegando até você. Um abraço enorme para você, programa tem muita música ainda até as 7, mas também tem a partir de agora ele, Padre Ezequiel Dalpozo, 5h31, trazendo o Despertar para nós aqui na programação da Rádio Coração, com o seguinte tema para hoje, sexta-feira: características de um líder. Vamos acompanhar Padre Ezequiel, mais um Despertar para o Amor.
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meu amigo, olá minha amiga ouvinte, eu sou o Padre Ezequiel, esse é o momento de despertar para o amor. Eu queria falar hoje sobre liderança. Você se considera um líder? Você é uma pessoa que lidera, sim ou não? Algumas características da liderança são as seguintes. Uma delas é o poder de decisão rápido e firme que o líder tem. Você sabe que muitas pessoas são indecisas. Indecisas em coisas pequenas, básicas, do dia a dia. Por exemplo, mães, pais, enfim, situações que são demoradas para tomar a decisão. O líder, normalmente, ele tem decisões mais rápidas e ele tem decisões firmes. O líder não só trabalha com um objetivo definido, como também ele já, na mente dele, ele tem um plano definido para atingi-lo. Uma outra característica é a autoconfiança. A autoconfiança é muito importante para quem quer liderar. O principal motivo para a indecisão é a falta de confiança. Uma pessoa indecisa, ela é insegura. Por isso, aqui não é só pensar nos outros, no líder da empresa, mas você, na tua casa. Você demora muito para decidir as coisas e o problema está aí e a decisão precisaria ser tomada e você não toma essa decisão. Então veja que ali pode haver insegurança. Todo líder se destaca por ter autoconfiança, iniciativa, segurança. Também a liderança dispõe de imaginação, entusiasmo. O líder é quem entusiasma os outros, tem autocontrole e também tem uma personalidade agradável. Tem capacidade de concentração, tem capacidade de tolerância. Por isso, quando você pensa em você mesmo, em você mesma, pense se você tem essas características. Uma outra coisa é que também o líder, ele tem a capacidade de convencer as pessoas para que elas assumam responsabilidades conjuntas para chegar a um objetivo. Isso se aplica na empresa, no futebol, enfim, na igreja, na política, se aplica em todo lugar. O líder, ele tem capacidade de convencimento, não porque ele tem lábia só. Não, porque ele transmite uma confiança e as pessoas se agregam ao redor dele para atingir o objetivo. A partir disso, pense se você tem características de liderança ou não. Deus Pai de amor e de bondade, fonte da bênção, dignai-vos abençoar os vossos filhos e filhas. Abençoai com o vosso amor a sua família, as suas casas, o seu trabalho. Abençoai as crianças, abençoai os jovens, abençoai os idosos e doentes. Abençoai a todos com a vossa graça, com o vosso amor. Sustentai-os para que vivam em abundância. Em nome do Pai, do Filho, do Espírito Santo. Amém.

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1: Muito bem, é isso. Tá aí mais um Despertar para o Amor com ele, Padre Ezequiel Dalpozo, deixando uma mensagem, uma reflexão para nós aqui curtindo a sintonia do programa Coração.com. Segue. Vamos juntos aí com muito mais música popular brasileira e internacional para você curtir conosco até às 7. Vamos juntos.

0: Muito bem, é isso. Vamos fechando aqui mais um bloco musical. É o programa Coração.com. Seguimos juntos até às 7. Vamos aí para um rápido intervalo. Daqui a pouquinho temos a oração mariana do Ângelus, às 6 horas, aqui na programação da Rádio Coração. Terminando o Ângelus, retornamos trazendo muito mais música para você, curtindo Coração.com até às 7.
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3: 5:56.
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0: horas.
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anjo do Senhor anunciou a Maria, e ela concebeu do Espírito Santo. Ave Maria, cheia de graça, o Senhor é convosco. Bendita sois vós entre as mulheres, e bendito é o fruto do vosso ventre, Jesus. Santa Maria, Mãe de Deus, rogai por nós, pecadores, agora e na hora de nossa morte.

Serva do Senhor, faça-se em mim segundo a vossa palavra. Ave Maria, cheia de graça, o Senhor é convosco. Bendita sois vós entre as mulheres, e bendito é o fruto do vosso ventre, Jesus. Santa Maria, Mãe de Deus, rogai por nós, pecadores, agora e na hora de nossa morte.

Verbo divino se fez carne e habitou entre nós. Ave Maria, cheia de graça, o Senhor é convosco. Bendita sois vós entre as mulheres e bendito é o fruto do vosso ventre, Jesus. Santa Maria, Mãe de Deus, rogai por nós, pecadores, agora e na hora de nossa morte. Amém. Rogai por nós, Santa Mãe de Deus, para que sejamos dignos das promessas de Cristo.

0: Oremos. Infundi, Senhor, nós vos pedimos, a vossa graça em nossas almas, para que nós, que pela anunciação do anjo, conhecemos a encarnação do Cristo, vosso Filho, pela sua paixão e morte na cruz, sejamos conduzidos à glória da ressurreição. Pelo mesmo Cristo, Senhor nosso. Amém.
1: Receba agora a bênção do Papa Leão XIV.
2: Sit nomen Domini benedictum. Adiutorium nostrum in nomine Domini. Benedicat vos omnipotens Deus, Pater et Filius et Spiritus Sanctus. Amen.

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Muito bem, vamos retornando aqui ao programa Coração.com, retornando muito bem logo após o Ângelus. Seguimos aqui com muito mais música para você no seu início de noite aqui na programação da Rádio Coração. Seja você sempre muito bem-vindo, obrigado pelo carinho da sua presença e sintonia conosco. Vamos juntos aí, um ótimo comecinho de noite, vamos juntos com muito mais música para você.

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2: 6:26.
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1: Hoje nossa pobreza se encontra no altar, com a tua grandeza, Senhor.
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10: Muito bem, é o Coração.com aqui no seu início de noite. Seguimos juntos fazendo a trilha sonora da programação aqui da Rádio Coração até às 7, tá bom? E claro, você é o nosso convidado. Vamos juntos com muito mais música pra você curtir.

Muito bem, é isso. Vamos ficando por aqui com esta canção. Encerramos aqui mais um bloco musical e também o nosso último bloco no programa Coração.com. Hoje, sexta-feira, te desejo uma ótima noite, bom final de semana para você, bom descanso e, claro, segunda-feira, a partir das 5 da tarde, tem mais Coração.com aqui na sua Rádio Coração. Te espero, te aguardo, tá bom? Vem aí a Voz do Brasil e depois seguimos toda a programação da Rádio Coração feita com muito carinho para você curtir e acompanhar. Fique com a nossa última canção e, claro, até segunda, se o bom Deus permitir, é mais um coração.com.

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1: Está no ar a voz do Brasil. As notícias do governo federal que movimentaram o país no dia de hoje.
2: Olá, boa noite.
3: Boa noite para você que nos acompanha em todo o país.
2: Sexta-feira, 9 de outubro de 2026.
3: Vamos aos destaques do dia.
2: Preço dos combustíveis.
3: Impostos federais sobre a gasolina são zerados por 30 dias e desoneração do etanol é prorrogada.
2: Medidas incluem subvenção ao óleo diesel e fiscalização contínua. Thaís de Araújo.
4: Com a decisão, fica zerada por 30 dias a cobrança dos impostos PIS, COFINS e CID sobre a importação e a comercialização de gasolina.
3: Santuário de Aparecida espera mais de 500 mil fiéis nas celebrações da Padroeira do Brasil.
2: Movimentação de peregrinos e visitantes deve injetar mais de 3 bilhões e meio de reais na economia.
3: E a Polícia Rodoviária Federal intensifica a fiscalização nas rodovias. Luciana Colares de Holanda.
5: Os corredores rodoviários de São Paulo e do Pará ganham atenção especial em direção ao Santuário Nacional de Aparecida e ao Círio de Nazaré.
2: Segunda-feira é Dia das Crianças. E quem vai comprar presente de última hora deve ficar atento.
3: Em Metro alerta para cuidados na escolha dos brinquedos. Márcia Fernandes.
6: Segundo o Inmetro, um dos cuidados importantes é observar o selo que indica se o presente corresponde à idade da criança. É preciso observar também se há peças pequenas ou produtos tóxicos na composição.
2: Hoje na apresentação da Voz do Brasil, Luciano Seixas e Mariana Jung.
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2: Na próxima segunda-feira é dia de Nossa Senhora Aparecida, padroeira do Brasil.
3: E a Polícia Rodoviária Federal já está nas rodovias com operações de fiscalização e orientação aos condutores.
2: Com atenção especial para as estradas do interior de São Paulo, onde acontecem romarias em homenagem à Nossa Senhora Aparecida.
3: E também no estado do Pará, com as celebrações do Círio de Nazaré.
2: Com a movimentação, haverá reforço de policiamento para prevenir acidentes graves e aumento da criminalidade.
5: Todas as rodovias federais do país terão reforço na fiscalização entre 9 e 12 de outubro. E os corredores rodoviários de São Paulo e do Pará ganham atenção especial por causa da grande mobilização em direção ao Santuário Nacional de Aparecida e ao Círio de Nazaré. A Polícia Rodoviária Federal vai ampliar o policiamento nos dois estados com emprego de policiais de diferentes regiões, que vão atuar na fiscalização de trânsito com foco no controle de velocidade e nas condutas que possam aumentar os riscos de acidentes. E a PRF faz recomendações aos romeiros e motoristas, como detalha Natália Guimarães, da comunicação.

0: ação social da Polícia Rodoviária Federal.
1: Aos romeiros, a orientação é de usar roupas claras, materiais refletivos, deslocar no sentido contrário da via e mantendo distância dos veículos. Os ciclistas devem utilizar o capacete, se deslocar no fluxo dos veículos e manter distância deles. Aos motoristas, a atenção é redobrada, principalmente em trechos com presença de romeiros e ciclistas, evitando o excesso de velocidade, o uso do celular no volante e, claro, se beber, não dirija.
0: Em São Paulo, uma das novidades da operação será o emprego de drones no apoio ao trabalho. Os equipamentos vão ampliar a capacidade de observação das rodovias e pontos de maior concentração de pedestres e veículos. A operação também vai contar com o apoio de um helicóptero e, em caso de emergência, ligue 191. Reportagem Luciana Colares de Holanda.
2: E o Santuário Nacional de Aparecida, no interior de São Paulo, se prepara para receber uma multidão de devotos na próxima segunda-feira, dia dedicado à padroeira do Brasil.
3: De acordo com o Ministério do Turismo, mais de 500 mil fiéis são esperados para as celebrações e o feriado prolongado deve movimentar cerca de 3 bilhões e 590 milhões de reais na economia da região.
2: Neste ano, a rota de peregrinação Caminho da Fé, que termina no Santuário de Aparecida, passa a ser reconhecida por lei como rota turística nacional, com o objetivo de estimular o turismo religioso, cultural e rural.
3: Para quem vai à região, a recomendação é redobrar a atenção nas estradas, que recebem grande número de romeiros a pé e de bicicleta.
2: Centenas de estudantes e pesquisadores tiveram seus trabalhos interrompidos pelo incêndio que atingiu laboratórios da Universidade Federal de Pernambuco na noite da última quarta-feira.
3: A Polícia Federal instaurou um inquérito e iniciou a perícia para apurar o caso.
2: Por conta do episódio, a CAPES, Coordenação de Aperfeiçoamento de Pessoal de Nível Superior, anunciou a prorrogação de bolsas e apoio para a retomada das pesquisas em outras instituições.
3: No local será erguida uma nova estrutura com 7 mil metros quadrados e recomposição total dos laboratórios.
4: A nova estrutura que será erguida na Universidade Federal de Pernambuco terá cerca de 7 mil metros quadrados, mais que o dobro da área do prédio atingido pelo incêndio. A previsão é que a obra comece após a conclusão da perícia e das investigações sobre o ocorrido. Também será feita a recomposição dos equipamentos dos laboratórios atingidos. O ministro da Educação, Leonardo Barchini, esteve na universidade para acompanhar de perto a situação.
5: A minha vinda aqui, primeiro, para prestar solidariedade aqui à comunidade acadêmica da universidade, em especial aos professores, aos cientistas, aos estudantes que faziam suas pesquisas aqui no prédio, e tudo aquilo que for necessário nós faremos para que os prejuízos sejam os mínimos possíveis, principalmente o prejuízo na pesquisa e principalmente no bem-estar dos estudantes.
4: No local atingido funcionavam laboratórios de diferentes áreas, como fármacos, genética e inovação terapêutica. Nesses espaços estavam em andamento pelo menos 200 trabalhos acadêmicos. A CAPES anunciou que, com o incêndio, as bolsas de pesquisadores serão prorrogadas pelo tempo necessário à continuidade dos trabalhos. Estudantes de doutorado e mestrado poderão dar andamento às pesquisas em instituições estrangeiras e nacionais, em parceria com a UFPE. A Polícia Federal está investigando as causas do incêndio. Foi instaurado inquérito e iniciados os trabalhos de investigação e perícia. Por enquanto, o trabalho é feito com a ajuda de robôs e drones, já que as condições do prédio ainda não permitem a entrada dos peritos. A ideia é identificar a origem do fogo e reconstruir a dinâmica do incêndio. Reportagem Graziela Mendonça.
2: Abastecer o carro deve ficar mais barato a partir desse mês.
3: O governo federal zerou os impostos sobre a gasolina por 30 dias e ampliou os subsídios ao etanol e ao diesel importado.
2: As medidas buscam conter a alta dos combustíveis gerada pela crise internacional do petróleo, em razão dos conflitos no Oriente Médio.
3: Além dos subsídios, postos e distribuidoras passam por fiscalização reforçada para garantir que a redução chegue ao consumidor sem abusos.
6: Com a decisão, fica zerada por 30 dias a cobrança dos impostos PIS, COFINS e CID sobre a importação e a comercialização de gasolina. Esse período pode ser prorrogado. No caso da gasolina, o desconto será de 89 centavos por litro. Também foi prorrogada a desoneração do etanol.

0: etanol hidratado de 19 centavos por litro. Além disso, foi anunciada uma subvenção extra aos importadores de óleo diesel. Agora, eles passam a receber R$1,40 por litro a mais, além dos R$2,12 que já estavam em vigor. O montante que deixará de ser arrecadado será compensado com receitas extraordinárias do petróleo da União. O ministro do Planejamento e Orçamento, Bruno Moretti, explica os impactos das medidas.
1: Isso vai trazer ainda mais tranquilidade para a garantia de abastecimento interno para a nossa oferta e de estabilidade de preço. O custo, repito, dessa subvenção vai no valor de 1,6 bilhão por esse período de 30 dias.
0: Também foi apresentado um balanço da Operação Carga Pesada, que fiscalizou os preços praticados nos postos de combustíveis. Na primeira fase da operação, foram fiscalizados 11.140 postos e 463 distribuidoras. Já na segunda fase, foram realizadas 676 ações. O secretário nacional de Consumidor do Ministério da Justiça e Segurança Pública, Ricardo Morishita, afirmou que o trabalho de combate às práticas abusivas continuará.
2: Foram realizadas 271 medidas nessas duas semanas e meia pela Senacom, sendo compreendidas 142 notificações, que é o acompanhamento e monitoramento de preço documentado, mas também 129 processos administrativos sancionatórios, onde há uma acusação formal sobre a elevação dessa margem de preço. Essas medidas vão continuar, elas são de natureza permanente e a gente espera cada vez mais encontrar uma normalidade ou pelo menos uma adequação.
0: As ações buscam conter a alta dos preços dos combustíveis provocada pelo conflito no Oriente Médio. O preço do petróleo passou de $100 por barril, mais de 40% acima do valor registrado antes da guerra. Com locução de Thaís de Araújo, reportagem Márcia Fernandes.
3: Pois é, e abastecer o veículo com etanol ou diesel no Brasil vai além da escolha na bomba. Movimenta uma ampla cadeia produtiva, gera empregos e tem impacto na renda no país.
4: Com mudanças recentes no percentual de biocombustíveis misturados à gasolina, os motoristas também exercem papel fundamental na fiscalização, podendo denunciar irregularidades.
3: Confira na reportagem de Luana Karen.
5: Os carros ainda eram raros nas ruas quando o etanol começou a ser pesquisado no Brasil. Era a década de 1920 e a ideia era reduzir a dependência do petróleo que vinha do estrangeiro. Mas foi na década de 1970, com o encarecimento dos combustíveis fósseis após sucessivas crises, que surgiu no Brasil o Programa Nacional do Álcool, o Proálcool. Como explica o professor de Química da Universidade de Brasília, Paulo Anselmo Soares.
6: Na década de 70, quando tem aquelas crises do petróleo, e aí a gente tem várias iniciativas. Uma delas é o etanol, mas a gente teve outros também, como o carvão vegetal. Também teve a iniciativa do óleo e o biodiesel para substituir o diesel de petróleo.
5: Atualmente, o Brasil produz etanol anidro, que é misturado à gasolina, e etanol hidratado, disponível diretamente nos postos de combustível. Desde 1º de agosto, a mistura de etanol anidro à gasolina passou de 30% para 32%. Já o biodiesel está disponível apenas na mistura com o diesel. Em cada litro de diesel, está autorizada a adição de 15% de biodiesel. O professor Paulo Soares, da UNB, explica que a maior parte da matéria-prima para a produção do biodiesel vem da soja.
6: 70, 75% que vem da soja. Aí temos mais um pouquinho aí que vem de outras commodities agrícolas, como, por exemplo, o caroço de algodão. Mas a gente também tem o processamento aí de um monte de resíduos do frigorífico.
5: A diretora do Departamento de Biocombustíveis do Ministério de Minas e Energia, Lorena Mendes de Souza, destaca que o uso de biocombustíveis reduz impactos ambientais e movimenta toda uma indústria nacional criada em torno das produções de etanol e biodiesel.
7: Eles são uma das principais ferramentas que a gente tem para reduzir emissões de gases de efeito estufa. Mas, na verdade, eles acabam fazendo muito mais do que isso. Fortalecem a segurança energética, a segurança do abastecimento. Acaba gerando emprego, renda, desenvolvimento em todas as regiões do país.
5: No Brasil, a Agência Nacional do Petróleo, Gás Natural e Biocombustíveis, ANP, é o órgão responsável por definir as especificações dos combustíveis e também por fiscalizar a qualidade de

0: de toda a cadeia de abastecimento. O consumidor também pode contribuir para a identificação de possíveis irregularidades, fazendo denúncias no telefone da ANP, o 0800 970 0267. Reportagem Luana Karen.
1: Pescadores artesanais de todo o país. Foi ampliado o prazo para solicitar o seguro defeso.
2: Agora, os trabalhadores podem fazer o pedido entre 30 dias, pedido 30 dias antes e até 90 dias depois do início do período de restrição da pesca. A mudança busca facilitar o acesso e garantir o benefício a quem tem direito.
1: O período é marcado pela pausa temporária na pesca para proteger a reprodução dos animais.
2: Além do novo prazo, o INSS confirmou o pagamento do quarto lote do seguro defeso para mais de 21 mil pescadores.
1: Os depósitos acontecem entre os dias 13 e 17 de outubro. Para consultar a data exata da liberação, o trabalhador deve acessar o aplicativo da carteira de trabalho digital.
2: Se preferir, a consulta também pode ser feita pelo telefone pela central Alô Trabalho, no número 158.
1: Trabalha por conta própria, encontra no acesso a novos clientes a oportunidade de aumentar a renda dos pequenos negócios.
2: E na semana do empreendedor, uma ferramenta gratuita conecta prestadores de serviço a demandas de órgãos públicos. É a plataforma Contrata Mais Brasil.
1: E ainda tem a possibilidade de crédito e renegociação de dívidas para pequenos empresários. Confira na reportagem.
3: Quem trabalha por conta própria sabe. Encontrar um novo cliente pode fazer diferença no fim do mês. Assim foi com Gutenberg, que presta serviços gerais em Pernambuco e conseguiu uma oportunidade de trabalho em um posto de saúde no Recife. A contratação aconteceu por meio do Contrata Mais Brasil, plataforma que aproxima pequenos negócios de órgãos públicos e envia ao empreendedor, pelo WhatsApp, avisos sobre oportunidades de contratação de acordo com a atividade e o município.
4: Eu identifiquei uma demanda que eu poderia realizar o serviço. Contactei o gerente, realizei a visita técnica. No outro dia já fui contratado, que foi para troca de película fumê, para colocar nas janelas do posto de saúde. Emiti a nota fiscal e o gerente já realizou o pagamento no Pix.
3: Desde o ano passado, o Contrata Mais Brasil registrou 68 milhões de reais em contratos firmados. Atualmente, há 602 oportunidades disponíveis para prestação de serviços. Nesta semana do empreendedor, marcada pelo Dia do Empreendedor, no último dia 5, a experiência de Gutenberg mostra como o acesso a oportunidades pode abrir caminho para quem já está pronto para trabalhar. Mas quem trabalha por conta própria também precisa de apoio para organizar o negócio. Sobre esses serviços, fala o ministro do Empreendedorismo, da Microempresa e da Empresa de Pequeno Porte, Paulo Henrique Pereira.
5: Quando um pequeno negócio consegue chegar a um novo cliente, isso pode representar mais renda, mais trabalho e uma oportunidade de crescimento. E hoje já existem ferramentas disponíveis para ampliar essas possibilidades e também facilitar o acesso a crédito e outros serviços importantes para quem empreende.
3: Entre essas opções estão o Procred 360, linha de crédito para MEIs e microempresas, e o Desenrola MEI, voltado à renegociação de dívidas. Para conhecer essas e outras opções, basta acessar o portal do empreendedor no endereço gov.br/empreendedor. Reportagem Andressa Conde.
2: Segunda-feira é dia das crianças e quem vai comprar os presentes nesse final de semana precisa ficar atento com a qualidade dos brinquedos.
1: Desde setembro, o Inmetro tem realizado operações de fiscalização em todos os estados para averiguar se os produtos atendem aos requisitos técnicos e de segurança antes de chegar ao consumidor, inclusive nas vendas pela internet.
2: Confira os cuidados que você deve ter na hora das compras, na reportagem de Márcia Fernandes.
6: Na hora de escolher o brinquedo ideal para o Dia das Crianças, tem gente que leva em conta se o objeto vai ser divertido, se vai agradar o presenteado, mas é preciso ter atenção na escolha. Segundo o Inmetro, um dos cuidados importantes é observar o selo que indica se o presente corresponde à idade da criança. É preciso observar também se há peças pequenas ou produtos tóxicos na composição. Valnei Cunha é chefe da divisão de fiscalização do Inmetro. Ele explica que uma das principais medidas que devem ser ser tomadas é verificar se ele possui o selo de identificação da conformidade do Inmetro.
7: Quando um produto ele é certificado pelo Inmetro, ele obrigatoriamente vai passar por vários ensaios, vários testes, para que possa caracterizar a segurança do uso desse produto.
6: O Inmetro destaca que é preciso ter cuidado também com os chamados squishes e slimes, brinquedos macios, que muitas vezes imitam alimentos e possuem texturas atraentes, diferente do que muitas vezes

0: é divulgado nas redes sociais, esses materiais não podem ser aquecidos no micro-ondas, forno ou outras fontes de calor. Vale também a regra que deve ser seguida na escolha de qualquer brinquedo: observar a procedência, a faixa etária e as informações de segurança, como o selo. É o que aponta Valnei Cunha, do Inmetro.
1: Quando você tem um brinquedo, ele apresenta o selo do Inmetro, o Inmetro está atestando que ele passou por vários ensaios para mostrar a qualidade e a segurança no uso daquele produto.
0: Outra dica importante é comprar sempre no mercado formal, evitando camelôs e feiras, um cuidado que o aposentado Antônio Elcio faz questão de tomar.
2: Eu compro sempre na loja, que é mais seguro, né? A gente vê selo de metro, vê tudo, né?
0: Daniel Carnaúba é diretor do Departamento de Proteção e Defesa do Consumidor. Ele destaca que o consumidor pode procurar órgãos competentes no caso de comprar um produto falsificado.
3: Primeiro, fazer uma reclamação direta para a loja ou para o site aonde ele adquiriu. É importante também que o consumidor reporte esse caso para os órgãos de defesa do consumidor, fazer uma denúncia para os PROCONs.
0: Empresas e estabelecimentos que comercializam produtos não regulamentados estão sujeitos a penalidades. Se o consumidor identificar um brinquedo falsificado ou sem o selo do Inmetro à venda, pode comunicar o caso à ouvidoria do Inmetro pelo telefone 0800 285 1818. Reportagem Márcia Fernandes.
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5: Imagine fazer uma viagem e, ao invés de se hospedar em um quarto, você vai ficar numa cabine. Os corredores ganham outro nome, são decks. E pelas janelas do Hotel Flutuante, uma cidade diferente da costa brasileira no horizonte.
6: É chegada a temporada de cruzeiros, que vai de outubro a abril do ano que vem.
5: Os navios podem chegar a receber mais de 6 mil passageiros em uma só viagem.
6: A previsão dessa temporada é de mais de 830 mil leitos com diferentes roteiros.
5: E quem já viveu a experiência garante. Além da estrutura de lazer a bordo, viajar de cruzeiro é a oportunidade de conhecer vários destinos sem precisar desfazer as malas a cada parada.
7: Uma luz azul me guia, com a firmeza e os lampejos do farol.
8: Mais de 7 mil quilômetros do território brasileiro são banhados pelo mar, formando praias paradisíacas e paisagens de tirar o fôlego. E já que estamos falando de mar, que tal viajar por ele? No mês de outubro, abre oficialmente a temporada de cruzeiros no Brasil. Até abril, estão previstos 8 navios que vão oferecer 187 roteiros e 675 escalas. Os dados do Ministério do Turismo mostram um aumento de 24% em relação à temporada anterior. Viajar por diferentes destinos sem trocar de hotel, carregar malas ou abrir mão do lazer. Essa opção tem atraído cada vez mais gente e de todas as idades. É o que conta o Daniel Marrocos, especialista no segmento.
9: O melhor custo-benefício dentro de uma viagem, você já inclui a alimentação, hospedagem, deslocamento, todo o entretenimento. Então, dentro de um pagamento só, a gente consegue englobar todos os serviços. Acaba sendo muito prático e econômico.
8: Há quem avalie o cruzeiro como um resort flutuante. A bordo, os passageiros encontram piscina, restaurantes, além de shows e festas. E uma viagem de cruzeiro também pode ter um significado especial. Para além do turismo, a experiência pode realizar um sonho. O Raimundo Feitosa embarcou no cruzeiro temático do cantor Roberto Carlos. Fã do músico, ele já repetiu a viagem, mas na segunda vez fez uma surpresa para a esposa.
10: Achei que ia vir de navio, ela olhou para minha cara assim e disse: o que nós vamos fazer aqui? Eu disse: te acorda, mulher, nós estamos no navio de novo. Ela disse: eu não acredito. Aí foi uma emoção, tipo assim, resumindo, principalmente quem nasceu aqui no Aço, interior e tal. Poxa, passar 5 dias no cruzeiro do Roberto Carlos é como se estivesse no paraíso, como se estivesse no céu, né?
11: Eu te amo.
8: Além da estrutura de lazer, a possibilidade de conhecer várias cidades durante uma mesma viagem também atrai passageiros. O navio segue o roteiro previsto, enquanto os viajantes podem desembarcar para conhecer os destinos e retornar à mesma cabine no fim do passeio. A Lilian Feitosa também é fã desse tipo de turismo. Ela gosta do conforto de não precisar desfazer as malas cada vez que o navio atraca em uma nova cidade.

0: paisagens são lindas, né? A gente pode conhecer vários locais sem você ter necessariamente que se hospedar naquele local. Você pode passar o dia, muitas vezes até dois dias. Então é muito bom, é muito bacana. Eu acho assim, eu sou uma entusiasta de cruzeiros.
1: E para quem pensa em embarcar, a dica é comparar os roteiros, verificar quais serviços estão incluídos no pacote e calcular os gastos extras, como bebidas, excursões.

0: temporada e curtir muito a vista do nosso delicioso litoral brasileiro. Eu sou a Raquel Mariano e até a próxima viagem.
1: Alto mar, nós vamos direto para as serras de Minas Gerais.
2: A gente celebra o Dia do Patrimônio Cultural e Material, instituído pela Unesco para falar de uma iguaria que está na mesa de muitos brasileiros, o queijo Minas.
1: Então, prepare o paladar e acompanhe a Voz pelo Brasil.
2: As notícias do governo federal.
1: Uma realização da Secretaria de Comunicação Social da Presidência da República.
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1: Fique agora com as notícias do Poder Judiciário e do Congresso Nacional. Boa noite.
2: Lembrando que segunda-feira, feriado nacional, não tem a Voz do Brasil. A gente volta na terça-feira. Boa noite, bom feriado.
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5: Presidente do STF, do CNJ, defende fortalecimento da magistratura e preservação das garantias constitucionais.
6: STJ define critérios para penhora de salário por dívidas não alimentares.
5: Parceria entre TSE e MEC vai levar educação política para as escolas brasileiras.
6: Boa noite, eu sou Marcela Luiz.
5: E eu sou Walter Lima.
6: O presidente do Supremo Tribunal Federal e do Conselho Nacional de Justiça, ministro Edson Fachin, participou nesta sexta-feira do encerramento da 22ª reunião do Conselho Nacional de Presidentes de Tribunais de Justiça, CONSEPRE. O evento ocorreu no Tribunal de Justiça do Paraná, em Curitiba.
5: Na ocasião, o ministro Fachin afirmou que a modernização do judiciário deve conciliar eficiência, independência judicial e respeito à Constituição. O ministro defendeu o fortalecimento da magistratura e a preservação das garantias constitucionais.
7: Valorizar a magistratura com transparência e sobre regras bem informadas não se trata de defender corporações, trata-se sim de defender a qualidade da jurisdição que é cidadã e que o cidadão recebe.
6: Fachin destacou várias medidas adotadas para fortalecer o sistema de justiça, como o grupo de trabalho coordenado pelo desembargador Francisco de Oliveira Neto, para analisar propostas legislativas relacionadas à remuneração da magistratura.
5: O presidente do STF do CNJ também ressaltou o projeto de modernização do sistema de justiça, conduzido pelo Centro de Estudos Constitucionais do Supremo. A iniciativa reúne contribuições de 87 instituições para a formulação de propostas de aprimoramento do judiciário.
6: STJ decide que, em casos excepcionais, salários e outras verbas remuneratórias podem ser penhorados para pagar dívidas não alimentares, independentemente do valor recebido pelo devedor.
5: O entendimento foi firmado em recurso repetitivo. Fátima Uchoa.
8: A tese definida servirá para orientar juízes e tribunais de todo o país na análise de casos com a mesma questão jurídica. Ainda segundo o STJ, a penhora só será permitida quando frustrados outros meios de cobrança e, mesmo assim, deve sempre preservar o mínimo necessário para o sustento do devedor e da família dele. O relator ministro Raul Araújo afirmou que a obrigação de provar o comprometimento do sustento digno é do próprio devedor, que detém maior possibilidade de apresentar em juízo informações sobre despesas essenciais como moradia, alimentação, educação e saúde.
6: O Tribunal Superior Eleitoral e o Ministério da Educação fecharam uma parceria para levar educação política e o direito da cidadania às escolas.
5: O assunto passou a ser obrigatório na educação básica depois de uma mudança na Lei de Diretrizes e Bases da Educação Nacional, aprovada em julho. Vitor Struck.
9: O presidente do TSE, ministro Cássio Nunes Marques, e o ministro da Educação, Leonardo Barchini, firmaram compromisso de parceria para levar a educação política e o direito da cidadania às escolas de todo o Brasil. Os dois órgãos irão definir como esses conteúdos vão ser trabalhados. Temas como a história do

0: voto e como as eleições acontecem devem entrar em discussão. O TSE vai fornecer material didático e indicar especialistas para apoiar professores e estudantes.
1: O Brasil tem 1.650.000 crianças e adolescentes em situação de trabalho infantil.
2: A Justiça do Trabalho está atenta e atua para combater esse tipo de exploração. Simone Moura.
3: A lei proíbe o trabalho antes dos 16 anos, exceto como aprendiz a partir dos 14. Os últimos dados do IBGE apontam mais de 500.000 de crianças e adolescentes nas piores formas de trabalho infantil, como as que oferecem riscos à saúde e ao desenvolvimento. Por isso, o TST e o Conselho Superior da Justiça do Trabalho reforçam a prevenção e o combate ao trabalho infantil em todo o país.
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1: Uma boa noite.
2: E um bom fim de semana.
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1: Eu sou Paula Groba.
2: E eu sou Humberto Pinheiro.
1: E estes são os destaques de hoje do Jornal do Senado, que começa agora.
2: Votação em segundo turno da PEC sobre fim da escala 6x1 pode ter calendário acelerado.
1: Senado fica sem representantes da Constituinte pela primeira vez desde 1988.
2: Senadores discutem se suspensão de salário de agente público afastado por violência contra a mulher é constitucional.
1: Boa noite.
2: Boa noite.
1: O fim da escala 6x1, que pode garantir mais dias de descanso aos trabalhadores, avança no Senado.
2: Os senadores realizaram a terceira sessão de discussão da proposta em primeiro turno. E o calendário de votação em segundo turno pode ser acelerado. Repórter Pedro Pincer.
3: As duas últimas sessões devem ocorrer na próxima semana, quando também é esperada a votação em primeiro turno. A votação em segundo turno depende da aprovação de um requerimento de calendário especial, mais curto, que está sendo elaborado pela liderança do governo no Senado. O documento está em fase final de coleta de assinaturas e deverá ser apresentado na próxima semana. A líder do governo, Tereza Leitão, do PT de Pernambuco, acertou com o presidente da Casa, Davi Alcolumbre, que vai encaminhar o pedido. Ele disse que vai enviar o requerimento para votação no plenário logo que o receber. Se aprovado, o calendário especial poderá permitir a votação da PEC em dois turnos na mesma semana. Para o senador Paulo Paim, do PT do Rio Grande do Sul, o Senado deveria aprovar o texto por unanimidade. Segundo ele, nenhum parlamentar deveria querer ter no currículo um voto contra a redução da jornada.
4: Não podemos aceitar que alguém passe a vida inteira trabalhando 6 dias e descansando 1 dia. Chegou a hora da mudança. Não podemos aceitar jornadas que afastem pais, mães, filhos, netos e bisnetos. Não podemos aceitar que o trabalhador chegue à aposentadoria doente, cansado, sem forças para aproveitar a vida.
3: Uma PEC precisa ter ao menos 3/5 dos votos favoráveis nas duas votações, o que representa o apoio de pelo menos 49 senadores.
1: A senadora Zenaide Maia, do PSD do Rio Grande do Norte, também se manifestou a favor da redução da jornada de trabalho, que, segundo ela, é especialmente importante para as mães solo. De acordo com a parlamentar, essas mulheres precisam conciliar o trabalho, a educação dos filhos e a responsabilidade pelo sustento da família.
2: Ao citar que algumas empresas já adotam voluntariamente a jornada de 40 horas semanais, Zenaide Maia ressaltou que o fim da escala 6x1 também pode estimular o consumo, pois trabalhadores com mais tempo disponível teriam melhores condições de participar da economia.
5: Nós temos no Brasil 10 milhões e 300 mil mulheres que são mães solo, ou seja, cuida dos seus filhos sozinhas. Essa mulher só tem o domingo para olhar seus filhos, para fazer sua feira. Adoece qualquer ser humano normal, mentalmente, exaustivamente.
1: Na mesma linha, a senadora Leane Lemos, do PSB do Distrito Federal, afirmou que 57%

0: 4% das pessoas que seriam beneficiadas pela redução da jornada de trabalho são mulheres, que também enfrentam jornadas de trabalho doméstico e de cuidados com a família. De acordo com a parlamentar, desde 1935, a Organização Internacional do Trabalho fala em 40 horas como a carga ideal a ser alcançada por todos os países. Segundo ela, atualmente 50% dos países já adotam essa carga horária semanal.
1: Para Leani Lemos, a redução da jornada não significa necessariamente queda de produtividade e acrescentou ainda que há uma tendência mundial de buscar maior equilíbrio entre a vida profissional e a pessoal. Na avaliação da senadora, o fim da escala 6x1 pode beneficiar principalmente trabalhadores de menor escolaridade e em situação de maior vulnerabilidade.
2: Os mais afetados são aqueles que têm menor escolaridade, maior vulnerabilidade, analfabetos e pessoas com ensino fundamental incompleto. 91% das pessoas trabalham mais do que 40 horas semanais nessas condições.
0: Um projeto em análise no Senado prevê a suspensão da remuneração de agente público afastado por violência contra a mulher.
1: O texto está pronto para a votação na Comissão de Direitos Humanos, mas o relator considera que a medida pode ser inconstitucional. A reportagem é de Luísa Mello.
3: A proposta do senador Nelsinho Trade, do PSD do Mato Grosso do Sul, inclui a suspensão de salário de agente público enquanto estiver afastado por violência doméstica contra a mulher. O texto muda a Lei Maria da Penha com o objetivo de ampliar a proteção de mulheres vítimas de violência. A senadora Damaris Alves, do Republicanos do Distrito Federal, disse em plenário que é preciso revisar as políticas públicas de proteção feminina.
4: Nós temos mecanismo de defesa, proteção, e nós não estamos dando conta. O que está acontecendo? Nós vamos ter que parar tudo e a gente vai ter que rever a violência contra a mulher no Brasil.
3: A proposta está pronta para votação na Comissão de Direitos Humanos. O relator, sargento Reginauro, do PSDB do Ceará, apresentou em setembro um parecer pela rejeição porque a considera inconstitucional. Segundo ele, seria uma espécie de punição antes da sentença definitiva.
0: A geração de parlamentares que ajudou a escrever a Constituição Brasileira de 1988 não terá mais representantes no Senado a partir de 2027.
1: A mudança marca uma transição histórica na Casa, que pela primeira vez desde a promulgação da Carta não contará com nenhum constituinte entre seus integrantes. Repórter Rodrigo Rezende.
5: Depois de quase 40 anos da promulgação da Constituição Cidadã, em 1988, pela primeira vez em 2027, o Senado não terá entre seus integrantes pelo menos um representante que participou da Assembleia Constituinte na década de 80. O senador Renan Calheiros, do MDB de Alagoas, era um dos integrantes daquele colegiado, mas perdeu a eleição para Arthur Lira, do PP, e Marina JHC, do PSDB. Outro constituinte que deixa o Congresso a partir de 2027 é o senador Paulo Paim, do PT do Rio Grande do Sul. Ele não disputou as eleições de 2026. Paim destaca que a constituinte foi um dos marcos de sua carreira política.
6: Por decisão de um congresso de trabalhadores, liguei deputado federal constituinte, que escolhi um para ser deputado federal constituinte. Eu fui eleito pelo Rio Grande do Sul. Depois de 40 anos, deixarei o congresso.
5: No caso da Câmara dos Deputados, apenas um representante da constituinte de 1988 conseguiu mandato a partir de 2027. É o deputado federal Sérgio Brito, do PSD da Bahia.
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0: Quem não votou no primeiro turno e ainda não justificou tem até o dia 3 de dezembro para regularizar a situação. O pedido pode ser feito pelo aplicativo e-título, pelo autoatendimento eleitoral, na internet ou presencialmente em qualquer cartório eleitoral. É necessário apresentar documento que comprove o motivo da ausência.
1: Quem não justificar ou não pagar a multa fica com o título irregular e pode ter restrições, como a impossibilidade de obter passaporte, tomar posse em concurso público e renovar matrícula em instituição pública de ensino. A multa é de R$ 3,51 por turno não votado. Quem não votar no segundo turno terá até 8 de janeiro de 2027 para justificar a ausência.

0: com edição de Paula Groba e trabalhos técnicos de Eliseu Caires, o Jornal do Senado fica por aqui. Acompanhe agora as notícias do Tribunal de Contas da União e da Câmara dos Deputados. Boa noite.
1: Uma boa noite e um bom fim de semana.
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3: Estão abertas as inscrições para a última edição do ano do Diálogo Público, promovido pelo Tribunal de Contas da União. O encontro será nos dias 11 e 12 de novembro, em Brasília. Gestores públicos municipais de todo o país podem participar. Durante os dois dias, serão realizadas oficinas, atividades de formação e troca de experiências sobre desafios enfrentados para melhorar a gestão pública. A programação também vai permitir que os participantes conheçam experiências de outros municípios e discutam soluções que podem ser aplicadas na administração pública. A iniciativa faz parte do programa Gestor Capacitado, programa do Tribunal voltado à capacitação de gestores. 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
4: Plenário pode criar assentamentos agrícolas nas periferias das cidades.
5: Outubro Rosa alerta sobre prevenção e tratamento do câncer de mama.
4: Comissão aprova pena maior para feminicídio em situações específicas.
5: Boa noite. A Comissão de Constituição e Justiça aprovou o aumento da punição para feminicídio em determinadas situações. O objetivo é modernizar a legislação para não dar chance de o criminoso receber uma pena mais leve. Quem tem os detalhes é a repórter Paula Bittar.
6: A Comissão de Constituição e Justiça da Câmara aprovou uma proposta que prevê o aumento de pena para o crime de feminicídio em determinadas situações. O feminicídio é o assassinato de mulheres no contexto de violência doméstica ou por discriminação por elas serem mulheres. A versão aprovada pela CCJ foi um texto apresentado pela relatora, deputada Laura Carneiro, do PSD do Rio de Janeiro. O original da deputada Érica Hilton, do PSOL de São Paulo, torna mais rigorosa a punição para quem agredir mulheres com o objetivo de causar lesões, mutilações ou traumas em áreas como rosto, pescoço, cabeça, seios e genitália. Mas Laura Carneiro argumentou que o Código Penal já prevê como circunstâncias agravantes o motivo fútil ou torpe, o emprego de tortura ou outro meio cruel e a prática de violência contra a mulher. Isso já abrangeria o objetivo do projeto, segundo ela. O texto apresentado por Carneiro, segundo a relatora, busca modernizar a legislação, fazendo com que o feminicídio passe a ter total consonância com o crime de homicídio de mesma natureza, não deixando nenhuma brecha legal que possa resultar numa punição mais leve ao criminoso.
7: Boa parte dessas situações cruéis e covardes já encontram amparo e punição severa nas agravantes gerais, nas qualificadoras do nosso Código Penal, na Lei Maria da Penha. Ou seja, o sistema jurídico já reprova duramente essa violência. Então, nós adequamos nosso relatório, mudamos um pouquinho o texto da deputada Érica Hilton para dar um recado social ainda mais firme. É o Estado endurecendo a lei para dizer que a vida, a integridade, a dignidade das mulheres brasileiras não serão toleradas se forem violadas dessa maneira.
6: De acordo com o texto aprovado, a pena para o crime de feminicídio, que atualmente é de reclusão de 20 a 40 anos, será aumentada em um terço se o crime for cometido por motivo torpe ou fútil nas dependências de instituição de ensino ou por integrante de organização criminosa ultraviolenta, grupo paramilitar ou milícia privada. Hoje, o Código Penal já prevê esse aumento quando o feminicídio for cometido em outros casos, como durante a gestação, nos 3 meses posteriores ao parto, se a vítima é a mãe ou a responsável por criança, adolescente ou pessoa com deficiência de qualquer idade, contra pessoa menor de 14 anos ou maior de 60 anos, ou em descumprimento das medidas protetivas de urgência previstas na Lei Maria da Penha, entre outros. A proposta que aumenta a pena para o crime de feminicídio em determinadas situações ainda depende de análise pelo plenário. Da Rádio Câmara de Brasília, Paula Bittar.
8: Projeto de Fausto Pinato, do União de São Paulo, cria o programa Mulher Segura para prevenir o feminicídio por meio de um sistema.

0: Tema de alerta precoce e sigiloso. Pelo texto, familiares, vizinhos ou serviços de saúde poderão informar sinais de risco e violência doméstica antes mesmo do registro de boletim de ocorrência.
1: De acordo com Fausto Pinato, a aproximação será feita de forma discreta em locais que a vítima já frequenta, como postos de saúde ou escolas dos filhos. Ele reforça que a medida busca agir antes da tragédia, oferecendo proteção, suporte psicológico e ações de autonomia financeira para as mulheres.
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0: Gilvanda, federal do PL do Espírito Santo, apresentou o projeto que aumenta as penas para o crime de estupro de vulnerável. O texto também prevê castração química como condição para benefícios na execução penal, mediante avaliação médica e decisão judicial.
1: O projeto de Gilvanda federal também estabelece o uso de tornozeleira eletrônica por no mínimo 5 anos após a soltura de condenados por crimes sexuais. Para ele, a medida reforça a segurança de crianças e adolescentes, mantendo o devido processo legal.
0: Projeto de Pinheirinho, do PP de Minas Gerais, torna obrigatória a realização de campanhas educativas permanentes nas escolas públicas e privadas sobre a prevenção da violência contra crianças e adolescentes. O deputado propõe foco especial no mês do Maio Laranja, com orientações para cada faixa etária.
1: Pinheirinho avalia que as denúncias são subnotificadas porque a maioria dos abusos acontece dentro do ambiente familiar. Ele reforça que a escola é essencial na identificação precoce dessas situações e defende a capacitação dos educadores para reconhecer sinais de violência.
0: Daniel Freitas, do PL de Santa Catarina, defende a aprovação da proposta que reorganiza o sistema de segurança pública para ampliar a integração entre União, Estados, Distrito Federal e municípios. O texto que cria o Sistema Único de Segurança Pública foi aprovado pela Câmara e está em análise no Senado.
1: Daniel Freitas entende que a medida pode tornar mais eficiente o enfrentamento ao crime organizado, com o planejamento conjunto e o compartilhamento de informações entre os órgãos de segurança das 3 esferas de poder.
0: Jadiel Alencar, do Republicanos do Piauí, apresentou o projeto que obriga provedores de serviços digitais a comunicar às autoridades situações que indiquem risco concreto e grave à vida ou à integridade física. A medida alcança também informações de sistemas de inteligência artificial.
1: Segundo Jadiel Alencar, a proposta determina que situações de risco identificadas pelas plataformas sejam analisadas por uma pessoa antes da comunicação às autoridades. Ele aponta que o objetivo é prevenir ameaças, mas sem permitir vigilância generalizada ou decisões baseadas apenas em sistemas automatizados.
2: Transportes.
0: A Comissão de Viação e Transportes aprovou a remarcação gratuita de exames e aulas para tirar a carteira de motorista. A repórter Raquel Kewi nos conta como deve funcionar.
3: No processo de tirar a carteira de motorista, as aulas práticas e os exames são presenciais. Quando um aluno fica doente, é possível justificar, mas é necessário pagar a taxa para refazer o exame. Por situações como essa, a Comissão de Viação e Transportes aprovou o projeto de lei da deputada Benedita da Silva, do PT do Rio de Janeiro, que busca gratuidade para remarcar exames e aulas, desde que o aluno apresente a justificativa médica em até 5 dias úteis. O objetivo é garantir o direito dos alunos que precisarem se ausentar por motivos médicos. O projeto foi aprovado com alterações feitas pelo deputado Beto Preto.

0: do PSD do Paraná, que afirma a necessidade dos exames e aulas gratuitas.
1: Há uma completa pertinência daqueles alunos que, eventualmente, nos cursos de formação de condutor, eventualmente fiquem doentes, não possam comparecer, que eles, de alguma forma, possam ressarcir essas aulas sem a necessidade de pagamento de novos volumes financeiros.
0: As regras para habilitação mudaram em 2026. Atualmente, as aulas teóricas são obrigatórias, mesmo que o curso teórico possa ser feito online. Já as aulas práticas e os exames são feitos de forma presencial, como o de aptidão física e mental, a avaliação psicológica, o exame teórico e o prático. Agora, o projeto será analisado pela Comissão de Constituição e Justiça e, caso aprovado, será encaminhado ao Senado. Da Rádio Câmara de Brasília, Raquel Queui.
2: Consumidor. Áureo Ribeiro, do Solidariedade do Rio de Janeiro, defende a criação do rótulo digital acessível em embalagens de produtos de consumo contínuo. Segundo o deputado, a ideia é incluir um QR Code nas embalagens para direcionar o consumidor a uma página com a íntegra das informações do rótulo.
3: Áureo Ribeiro acrescenta que a ferramenta permite o uso de recursos como leitura por voz e ajuste de fonte e contraste no celular, o que, segundo ele, beneficia idosos e pessoas com deficiência visual. Para o deputado, a novidade garante autonomia nas compras.
2: Celso Russomano, do Republicanos de São Paulo, apresentou o projeto que obriga fabricantes a produzir papel higiênico capaz de se dissolver rapidamente em contato com a água. O objetivo é facilitar o descarte pelo vaso sanitário sem causar entupimentos nas tubulações e redes de esgoto.
3: Pela proposta, o papel higiênico terá de se desfazer na água em até 30 segundos depois da descarga. Celso Russomano avalia que a medida pode reduzir o volume de resíduos enviados à coleta de lixo e aos aterros sanitários.
2: Previdência. Diego Andrade, do PSD de Minas Gerais, é autor da proposta que permite a manutenção temporária do Bolsa Família para quem conseguir emprego com carteira assinada e renda de até 3 salários mínimos. A ideia é facilitar a entrada desses beneficiários no mercado de trabalho.
3: Diego Andrade argumenta que a medida reduz o receio de perder o benefício ao aceitar um emprego formal. Pelo projeto, o empregador deve informar a contratação aos sistemas oficiais e depositar o valor correspondente ao benefício durante o período previsto na proposta.
2: Saúde. A campanha Outubro Rosa já está em curso em todo o país para conscientizar a população sobre a importância da prevenção e do tratamento precoce do câncer de mama e de colo de útero.
3: A repórter Silvia Munhato ouviu a procuradora adjunta da Secretaria da Mulher da Câmara sobre os desafios de levar assistência às mais de 78 mil mulheres que devem ser diagnosticadas com câncer de mama somente neste ano.
4: Outubro é o mês de conscientização sobre a prevenção e tratamento do câncer de mama e também do câncer de colo de útero. É o Outubro Rosa. A deputada Flávia Moraes, do MDB de Goiás, procuradora adjunta da Secretaria da Mulher da Câmara dos Deputados, afirma que já ocorreram muitos avanços na legislação, como a fixação de prazo de 30 dias para a realização de exames após a consulta inicial e de 60 dias para o início do tratamento de qualquer tipo de câncer após o diagnóstico. Flávia Moraes citou as projeções do Instituto Nacional de Câncer para o câncer de mama no triênio 2026-2028.
5: A previsão do INCA para esse ano é de mais de 78 mil novos casos no Brasil. No meu estado de Goiás, mais 2.150 casos, novos casos também. Então, a gente tem uma preocupação muito grande de poder ter esse diagnóstico precoce.
4: A deputada explicou a importância da prevenção para as mulheres e para o Sistema Único de Saúde.
5: Quando o paciente é diagnosticado no estágio mais avançado, o custo para o sistema é muito maior. E o que a gente tem hoje é mais de 50% dos diagnósticos são tardios. Então, a gente precisa investir na prevenção. O colo de útero também é outro tipo de câncer, tem uma janela de mais de 5 anos. Então, é possível que esse paciente, se ele fizer de 2 anos em 2 anos a prevenção bem feita, ele dificilmente vai ter essa lesão avançando para um câncer.
4: Flávia Moraes disse que ainda há muito o que fazer, porque muitos estados não têm conseguido cumprir os prazos legais. Da Rádio Câmara de Brasília, Silvia Munhato.
2: Antônio

0: Andrade, do PSDB do Tocantins, votou favorável ao projeto aprovado no Congresso e transformado em lei, que permite manter em 2026 incentivos tributários destinados a ações de combate ao câncer e de atendimento às pessoas com deficiência.
1: A proposta inclui as medidas entre os casos que ficam fora das limitações fiscais previstas. Antônio Andrade explica que, pelo texto, os incentivos poderão financiar ações de prevenção e tratamento do câncer, além de serviços de habilitação e reabilitação de pessoas com deficiência.
0: Raimundo Santos, do PSD do Pará, propõe a criação da Carteira Nacional de Identificação da Pessoa com Fibromialgia. A ideia é agilizar a comprovação da condição de saúde e reduzir a necessidade de apresentar laudos médicos repetidamente.
1: Raimundo Santos ressalta que, pela proposta, a carteira pode ser emitida em formato físico ou digital. Segundo o parlamentar, a medida também visa facilitar o acesso a serviços e políticas públicas, sem criar benefícios ou alterar direitos já previstos em lei.
2: Votação.
0: Os deputados podem incluir na pauta de votações o projeto que cria assentamentos agrícolas nas periferias das grandes cidades. A reportagem é de Antônio Vital.
3: Ganhou regime de urgência e pode ser votado a qualquer momento no plenário da Câmara, projeto que prevê a criação de assentamentos nas periferias das cidades, entre a zona urbana e rural, regiões conhecidas como áreas periurbanas. A proposta cria um programa de regularização de imóveis rurais localizados em áreas de transição entre o campo e a cidade, com foco na produção familiar de alimentos e no abastecimento local. O programa tem o objetivo de beneficiar famílias em situação de vulnerabilidade social, agricultores sem terras, trabalhadores rurais, mulheres chefes de família e jovens vocacionados para o trabalho no campo. De acordo com o projeto, a intenção é aproximar a produção familiar dos mercados consumidores, reduzir custos logísticos e fortalecer feiras livres, mercados locais e programas públicos de compras de alimentos produzidos pela agricultura familiar. De acordo com um dos autores da proposta, o deputado João Daniel, do PT de Sergipe, a legislação atual não tem normas específicas para assentamentos em áreas de transição urbano-rural, regiões que reúnem condições favoráveis à produção de alimentos frescos e de ciclo curto, mas sofrem pressão da especulação imobiliária e ocupação desordenada. Para João Daniel, a ausência de regularização desse tipo de ocupação impede políticas públicas voltadas para essas populações.
4: É um projeto que trata de cuidar de populações que estão em áreas públicas federais, estaduais, municipais ou mesmo em áreas privadas, como em muitas grandes cidades estão lá há décadas e não conseguem implementar nenhuma política porque não tem a sua regularização.
3: O regime de urgência para a proposta foi aprovado de maneira simbólica pelo plenário da Câmara, mas foi criticado por deputados da oposição. Para o deputado general Girão, do PL do Rio Grande do Norte, é preciso cautela em relação à regularização de áreas já ocupadas.
5: Nós precisamos ser conscientes em relação a toda e qualquer regularização fundiária. E esta, em especial, ela pode prever algumas situações que ainda não foram bem estudadas aqui pelos deputados. E em função disso daí, nós insistimos de que não merece ter urgência um PL com essa situação. Qualquer tipo de regularização fundiária tem que obedecer a princípios legais.
3: Com regime de urgência, o projeto que prevê a criação de assentamentos nas periferias das cidades, entre a zona urbana e rural, pode ser votado diretamente no plenário da Câmara, sem passar pela análise das comissões permanentes da Casa. Rádio Câmara, de Brasília, Antônio Vital.
2: Economia.
1: Sônia Guajajara, do PSOL de São Paulo, é favorável à ampliação do acesso de povos indígenas, quilombolas e ciganos ao crédito do Fundo de Terras e da Reforma Agrária para a compra de imóveis rurais. O texto permite ainda o uso da renda familiar no cálculo do financiamento.
0: Sônia Guajajara argumenta que a medida corrige uma lacuna na legislação e amplia o acesso dessas comunidades às políticas públicas de crédito fundiário. Segundo ela, a proposta contribui para reduzir conflitos por terra, fortalecer a organização coletiva e preservar tradições culturais.
1: Luciano Vieira, do PSDB do Rio de Janeiro, apresentou o projeto que separa, no cálculo do imposto de renda, os ganhos entre aposentadoria e rendimentos do trabalho. O deputado quer evitar que a soma das rendas leve a uma faixa mais alta de tributação.
0: Pela proposta, cada tipo de rendimento terá suas próprias faixas de isenção.

0: isenção, deduções e alíquotas. Luciano Vieira assinala que a mudança reduz a carga tributária sobre aposentados e pensionistas que continuam exercendo atividade remunerada.
1: Miguel Lombardi, do PL de São Paulo, apoia a medida que eleva para R$130 mil o limite de faturamento anual do microempreendedor individual. O texto também permite que o MEI tenha até 2 empregados, desde que cada um receba pelo menos o salário mínimo ou o piso da categoria.
0: A mudança amplia a possibilidade de pequenos negócios permanecerem no regime do MEI, mesmo com um faturamento maior. Nos casos de afastamento legal de um ou dos 2 empregados, a proposta de Miguel Lombardi ainda autoriza a contratação de substitutos enquanto durar o afastamento.
1: Termina agora o Jornal Câmara dos Deputados, produzido pela Rádio Câmara, com trabalhos técnicos de Wellington Teles e apresentação de Luciana Vieira e Val Monteiro. Boa noite.
0: A Voz do Brasil volta na terça-feira. Um bom final de semana e um bom feriado para você.
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